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1: Bom dia. As notícias a esta hora apresentadas por Nelson Monte. O presidente da República recebeu esta terça-feira no seu gabinete o presidente da ExxonMobil para a Upstream, Dan Hammond, numa audiência em que foi discutida a intenção de se avançar ainda este ano para a decisão final de investimento do projeto Rovuma LNG. No final do encontro, a presidente da multinacional em Moçambique, Johanna Boffey, considerou a reunião muito produtiva, destacando as discussões mantidas entre o presidente Daniel Chapo e Dan Hammond sobre os próximos passos para a concretização do projeto de gás natural na bacia de Rovuma. Segundo a responsável, a audiência permitiu igualmente abordar os benefícios que a execução do megaprojeto poderá trazer para Moçambique, particularmente nas áreas de emprego, desenvolvimento social e aumento das receitas do Estado. E esta quarta-feira, o presidente da República dirige no seu gabinete a cerimónia de apresentação de cartas credenciais de embaixadores e altos comissários designados e acreditados junto da República de Moçambique. O governo confirma que os homens armados envolvidos no episódio que criou alarme entre a população de Macossa e Manica são militares. O porta-voz do Conselho de Ministros, Inocêncio Impissa, garante que os agentes foram identificados e que o Ministério da Defesa está a aplicar medidas disciplinares contra os envolvidos por terem atuado de forma inadequada.
2: Foram, efetivamente, agentes da corporação e, neste caso, o setor específico está a cuidar sob o ponto de vista de matéria disciplinar, porque não deviam tanto agir naqueles termos e nem confundir as populações, como foi o caso, e gerou o susto que gerou.
1: A confirmação foi feita esta terça-feira em Maputo pelo porta-voz do governo, Inocêncio Impissa, durante a conferência de imprensa que se seguiu à sessão do Conselho de Ministros. Arrancam em breve as obras de reabilitação de emergência dos troços críticos na Estrada Nacional número 1, danificados pelas últimas enxurradas nas províncias de Inhambane, Gaza e Maputo. O facto foi anunciado esta terça-feira em Xai-Xai pelo Ministro dos Transportes e Logística, o qual indicou que serão intervencionados mais de 60 km de estrada nas três províncias, no investimento de 33 milhões de dólares. João Machomba notou que, para as províncias de Gaza e Maputo, os trabalhos vão consistir na elevação da cota da estrada e construção de infraestruturas de escoamento das águas na ponte de Ngulusan, em Xai-Xai, e na baixa de Inkuluan.
3: Nós estamos a fazer agora são intervenções localizadas, sobretudo olhando para a província de Maputo, a Baixa de Incolã. 3 de fevereiro temos cerca de mais ou menos quase 8, 10 quilómetros fortemente degradados, a zona baixa toda ela, mas acaba sendo também relativamente cara a intervenção, porque temos que colocar estruturas de forma a permitir a passagem das águas. Na província de Gaza temos também a zona crítica, a baixa da própria cidade de Xai-Xai. Também vamos ter que colocar pronto, as estruturas de forma a permitir que haja a capacidade de escoamento das águas, portanto, as intervenções são complexas, dadas as características também das zonas de intervenção.
1: O ministro Machomba anunciou para o próximo ano o arranque das obras de reabilitação definitiva da Estrada Nacional número 1 no troço Marraquém-Xai-Xai. O Conselho de Ministros aprovou a criação da Agência de Desenvolvimento Integrado do Sul, ADISUL, destinada a promover o desenvolvimento socioeconómico integrado e equilibrado das províncias de Inhambane, Gaza e Maputo. A informação foi avançada esta terça-feira em Maputo pelo porta-voz do governo, Inocêncio Impissa, no final da sessão do Conselho de Ministros.
2: Esta agência tem por objeto a coordenação, a articulação institucional, a formulação e gestão de programas e projetos e outras iniciativas visando impulsionar o desenvolvimento socioeconómico integrado e equilibrado das províncias da região sul do país.
1: A criação da ADISUL enquadra-se na estratégia do governo de promover o desenvolvimento integrado das diferentes regiões do país. A nova agência junta-se à Agência do Vale do Zambeze, destinada à região centro, e à Agência de Desenvolvimento Integrado do Norte, que abrange as províncias de Nampula, Niassa e Cabo Delgado. 104 raparigas beneficiam de bolsas de estudo no Instituto de Formação Técnico Profissional e Estudos Laborais Alberto Cassimo, na província da Zambézia, concedidas pelo Núcleo das Associações Femininas no âmbito dos esforços para o empoderamento económico da rapariga. As raparigas vão ser dotadas de habilidades e competências práticas nas áreas de eletricidade instaladora, mecânica auto, serralharia, culinária e confeitaria no período de 4 meses. Atualidade internacional, cerca de 40 mil pessoas abandonaram as suas casas no Mali desde o final de abril, após o ressurgimento de confrontos e bombardeamentos no norte e centro daquele país. O anúncio foi feito esta terça-feira por fontes humanitárias locais e de segurança. Nos últimos meses, os combates voltaram a intensificar-se no Mali, desde uma vasta ofensiva no final de abril, levada a cabo por uma coligação formada por extremistas de um grupo de apoio filiado da Al-Qaeda. O tempo. Maputo pode ser esta quarta-feira a cidade mais fresca do país, com 17 graus centígrados de temperatura máxima, seguida de Chimoio, com 19. Para Xai-Xai, prevê-se 21 graus centígrados de máxima, Inhambane, 24, Vilanculo e Lixinga, 26, Beira e Quelimane, 28, Tete, 29, Pemba, 30 e Nampula, 31 graus centígrados de temperatura máxima. Apresentamos as notícias próximas às 6 horas no Jornal da Manhã.
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0: Muito bom dia Moçambique, bom dia estimado ouvinte, bem-vindo ao Jornal da Manhã da Rádio Moçambique. Em destaque nesta manhã de quarta-feira, o governador de Nampula avisa que vai repatriar os estrangeiros que vivem ilegalmente no centro dos refugiados de Maratane. A medida, segundo Eduardo Abdullah, visa a reposição da legalidade no centro de acolhimento. Infiltrados prejudicam o reassentamento das vítimas das cheias e inundações no município de Marraquene, província de Maputo. Rusga contra mototáxis para a prevenção de acidentes resulta na apreensão de mais de 80 motorizadas na cidade da Beira, em Sofala. No estrangeiro, justiça sul-africana agrava penas contra a mineração ilegal. Na sequência, as penas podem chegar agora aos 30 anos de prisão contra atuais 10. As multas podem chegar aos 100 milhões de randes, perto de 400 milhões de meticais. Depois dos destaques do Jornal da Manhã desta quarta-feira, que é Dia Internacional da Juventude e também Dia da Cidade de Inhambane, este jornal conta com vários profissionais que pelo país e região austral do continente garantem este magazine informativo. Por cá, Francisco Diat está na sonorização, Gerson Jamis nas notícias, eu sou Adair Tulipan na edição e apresentação. Votos de ótima escuta. De imediato e como sempre, atualizamos as notícias do país e do mundo. As notícias são as apresentadas pelo jornalista Gerson Jamis. Gerson, bom dia.
1: Muito bom dia, Adair Tulipan. Bom dia também ao nosso caro ouvinte. O Presidente da República dirige hoje no seu gabinete de trabalho a cerimónia de apresentação de cartas credenciais de embaixadores e altos comissários designados e acreditados junto da República de Moçambique. Nesta cerimónia serão apresentadas ao chefe de Estado cartas credenciais dos embaixadores designados da República de Cuba, do Reino da Tailândia, da República Eslovaca e da embaixadora designada do Reino da Dinamarca. Serão igualmente apresentadas as cartas credenciais ao chefe do Estado, dos altos comissários designados da República da África do Sul, República Federal da Nigéria, do Gana e o alto comissário designado da República da Namíbia. E ontem, o Presidente da República recebeu no seu gabinete o Presidente da ExxonMobil para Upstream, Dan Aman, numa audiência em que foi discutida a intenção de se avançar ainda este ano para a decisão final de investimento do projeto Rovuma LNG. No final do encontro, a Presidente da multinacional em Moçambique, Johanna Boudei, considerou a reunião de muito produtiva, destacando as discussões mantidas entre o Presidente Daniel Chapo e Dan Aman sobre os passos para a concretização do projeto de gás natural na bacia de Rovuma. Segundo a responsável, a audiência permitiu igualmente abordar os benefícios que a execução do megaprojeto poderá trazer para Moçambique, particularmente nas áreas de emprego, desenvolvimento social e aumento das receitas do Estado. O governo confirma que os homens armados envolvidos no episódio que criou alarme entre a população de Macossa, em Manica, são militares. O porta-voz do Conselho de Ministros, Inocêncio Impisa, garante que os agentes foram identificados e que o Ministério da Defesa está a aplicar medidas disciplinares contra os envolvidos por terem atuado de forma inadequada.
2: Foram identificados, são efetivamente agentes da corporação, e neste caso o setor específico está a cuidar, sob o ponto de vista de matéria disciplinar, porque não deviam tanto agir naqueles termos e nem confundir as populações, como foi o caso, e gerou o susto que gerou.
1: O porta-voz do governo falava esta terça-feira em Maputo durante a conferência de imprensa que se seguiu à sessão do Conselho de Ministros. E o Conselho de Ministros aprovou ainda a criação da Agência de Desenvolvimento Integrado do Sul, ADISUL, destinada a promover o desenvolvimento socioeconómico integrado e equilibrado das províncias de Inhambane, Gaza e Maputo. É uma informação avançada esta terça-feira em Maputo pelo porta-voz do governo, Inocêncio Impisa, no final da sessão do Conselho de Ministros.
2: Esta agência tem por objeto a coordenação, a articulação institucional, a formulação e gestão de programas e projetos e outras iniciativas visando impulsionar o desenvolvimento socioeconómico integrado e equilibrado das províncias da região sul do país.
1: A criação da ADISUL enquadra-se na estratégia do governo de promover o desenvolvimento integrado das diferentes regiões do país. A nova agência junta-se à Agência do Vale do Zambeze, destinada à região centro, e à Agência de Desenvolvimento Integrado do Norte, que abrange as províncias de Nampula, Niassa e Cabo Delgado. Arrancam em breve as obras de reabilitação de emergência de pontos críticos na Estrada Nacional número 1, danificados pelas últimas enxurradas nas províncias de Inhambane, Gaza e Maputo. O facto foi anunciado esta terça-feira em Xai-Xai pelo Ministro dos Transportes e Logística, que indicou que serão intervencionados mais de 60 km de estradas nas três províncias, no investimento de 33 milhões de dólares. João Matiomba anotou que para as províncias de Gaza e Maputo, os trabalhos vão consistir na elevação da cota da estrada e construção de infraestruturas de escoamento de águas na ponte de Ngoluzane, em Xai-Xai, e na baixa de Incoluane.
3: Nós estamos a fazer agora são intervenções localizadas, sobretudo olhando para a província de Maputo, a baixa de Incoluane. 3 de fevereiro temos cerca de mais ou menos quase 8, 10 quilómetros fortemente degradados, a zona baixa toda ela, mas acaba sendo também relativamente cara a intervenção, porque temos que colocar estruturas de forma a permitir a passagem das águas. Na província de Gaza temos também a zona crítica, a baixa da própria cidade de Xai-Xai. Também vamos ter colocado estruturas de forma a permitir que haja a capacidade de escoamento das águas. Portanto, as intervenções são complexas, dada as características também das zonas de intervenção.
1: O Ministro dos Transportes e Logística anunciou para o próximo ano o arranque das obras de reabilitação definitiva da Estrada Nacional número 1 no troço Marraquene-Xai-Xai. Na atualidade internacional, pelo menos 15 pessoas morreram em consequência do naufrágio de uma embarcação que transportava 95 pessoas ao longo do Lago Cariba, no Zimbábue. Atualmente encontram-se desaparecidas 27 viajantes que seguiam a viagem, portanto, no barco denominado Mbuya Nayenda, segundo a agência de notícias Associated Press. Neste momento decorrem operações de salvamento, tendo já sido resgatado alguns passageiros, segundo deram a conhecer às autoridades policiais zimbabueanas. Foram as notícias das 6, as próximas pontualmente às 7 horas.

0: São 6h09. Está um frio severo nas cidades de Maputo e Matola, mas melhor do que nós vamos conhecer então a previsão do tempo para esta quarta-feira, nesta ligação com o Instituto Nacional de Meteorologia, onde está a meteorologista Délcia Kumbane. Délcia, bom dia. Como é que estará o tempo hoje em Moçambique?
1: Bom dia, saudações extensivas aos estimados ouvintes da Rádio Moçambique. Previsão do estado de tempo para hoje, quarta-feira, 12 de agosto. 2026. Para as províncias da região norte, o INAM prevê um dia de céu pouco nublado, localmente muito nublado, vento de sueste a leste fraco a moderado. Para as províncias da região centro, céu pouco nublado, localmente muito nublado, chuvas moderadas a forte, acompanhadas por vezes de trovoadas, vento de sudoeste a sueste fraco a moderado, soprando por vezes com rajadas. E para as províncias da região sul do país, tempo frio com céu geralmente muito nublado. Continuação de ocorrência de chuvas moderadas, localmente fortes, acompanhadas por vezes de trovoadas. Vento de sudoeste a sueste, fraco a moderado, soprando por vezes com rajadas fortes, principalmente ao longo da faixa costeira. As temperaturas máximas previstas em graus Celsius são Nampula 31, Pemba 30, Tete 29,

0: Seguimos agora a viagem pelo país para retratar o pulsar das comunidades em informação. Num dia de festa e de reflexão na cidade de Inhambane, com 70 anos, a terra da boa gente assinala hoje a sua efeméride entre avanços e desafios. Lá iremos ao longo deste nosso jornal. Por agora, uma nota de nível central. O governo considera positivo o desempenho do plano económico e social e orçamento do Estado do primeiro semestre deste ano, com 78 das 127 atividades planificadas a alcançarem ou superarem as metas previstas. O detalhe por Adérito Magaia.
1: O balanço apresentado esta terça-feira pelo porta-voz do Conselho de Ministros, Inocêncio Impice, indica, contudo, que a arrecadação de receitas ficou em cerca de 45% do planificado, enquanto as despesas apresentaram 36,2%.
2: Das 127 atividades, cerca de 22 não foram implementadas, o correspondente a 17%. Não foram feitas ou realizadas até a média que se pretendia. Portanto, elas têm uma avaliação não superior à média, portanto, está abaixo daquilo que se esperava, sendo que cerca de 78 atividades, correspondente a 62, e 27 correspondente a cerca de 21%. Íamos dizer, 78% de atividades programadas, essas alcançaram entre o 100% do nível de realização, ou acima, ou pelo menos muito acima da média.
1: Entre as principais realizações do semestre, o Governo destaca desembolso de 824 milhões e 600 mil meticais através do Fundo de Desenvolvimento Económico Local, que permitiu aprovar 18.755 projetos e criar mais de 42 mil postos de emprego. Na educação, foram admitidos 2.325 professores e distribuídos gratuitamente mais de 15 milhões de livros escolares, beneficiando cerca de 7 milhões e 400 mil alunos. Na saúde, mais de 628 mil crianças menores de um ano foram completamente vacinadas, enquanto no setor de energia foram realizadas mais de 1 milhão de novas ligações à rede nacional. Ainda nesta sessão, o Conselho de Ministros autorizou o Ministério, que superintende a área das comunicações, a constituir uma equipa técnica para negociar a alineação das ações do Estado na TMCL. A operação, segundo o Inocêncio Impice, pretende dar maior dinâmica e revitalizar a empresa.
2: Pretendendo dar-se uma maior dinâmica a esta empresa, o Estado, como uma parte do titular das ações que fazem parte da TMCL, poderá desfazer-se delas ou poderá entregar a um terceiro e por aí em diante. Então, este é um dos mecanismos que o Estado encontrou para revitalizar, dar um pouco de mais vitalidade, portanto, a TMCL, para continuar a prestar o serviço crítico de comunicações ao nível do país.
1: O Governo abordou igualmente o caso dos homens armados que foram vistos recentemente em distrito de Macosse, em Manica. Inocêncio Impice confirmou que se trata de militares e explicou que o Ministério da Defesa está a tratar do caso no âmbito disciplinar, uma vez que a sua atuação não correspondia aos procedimentos normais.
2: O Ministério está a tratar das matérias de natureza disciplinar, porque não deviam agir nos termos em que deviam agir. Felizmente foram identificados, são efetivamente agentes da corporação e, neste caso, o setor específico está a cuidar, sob o ponto de vista de matéria disciplinar, porque não deviam tanto agir naqueles termos e nem confundir as populações, como foi o caso e gerou o susto que gerou. Então vamos dar espaço a que o próprio Ministério da Defesa continue a cuidar da componente disciplinar do que terá acontecido. Mas não é o normal da abordagem dos militares.
1: O porta-voz do Governo considera que o episódio provocou alarme entre a população de Macosse e sublinha que aquela não é a forma normal de atuação dos militares. Na mesma sessão, o Conselho de Ministros aprovou também a criação da Agência de Desenvolvimento Integrado do Sul, a ADISUL, destinada a promover o desenvolvimento socioeconómico integrado nas províncias de Inhambane, Gaza e Maputo.
0: E seguimos agora a Climane na Zambésia. O Ministério dos Transportes e Logística e concessionários estão a finalizar procedimentos administrativos para a construção de um terminal de combustíveis no porto de Climane. O detalhe por Hamilton António. Hamilton, bom dia.
3: Bom dia. A informação foi avançada.

0: apresentada pelo diretor dos Serviços Provinciais de Infraestruturas da Zambésia. Os concessionários do Porto de Quelimane, nomeadamente CFM, Fundo de Estradas e Union, vão investir 85 milhões de dólares, o equivalente a 5,4 mil milhões de meticais, para a construção do terminal de combustíveis e requalificação do terminal de carga neste porto.
1: Em breve, o Ministério virá para vir apresentar o operador à província e para logo começar com os trabalhos de requalificação. Logo que terminar os aspectos administrativos que estão sendo tratados a nível do Ministério.
2: Então, já a província já tem uma ideia, porque temos o próprio porto comercial, e depois também temos a doca seca, também temos o lado terminal do Petromoc. Já há uma ideia onde que efetivamente vai ser.
1: É a parte comercial. Portanto, o enfoque será mais para a parte comercial. Então, esforços são endividados para operacionalizar também a parte da Petromoc, para que tenhamos combustível via marítima.
0: O diretor do Serviço Provincial de Infraestruturas da Zambésia, João Simbane, acredita que a infraestrutura vai dinamizar a economia da província.
1: Não, é um ganho muito grande. Veja só que há certos produtos que estão saindo de Quelimane, são exportados via Nacala, e a distância é muito maior do que exportar via o nosso porto. Também para os países vizinhos, no caso de Malau, usando os outros portos, a distância é maior em relação aos aeroportos de Quelimane. Vai ser um ganho muito grande para a província e para a região no geral.
0: João Simbane, diretor do Serviço Provincial de Infraestruturas da Zambésia. Aliboniwa, Ndweni Labe, Yaweni Munwe, Moçambicodo, Quelimane, Hamilton António, bom dia.
3: Muito bom dia. O ministro dos Transportes e Logística, João Macombe, exorta os automobilistas para a tomada de medidas de precaução e segurança face à visibilidade reduzida provocada pela chuva intensa que se registra na zona sul do país. Em um apelo lançado em Gaza, onde está posicionado Francisco Nelson, a partir das Chachai. Francisco, bom dia.
4: Ora viva, bom dia, Adair Tulipang e ouvinte. João Macombe diz que, além da visibilidade reduzida, as estradas estão escorregadias por conta da chuva, o que pode propiciar a ocorrência de acidentes de viação. O governante pede igualmente aos viajantes para estarem atentos e denunciarem junto das autoridades em casos de comportamento de risco por parte dos automobilistas.
5: Tomando todas as medidas de precaução devido ao piso, já estamos com um piso quase todo ele gasto. Já há muita fragilidade para o atrito das próprias estradas, então, quando chove, obviamente o risco acaba sendo maior. Transporte público em particular, nossa chamada de atenção é para que tomem todas as medidas de precaução para que não tenhamos acidentes de viação. Portanto, isso é para todos. É importante que haja maior prudência e os próprios automobilistas também devem ajudar, incluindo os passageiros, ajudarem também a fiscalizar os próprios motoristas. O que apressa, obviamente, acaba criando acidentes, situações que podem ser evitadas.
4: Ministro dos Transportes e Logística, João Macombe, as medidas que devem ser tomadas para evitar a ocorrência de acidentes de viação face à chuva intensa e ventos moderados a fortes que se registram na região sul do país, situação provocada por uma frente fria severa que está a afetar esta região. Esta quarta-feira, Macombe termina a visita de monitoria da transitabilidade rodoviária na Estrada Nacional número 1 em Gaza e continua o seu trabalho na vizinha província de Inhambane, Mwingisete, Aituonelene, Lomukastarato, Francisco Nelson, Cidade de Xexai.
3: Rusga contra mototáxis para a prevenção de acidentes resulta na apreensão de várias dezenas de motorizadas em apenas um dia. Os detalhes desta operação por Felipe Jorge, a partir da cidade da Beira.
6: Uma operação policial destinada a prevenir a sinistralidade rodoviária resultou ontem na cidade da Beira, em Sofala, na apreensão de mais de 80 mototáxis. Estes veículos estão no centro das atenções das autoridades devido ao seu maior envolvimento em acidentes. As apreensões foram motivadas por diversas irregularidades, como a falta de carta de condução, bem como de capacete e colete refletor. O porta-voz do Comando Provincial da PRM em Sofala, Dércio Chacate, frisou que os acidentes com mototáxis aumentam a cada dia com um impacto profundo. Por exemplo, segundo Chacate, no primeiro semestre deste ano, morreram 18 pessoas na província por causa de acidentes com estes meios de transporte.
7: Grande parte destes tem circulado na via pública com irregularidades, a começar pela inexistência das chapas de inscrição, tanto não porte de equipamento. segurança, mas também preocupa-nos a superlotação quando esses exercem a atividade do mototáxi. E, portanto, essa superlotação também acresce o número de acidentes de viação. O que nos preocupa, mais do que o número de acidentes, é a gravidade das suas consequências. E tudo aquilo que for possível fazer para evitar a ocorrência de acidentes, nós iremos fazê-lo de forma implacável.
6: Alguns mototaxistas a quem foram apreendidos os veículos reconhecem que infringiram as normas, colocando em risco a segurança pública.
8: A polícia me pegou. Epa, capacete não levei comigo, sim. Claro que aí eles têm razão. Eu encostei a moto. Reconheço que não tinha capacete.
9: Quando eu saía do Maquinino, a direção a Macurungo, os agentes da polícia me interpelaram, eu parei. Tenho toda a documentação da motorizada. Tenho a carta de condução, licença de circulação, manifesto, tudo está em condições. Disseram que não tem matrícula. A minha motorizada tem matrícula por detrás, só que eu fiz com marcador.
6: Para já, a PRM promete intensificar a fiscalização rodoviária, tendo na mira os mototáxis. Rama, Cólera, Intenda e Nouraia, Saca, Ngatixambe, Nharangueche, Tissat, Dabata, Jugurka, Ngesipo, Canamaruta, Cuitire, Cuititi, Vika, Intenda e Oyo, Felipe Jorge, Baira.
3: São 6:22, seguimos agora a província de Maputo. Infiltrados estão a prejudicar o reassentamento das vítimas das cheias e inundações no município de Marraquene. Este é um cenário de oportunismo descrito por Domingos Macalane.
10: Há infiltrados no processo de reassentamento das famílias vítimas das recentes cheias e inundações no município de Marraquene, província de Maputo. As autoridades municipais e dizem tratar-se de oportunistas que ciclicamente alistam os nomes, prejudicando desta forma o processo. E neste momento, há cerca de 450 famílias que aguardam pelo reassentamento em zonas seguras e depois das cheias e inundações que afetaram a região sul do país. O presidente do Conselho Municipal de Marraquene explica que o número dos afetados pode não ser real. Esta felicidade dá exemplo da Baixa de Ricacha, onde, ciclicamente, há famílias que precisam de ser reassentadas. A cidade diz, neste contexto, haver conivência de algumas estruturas locais na venda de espaços já considerados impróprios para habitação.
11: Eu fui administrador distrital por 4 anos e meio em Marraquene e aluguei todos os 4 anos e meio, tiramos pessoas da Baixa Ricacha e demos terrenos. Pergunto eu, como é que apareceram outras? Todos os anos aparecem novas pessoas nessas baixas, aparecem pessoas a exigir e a reclamar. Onde estavam? O que é que está a acontecer realmente? Este fenómeno dificilmente vai parar enquanto faltar transparência e honestidade nas pessoas. Desde as estruturas locais até a população, porque há os que sofrem realmente, mas há os que querem se aproveitar do sofrimento dos outros.
10: A demolição imediata das casas logo após a conclusão do processo de reassentamento é uma das medidas à vista para colmatar este tipo de situações.
11: Temos que demolir esses locais todos para não dar hipótese de voltarem, mas a maioria desses locais, ou quase todos os locais, ainda estão com muita água e, como eu disse, a água a subir. Então, uma das grandes questões é demolir tudo e ponto final.
10: Presidente do Conselho Municipal de Marraquene na província de Maputo, Chafi Cidade, é a existência de oportunistas no processo de reassentamento das famílias vítimas das recentes cheias e inundações. Muinkisit, Aixengeline Kakuva, Moçambique, Alimbango, Akuzula, Nintuananu, Damatola Domingos Macalani, e bom dia.
3: Muito bom dia. Infiltrados estão a prejudicar o reassentamento das vítimas das cheias e inundações no município de Marraquene, província de Maputo. Este é um desafio. E hoje é dia de festa e de reflexão na cidade de Inhambane, a terra de boa gente. Fraime Macitela assinala hoje a sua efeméride entre avanços e também desafios. Mas antes, deixe-me lhe informar que está um frio severo nas cidades de Maputo e Matola. Esta terça-feira houve o registro de chuvas e esta manhã há sinais claros de continuidade deste fenómeno. As estradas continuam com águas sobre o pavimento e, de resto, já está lançado o apelo para o redobrar das medidas de precaução, sobretudo no que toca à condução, por forma a evitar-se acidentes. A vida, esta, não para por cá. Efraim, como é que está a cidade de Inhambane? Bom dia.
12: Muito bom dia. Bom, neste momento registra-se um ligeiro abrandamento da precipitação na cidade de Iambane, depois de uma madrugada, claro, marcada também por chuva intensa, uma concentração de água da chuva nas ruas, já a temperatura esta permanece baixa, acompanhada por um céu predominantemente encoberto, com o sol quase que invisível sob uma densa camada de nuvens. Apesar de a data assinalar o 70º aniversário da elevação de Iambane na categoria de cidade, observa-se então uma reduzida movimentação de munícipes na via pública. A circulação de transporte público de passageiros também registra um fluxo consideravelmente fraco, cenário que se estende igualmente à travessia marítima no trajeto Iambane-Maxixe-Derto.
3: Vamos então a este dia que será também de reflexão aí na cidade de Iambane. A terra de boa gente assinala a sua efeméride entre avanços e desafios.
12: Pois, entre as conquistas, os munícipes da cidade de Iambane destacam a expansão das redes de abastecimento de água e energia elétrica, novas infraestruturas de saúde, pavimentação de estradas, novas rotas de transporte e a reorganização dos mercados. Apesar do progresso, os cidadãos da capital provincial pedem maior atenção aos bairros periféricos, onde o acesso aos serviços básicos ainda é limitado.
13: A cidade está a crescer, o que nós queremos é iluminação, estradas ou arruamento, e vamos verificando que isso tem vindo a acontecer. A existência de novos bairros, com ruas, com pavês, apesar de haver mais necessidade de mais ruas nos bairros, mas o que nós temos vindo a acompanhar é a nossa cidade de Iambane vai crescendo, vai evoluindo dia após dia.
14: O desenvolvimento é notório. A ilha, por exemplo, já temos iluminação lá, nas zonas também, dos suburbanos, na ilha, temos abertura de ruas. Mas também temos nossos irmãos em outros bairros, que não tem para ver, só tem terra para nós. Então, é só continuar a trabalhar.
12: Nos últimos 12 anos, a autarquia investiu mais de 400 milhões de meticais em projetos sociais e de infraestrutura. O edil da cidade de Iambane, Benedito Guimino, reconhece que há ainda um longo caminho a percorrer para responder às exigências dos munícipes.
15: Eu estou a projetar uma cidade em que os munícipes, a sua qualidade de vida esteja melhorada. Os que vivem na cidade de Cimento, quando chove, não devem continuar com as dificuldades que têm encontrado, as ruas ficam alagadas, então gostaríamos que o sistema de drenos, o sistema de esgotos da cidade de Iambane fosse reabilitado. E também o outro grande desafio era de eletrificar os quarteirões Manhãs, Magadjane, Sigombe, Tequane, entre outros. Os munícipes, sobretudo os que vivem nos bairros Xamane, Salela, Machavenga, Zina Machel, todos pudessem ter água com fonte segura para consumo.
12: A cerimônia oficial da celebração dos 70 anos da cidade de Iambane inicia nesta manhã com a deposição de uma coroa de flores no monumento de homenagem aos heróis nacionais. O programa comemorativo prolonga-se até sábado com um festival musical e outras atividades de índole cultural e desportiva. Moinsete, Ayanyani Kuzwanana, recolhe-se até o Gahinaga, Moçambique. De Iambane, Jornal da Manhã, Efraim Macetela, muito bom dia.
3: Bom dia, ótima celebração para si e a todos os munícipes da cidade de Iambane.
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São 6h30. As notas em destaque neste jornal. O governador de Nampula avisa que vai repatriar os estrangeiros que vivem ilegalmente no centro dos refugiados de Marratani. A medida, segundo Eduardo Abdullah, visa a reposição da legalidade no centro de acolhimento. Infiltrados prejudicam o reassentamento das vítimas das cheias e inundações no município de Marraquene, província de Maputo. E rusga contra mototáxis para a prevenção de acidentes resulta na apreensão, apenas esta terça-feira, de mais de 80 motorizadas na cidade da Beira, em Sofala. No estrangeiro, justiça sul-africana agrava penas contra a mineração ilegal. Na sequência, as penas podem chegar agora aos 30 anos de prisão contra atuais 10. As multas podem chegar aos 100 milhões de rands, perto de 400 milhões de meticais.

0: Baixaram as temperaturas em vários pontos do país, mas melhor do que nós. Vamos conhecer a previsão do tempo, atualizado pelo Instituto Nacional de Meteorologia, onde está posicionada a meteorologista Délcia Cumbar. Uma vez mais, bom dia.
1: Bom dia, saudações extensivas aos estimados ouvintes da Rádio Moçambique. Previsão do estado de tempo para hoje, quarta-feira, 12 de agosto de 2026. Para as províncias da região norte, o INAM prevê um dia de céu pouco nublado, localmente muito nublado, vento de sueste a leste fraco a moderado. Para as províncias da região centro, céu pouco nublado, localmente muito nublado, chuvas moderadas a forte, acompanhadas por vezes de trovoadas. Vento de sudoeste a sueste fraco a moderado, soprando por vezes com rajadas. E para as províncias da região sul do país, tempo frio com céu geralmente muito nublado. Continuação de ocorrência de chuvas moderadas, localmente fortes, acompanhadas por vezes de trovoadas. Vento de sudoeste a sueste fraco a moderado, soprando por vezes com rajadas fortes, principalmente ao longo da faixa costeira. As temperaturas máximas previstas em graus Celsius são Nampula 31, Pemba 30, Tete 29, Beira e Quelimane 28, Lixinga e Vilanculos 26, Inhambane 24, Xai-Xai 21, Chimoio 19, Maputo, a cidade capital, continua sendo a mais fresca, com 17 graus Celsius. Boletim meteorológico para navegação marítima até 50 milhas da costa de Moçambique. Aviso de vento forte com rajadas até 70 km por hora. Bom dia, até a próxima.

0: No café da manhã, vamos fazer hoje o balanço da 9ª Conferência Nacional da Juventude, realizada na cidade de Pemba, em Cabo Delgado. O nosso convidado é o segundo vice-presidente do Conselho Nacional da Juventude, Elton Madraia. O café terá lugar nos estúdios da Rádio Moçambique, em Moçambique Provincial de Cabo Delgado, em Pemba, com a moderação do jornalista Carmona Luiz. Como sempre, o ouvinte é também convidado a participar através de mensagens que podem ser partilhadas nas páginas do Facebook, Jornal da Manhã, RM e também pela página Rádio Moçambique. Retomamos a nossa viagem pelo país em informação, retratando o pulsar das comunidades nos vários setores de atividade. O Tribunal Judicial da província de Manica enfrenta dificuldades para o seu funcionamento normal. Em causa está a insuficiência de recursos financeiros, tal como refere o jornalista Dine Kassamo. Dine, bom dia.
1: Bom dia. A informação foi avançada pelo juiz-presidente do Tribunal Judicial da província de Manica, Efigênio Batista, durante uma visita que o secretário de Estado na província, Lourenço Lindonde, efetuou esta terça-feira à instituição. A situação, segundo o juiz-presidente, verifica-se desde 2024 e tem limitado o pagamento de despesas essenciais ao funcionamento da instituição. O magistrado afirma, contudo, que as limitações financeiras não têm impedido o tribunal de continuar a trabalhar.
2: O tribunal da província de Manica tem problemas financeiros e não temos tido desembolsos, com exceção de luz e água. Todo o resto de despesas, elas não são pagas e até ao presente momento, nós temos um nível de execução orçamental de 7%. E esses 7% vêm de luz e água e salários, que nunca faltaram aos funcionários. Tudo o resto, o tribunal que vem do orçamento e que consta desse orçamento, o tribunal não recebe.
1: O secretário de Estado na província de Manica, Lourenço Lindonde, explicou que o problema está relacionado com a dificuldade de libertação das verbas previstas no orçamento num contexto de limitações financeiras que afetam o país.
3: Não é segredo nenhum que nos últimos anos temos tido problemas muito sérios que têm a ver mesmo com a exiguidade do nosso orçamento, que não tem sido suficiente para atender a todas as necessidades, portanto, os setores, né, das áreas, das províncias. E não é um problema de Manica, de província de Manica apenas, é um problema do país. Temos que trabalhar para conseguirmos maior capacidade orçamental, de modo a fazermos face a todas as situações que temos vindo a enfrentar nos últimos anos.
1: Para além da questão financeira, o Tribunal apresenta também preocupações relacionadas com a insuficiência de recursos humanos para responder à atual demanda processual. Sambanhara, Ngokuma, no Sabau, Canamarota, Vikirai, Cólera. A partir de Chimoio, Dini Kassam.
0: Vem aí medidas para acabar com desmandos no centro de refugiados de Maratana, em Nampula. O governador da província, Eduardo Abdullah, avisa que vai repatriar os estrangeiros que vivem ilegalmente no centro dos refugiados de Maratana. A medida, Júlio Moro, visa a reposição da legalidade. Júlio, bom dia.
4: Bom dia, é verdade. Eduardo Abdullah fez a chamada de atenção esta terça-feira na interação que manteve com os cidadãos de diversas nacionalidades durante a sua visita ao centro dos refugiados de Maratana. Alguns refugiados queixaram-se de falta de espaços para a prática da agricultura e para a realização de outras atividades de sustento.
5: Estamos aqui, 2001 até agora estamos aqui, mas até nesse momento não tem um terreno que diz que esse aqui, o lugar dele, pelo menos fazer uma chamba, o lugar dele é o lugar X. Não temos. E quando houve 2.000 hectares de refugiados, é para nós, aquele assento que nós costumamos fazer todos os dias, ir pedir aos nossos vizinhos dar 2.000 para dar um lugar, um lugar pequenino, para alugar só para fazer uma chambinha. Cada ano, nós estamos cansados disso. São governadores.
4: O governador de Nampula, Eduardo Abdullah, disse que as queixas dos refugiados não constituem a verdade, pois o governo moçambicano sempre proporcionou condições para a permanência e convivência harmoniosa dos estrangeiros naquele centro. Para Abdulla não faz sentido, enquanto o governo acarinha os refugiados, estes continuam a lamentar a falta de apoio e de abertura das entidades governamentais. Aliás, o dirigente não afasta a possibilidade de alguns estrangeiros estarem a viver de forma ilegal no centro dos refugiados de Maratani.
6: Aqui eu não quero mais centro. Não há mais centro para ninguém aqui.
7: Claro.
6: Nós vamos acabar aqui com o centro. Está certo? Vamos avaliar caso a caso. E aquele que está ilegal, que não está bem, nós vamos devolver para a terra dele de origem. Nós queremos aqui legalidade. Você está aqui há 21 anos, está a comer, está bonito, está a vestir, e está a reclamar, dizer que nós não recebemos bem. Não é mau isso?
7: Certo.
6: É mau isso.
7: Certo.
6: Você tem que agradecer. Nós demos a vocês tudo aquilo. Agora, nós estamos a enquadrar a vocês. Eu fui visitar agora um centro com 250 famílias. Estão ali a trabalhar. Não me disseram que estão a comprar terra, nem estão a pagar terra. Como é que você está a falar isso? Você está a agitar a população. Não é bom, não é bom, não é bom. Moçambique sempre apoiou os refugiados. Moçambique sempre teve carinho com refugiados. A província de Nampula abraçou os refugiados. Muitos dos refugiados, vocês que estão aqui, já têm negócios na Moala Expansão, têm negócios em todo sítio. Só vêm aqui para esconder como refugiados e depois voltam ali.
4: Além da comunidade de Maratani, no seu primeiro dia de visita ao distrito de Nampula, o governador Eduardo Abdulla interou-se das atividades de um mutuário do FIDAL e orientou uma sessão extraordinária do governo distrital alargada aos chefes dos postos administrativos e localidades. Amusi, Nihiovari Chusona Nara, Nivareque Sore Rauira Moçambique, Oroco Holo, de Nampula, Júlio Moro. Mais uma vez, bom dia.
8: Muito bom dia. Autoridades do distrito da Marávia em Tete apertam cerco contra a caça furtiva e as queimadas descontroladas. O detalhe por Adriano Bicuano.
9: Segundo o administrador distrital, o trabalho tem sido realizado pelos fiscais do Parque Nacional de Magui, da Água, assim como da Polícia da República de Moçambique, em coordenação com as lideranças comunitárias. Domingo Yotam disse que, como resultado, a caça furtiva é quase inexistente e poucas vezes acontecem os casos de queimadas descontroladas. O chefe do executivo da Marávia deu conhecer que recentemente foram recolhidas mais de 30 armas de fogo de fabrico caseiro que eram usadas para caça furtiva e não só.
10: Tomamos conhecimento que a povoação de Mango, aqui no distrito da Marávia, então existiam muitas armas de fabrico caseiro, vulgo cucuda, e que ameaçavam os próprios fiscais. Então os fiscais já não conseguiam recolher. Eu pessoalmente tomei a iniciativa como chefe do governo, liguei para o líder comunitário de lá, foi a rede, falei com ele, cabia a ele como líder comunitário convidar toda a comunidade a deixar as armas em casa dele, quem tivesse. E dentro de 10 dias foram deixar 33 armas em casa do líder comunitário e canalizamos a cidade.
11: Para que serviam essas armas?
10: Essas armas serviam realmente para caçar os animais. E à medida que nós recolhemos, estamos a desmotivar a eles, estamos a dizer que isso não pode ser. Nós queremos que o nosso distrito da Marávia seja referência ao nível do país.
9: Administrador da Marávia Entete, falando do resultado do trabalho que tem sido realizado para a redução da caça furtiva e das queimadas descontroladas. Para o caso de queimadas descontroladas, Domingo Yotam fez saber que estas, além da caça furtiva, têm sido feitas para abertura de áreas de cultivo e afugentamento de animais ferozes. Onver, Nyengo Yacinta, Tieninso Tisinti, Pomabewa, Matenda, Ninga, Yotsakula Mimba, Ni Chifua. Desta de Tete, Adriano Bikiwan. Bom dia.
8: Muito bom dia. Em Cabo Delgado está reforçada a capacidade de assistência técnica aos pescadores artesanais em 4 distritos. Os distritos em causa receberam esta terça-feira 12 motorizadas alocadas a igual número de extensionistas do setor da pesca e aquacultura na província. Sumali Gilberto.
12: Com este reforço inserido no projeto Pro Peixe, sobe para 20 o número de extensionistas com meios de transporte garantidos, de um total de 23 que operam no setor de pesca e aquacultura na província. No ato da entrega dirigido pelo governador da província, o diretor provincial da indústria e comércio, Alson Panz, disse que a iniciativa abrange os distritos de Pemba, Metuji, Kisanga e Mocima da Praia, garantindo maior apoio técnico, promoção da pesca sustentável e redução das perdas pós-captura.
13: Este projeto iniciou em 2024 e vai até 2031. Esperamos que até 2031 consigamos cobrir todos os extensionistas que operam neste setor. O projeto tem uma verba que prevê os custos de manutenção, assim como abastecimentos. Então pedimos aos extensionistas para que sejam atentos. Quando a quilometragem para manutenção atingir, cooperem, entreguem ao serviço para que esses meios tenham uma longa duração.
12: Por sua vez, o governador da província, Valiz de Tauab, sublinhou que os novos meios de transporte vão permitir uma intervenção mais próxima e eficiente junto das comunidades pesqueiras, com vista ao fortalecimento da pesca como atividade economicamente sustentável e resiliente.
7: Estes meios não representam apenas instrumentos de transporte, mas constituem ferramentas essenciais de trabalho que permitirão aos extensionistas chegar às comunidades com mais facilidade, acompanhar as atividades e prestar uma assistência técnica mais regular e eficiente. Queremos que a intervenção do ProPeix produza mudanças concretas na vida das nossas comunidades. Queremos pescadores mais capacitados e organizados, melhor qualidade do pescado, maior acesso aos mercados, melhores rendimentos e comunidades mais preparadas para enfrentar os desafios econômicos e climáticos.
12: O projeto ProPeixe é uma iniciativa do Governo de Moçambique, financiada pelo Fundo Internacional de Desenvolvimento Agrícola, e prevê continuar a investir no fortalecimento da extensão pesqueira e na resiliência das comunidades costeiras. Em nota de fecho dessa nossa intervenção, informamos que o Ministro da Juventude e Desporto, Kaifadini Manasse, participa hoje aqui na cidade de Pemba nas cerimónias do Dia Mundial da Juventude. O programa inclui uma marcha de unidade nacional e a deposição de uma coroa de flores na Praça dos Heróis Moçambicanos. Ainda hoje, Kaifadini Manasse dirige a Feira Nacional de Emprego, que inclui um workshop sobre a empregabilidade. Mbode, Navangamede Nasabuni Auliu, Tliposhe Namaluele. Somali Gilberto em Pemba, bom dia.
8: Bom dia, Nuniassa. 140 jovens singulares e associados de 5 distritos vão beneficiar ainda este ano de kits de emprego, tal como refere Pinto Catawa.
11: Trata-se de jovens que vão abraçar diversas áreas profissionalizantes, nomeadamente produção agrícola, criatividade, inovação e artes para o autossustento. O diretor provincial da Juventude, Emprego e Desportos, Nuniassa, João Maganizo, considera promissor o investimento para a promoção do empoderamento económico dos jovens.
14: Os outros jovens é resultado do financiamento de fundos públicos, mas também fundos dos parceiros, com as políticas de implementar alguma atividade de rendimento.
11: Entretanto, José Custódio, produtor de objetos de ornamentação através de argila, baseado na cidade de Lixinga, e Domingos Simão, inovador residente em Mandimba, agradecem os esforços do governo que visam suprir as dificuldades de falta de emprego na província.
15: Muita gente foca-se mais em tentar ganhar dinheiro com o jogo aviator e outros vários jogos de azar. Mas, no meu ponto de vista, aquilo não é empreendedorismo, mas sim uma forma que limita a tua mente a não poderes criar algo da sua cabeça para assim você poderes fazer o seu próprio dinheiro. A maior parte das pessoas acabam ficando frustradas com o jogo e acabam decidindo coisas trágicas.
16: Havia uma minha vizinha que tinha problemas de pasta. Quando ela tinha 500 meticais, foi no mercado, queria comprar duas pastas para filhos dele na escola, mas com 500 meticais ele não conseguiu. Através daquilo ali eu pude pensar que será que eu não posso conseguir criar uma ideia de fabricar pastas em que isso daí pode beneficiar várias pessoas.
11: Alguns dos potenciais beneficiários de kits de emprego a serem atribuídos a 140 jovens e associados de 5 distritos de Nyassa ainda este ano. Omvela, Samalani Malanguito e Azaumoyo, Pajititezo, Chamatenda e Oceana. Delixinga, Pinto Catawa, bom dia.
17: A caminho da 11ª Conferência Nacional de Quadros da Frelimo.
18: E chamamos a responsabilidade aos delegados da 11ª Conferência Nacional, devem representar os tantos membros militantes e simpatizantes da província de Inhambane, também de forma condigna, com muita responsabilidade, disciplina, unidade. durante os trabalhos que teremos na cidade de Chimoio nesta conferência. Como província, levamos a Chimoio a preocupação com o desenvolvimento da nossa costa, das ilhas, como fatores catalisadores da economia do turismo, o fortalecimento da agricultura familiar, a melhoria do acesso à água e energia nos distritos, sobretudo nas zonas mais recônditas, e a valorização também da juventude através do emprego e do ensino técnico profissional e também a valorização do combatente. O combate cerrado à pobreza e também às assimetrias regionais.
19: Adélia Makukula, primeira secretária do Comitê Provincial da Frelimo em Inhambane.
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0: Vamos agora às notícias sobre o desporto aqui no Jornal da Manhã. Em destaque, Ferroviário de Nampula impõe empate sem golos ao Costa de Sol e falha a liderança partilhada do Moçambola no fecho da 13ª jornada do Moçambola. Hoje o desportivo é trazido por Castro Jorge. Castro, bom dia.
1: Muito bom dia, Dérito. E foi ontem no Ninho do Canário que as locomotivas da chamada Capital do Norte desperdiçaram a oportunidade de igualar a pontuação dos dois da linha da frente, ABB e Ferro Verde da Beira. Adão Matimpe.
2: Em tarde gélida no Ninho do Canário, Costa do Sol e Ferro Verde Nampula repartiram pontos ao empatarem sem golos em desafio de fecho da 13ª jornada do Moçambola 2026. Consequência, com 21 pontos, os jaxinenes falham o assalto à liderança e os canarinhos alcançam a União Desportiva de Songo com 19 pontos. Na próxima jornada, há um sensacional Ferro Verde Nampula Black Bull no Santuário 25 de junho. O Costa do Sol saia ao encontro da Associação Desportiva de Pemba. Ao treinador do Costa do Sol, Horácio Gonçalves, só faltou trocar o guarda-redes para chegar ao tão almejado golo que o nulo castiga. Isso é verdade.
3: Jogámos sempre no mesmo campo do adversário, procuramos sempre pressionar e ganhar bolas no adversário, foi isso que conseguimos fazer, mas tivemos mal no último terço, não conseguimos arranjar as soluções necessárias para vencer o jogo, por isso este empate acaba por castigar, porque, enfim, para a qualidade do jogo que tivemos, para o ascendente que tivemos sobre o adversário, acho que teríamos que criar mais oportunidades e teríamos que vencer mais o jogo, teríamos que criar mais situações de golo para ganhar.
2: Sensação de missão cumprida tem a equipa técnica do Ferroviário de Nampula, representada por Ramji Abdala. Mau.
4: Não foi fácil, temos pouco tempo de repouso e a temperatura não estava a ajudar, o campo estava úmido, estava pesado, mas mesmo assim viemos aqui com dois objetivos. O primeiro eram três pontos, o segundo era pontuar e conseguimos fazer o segundo. Portanto, estamos felizes e vamos para Nampula com missão cumprida.
2: Ferroviário de Nampula arranca precioso ponto na visita ao Costa do Sol. O jogo desta terça-feira deu nulo. No fecho da 13ª jornada, o Ferroviário de Nampula subiu ao pódio, agora com 21 pontos, ficando a 2 do par Black Bull e Ferroviário da Beira, ambos com 23 pontos. A 14ª jornada arranca já na quinta-feira, 13 de agosto, com o encontro Xingal de Tete, Associação Desportiva de Vilanculo. Na sexta-feira, cruzam-se Ferroviário de Nampula, Ferroviário de Maputo e Ferroviário de Nampula, Black Bull. A ronda tem ainda os desafios Associação Desportiva de Pemba, Costa do Sol, Baía de Pemba, Machacane e Ferroviário da Beira, Ferroviário de Lixinga.
1: Emoções do Moçambola 2026. A 16ª jornada do Festival Nacional Desportivo de Jogos Escolares arranca dentro de duas semanas nas cidades de Inhambane e Maxixe. E os anfitriões escolheram a província de Maputo para o arranque da maior parte das competições em diversas modalidades. A província de Maputo, entretanto, já reagiu a esta escolha e promete lutar em pé de igualdade. Roberto Chissano.
5: Diniz Elias, chefe de repartição dos assuntos transversais na Direção Provincial de Educação em Maputo, desdramatiza a situação e diz que a província de Maputo está a trabalhar afincadamente para vencer todos os jogos.
6: Dizer que nós, em basquetebol, na primeira fase nós estaremos com a província de Inhambane, Niassa, Cabo Delegado e Sofá. No futebol estaremos na primeira fase com Inhambane, Cabo Delegado, Niassa, Maputo e Tete. Em voleibol estaremos com Gaza, Maninka, Tete, Sofala, Zambésia. E em handebol, na primeira fase, estaremos com a província de Inhambane, Zambésia, Tete, porque o nosso sonho é chegar até a final. Acreditamos que vamos sair dessa primeira fase, vamos atingir as outras fases até a final. Estamos focados na nossa preparação e tudo corre segundo o planificado.
5: Diniz Elias, chefe de repartição dos assuntos transversais na Direção Provincial de Educação em Maputo e o sorteio do Festival Nacional dos Jogos Desportivos Escolares em Inhambane 2026.
1: A província de Maputo diz-se pronta para a 16ª edição do Festival Nacional Desportivo de Jogos Escolares de Inhambane, cujo arranque está previsto para 29 de agosto corrente. Em perspectiva está igualmente a participação da Seleção Nacional de Hóquei e Patins na Taça Challenge, que marcará o regresso da Pérola do Índico ao convívio internacional da modalidade. Carlos Langa.
7: A Seleção Nacional de Hóquei e Patins participa entre os dias 2 e 18 de outubro próximo na Taça Challenger da modalidade a realizar-se em Assunção, a capital do Paraguai. O facto foi avançado ao RM Desporto pelo presidente interino da Federação Moçambicana de Patinagem, Rico Ali Bahia.
8: Nesta edição nós temos como desafio regressar ao Intercontinental. E no Mundial seguinte temos o objetivo de participar no grupo principal. Portanto, temos este Mundial para fazer o primeiro degrau, que é passar o challenge para o Intercontinental, mas no próximo Mundial o objetivo é ir para o grupo dos 8 melhores do mundo.
7: Ainda em Paraguai, no mesmo período, Moçambique está representado nos Mundiais de Patinagem em Linha e do Skate.
8: Moçambique vai levar 10 atletas do Hockey Patins, 2 atletas da Patinagem em Linha, 2 atletas do Skateboard. Atenção que no Skateboard nós temos um atleta que é o Luiz Chambal, que está coberto pela Solidariedade Olímpica, é um atleta que vive no Brasil. Estamos a fazer um esforço no sentido de incluir o Noel Costa na Solidariedade Olímpica. Isso significa que ele só tem que ter o passaporte na mão, que está tudo coberto e podem fazer a viagem. Com relação aos atletas da patinagem em linha, nós temos que assegurar as passagens aéreas, Maputo, Assunção, Assunção, Maputo, com algumas escalas, obviamente, e a solidariedade local no Paraguai cobra as despesas de acomodação, alimentação e transporte local nos dias dos eventos.
7: Reiko Alibai, presidente interino da Federação Moçambicana de Patinagem, perspectivando a participação das seleções nacionais nos Mundiais de Patinagem em Linha e do Skate a realizarem-se em outubro próximo em Assunção, no Paraguai.
1: A nível do continente africano, serão conhecidas hoje as seleções finalistas da Taça Africana de Nações em Futebol Feminino, com a efetivação das partidas das meias finais. Com efeito, às 18 horas, a Argélia defronta o Malawi e às 21 horas, a seleção anfitriã Marrocos joga diante dos Camarões. De lembrar que estas quatro nações garantiram a sua presença no Campeonato do Mundo da categoria em representação do continente africano. A África, que já organizou as suas competições de futebol para edições 2026-2027, assim sendo, a terra do Rand irá sediar a Supertaça Africana desta edição, uma competição que será disputada em Kawane, na África do Sul, entre o Mamelodi Sundowns e o vencedor da Liga dos Campeões, e também o SM de Argel, da Argélia, detentor da Taça da Confederação, edição 2025-2026. Este jogo terá lugar no dia 8 de novembro do ano em curso, às 15 horas. Entretanto, a Taça das Nações Africanas Sub-20 está programada para ter lugar no Ghana nos meses de fevereiro e março do próximo ano, enquanto Marrocos será sede da Taça de África de Nações de Sub-17 em abril e maio do ano que vem. Egito irá acolher a Taça das Nações Africanas Sub-23 da Confederação Africana de Futebol deste 2027, que servirá como torneio classificatório para os Jogos Olímpicos de Los Angeles 2028. Marrocos será sede do Campeonato Africano de Nações de Futsal de 2026, competição que terá lugar entre 12 e 21 de outubro corrente, com a participação da seleção moçambicana, enquanto a Taça das Nações Africanas de Futebol de Praia terá lugar em 2026 e terá como palco o Senegal. Bom dia.
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11: 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É o momento para atualizarmos as notícias do país e do mundo nesta segunda hora do Jornal da Manhã. Gerson Jamis.
12: O Presidente da República dirige hoje no seu gabinete a cerimónia de apresentação de cartas credenciais de embaixadores e altos comissários designados e acreditados junto da República de Moçambique. Na cerimónia serão apresentadas ao chefe de Estado cartas credenciais dos embaixadores designados da República de Cuba, do Reino da Tailândia, da República Eslovaca e a embaixadora designada do Reino da Dinamarca. Serão igualmente apresentadas as cartas credenciais ao chefe do Estado, dos altos comissariados designados da República da África do Sul, República Federal da Nigéria, do Ghana e Alto Comissário designado da República da Namíbia. E ontem, o Presidente da República recebeu no seu gabinete o Presidente da ExxonMobil para Upstream, Dan Hammann, numa audiência que foi discutida em intenção de se avançar ainda este ano para a decisão final de investimento do projeto Rovuma LNG. No final do encontro, a Presidente da multinacional em Moçambique, Johanna Boudei, considerou a reunião de muito produtiva, destacando que as discussões mantidas entre o Presidente da República, Daniel Chapo, e Dan Hammann, versaram sobre os próximos passos para a concretização do projeto de gás natural na bacia de Rovuma. Segundo a responsável, a audiência permitiu igualmente abordar os benefícios que a execução do megaprojeto poderá trazer para Moçambique, particularmente nas áreas do emprego, desenvolvimento social e aumento das receitas do Estado. O governo confirma que os homens armados envolvidos no episódio que criou alarme na população de Macossa, em Manica, são militares. O porta-voz do Conselho de Ministros, Inocêncio Impisa, garante que os agentes foram identificados e que o Ministério da Defesa está a aplicar medidas disciplinares contra os envolvidos por terem atuado de forma inadequada.
10: Foram identificados, são efetivamente agentes da corporação e, neste caso, o setor específico está a cuidar sob o ponto de vista de matéria disciplinar, porque não deviam tanto agir naqueles termos e nem confundir as populações, como foi o caso e gerou o susto que gerou.
12: O governo, portanto, o porta-voz do governo falava esta terça-feira em Maputo durante a conferência de imprensa que se seguiu à sessão do Conselho de Ministros. E o governo considera positivo o desempenho do Plano Económico e Social e Orçamento do Estado do primeiro semestre deste ano, com 78 das 127 atividades planificadas a alcançarem ou superarem as metas previstas. O balanço foi apresentado esta terça-feira pelo porta-voz do Conselho de Ministros, Inocêncio Impisa, que indica que, contudo, que a arrecadação de receitas ficou em cerca de 45% do planificado, enquanto que as despesas representaram 36,2%.
10: Das 127 atividades, cerca de 22 não foram implementadas, o correspondente a 17%. Não foram feitas ou realizadas até a média que se pretendia, sendo que cerca de 78 atividades, correspondente a 62, e 27 correspondente a cerca de 21%. Íamos dizer, 78% de atividades programadas, essas alcançaram entre 100% do nível de realização, ou acima, ou pelo menos muito acima da média.
12: Entre as principais realizações do semestre, o governo destaca o desembolso de 824 milhões de meticais através do Fundo de Desenvolvimento Económico Local, que permitiu aprovar mais de 18 mil projetos e criar mais de 42 mil postos de emprego. Está reforçada a ligação aérea interprovincial entre as regiões centro e norte do país. O facto resulta da alocação de uma aeronave das linhas aéreas de Moçambique na cidade da Beira, em Sofala, para assegurar a ligação entre as cidades de Tete, Quelimane, Nampula, Pemba e Nacala. A iniciativa enquadra-se no processo de reestruturação da LAM e no reforço gradual da conectividade aérea nacional, posicionando a cidade da Beira como um ponto estratégico da rede doméstica da companhia. A nova operação constitui igualmente uma etapa nos esforços da LAM para reforçar a sua capacidade operacional, melhorar a conectividade nacional e responder de forma mais eficiente às necessidades de mobilidade dos passageiros. O antigo presidente da República, Filipe Nyusi, profere hoje uma palestra no campus da Universidade Joaquim Chissano, subordinada ao tema Importância do Multilateralismo e o papel de Moçambique no Conselho de Segurança das Nações Unidas. Organizada pelo Centro de Estudos Estratégicos e Internacionais da Instituição de Ensino Superior, em coordenação com o Instituto Filipe Nyusi, a iniciativa visa debater os desafios da diplomacia global e o impacto da atuação de Moçambique na promoção da paz internacional. Um comunicado recebido na nossa redação refere que a sessão de abertura será dirigida pelo reitor da Universidade Joaquim Chissano, professor Dr. João Gabriel de Barros, e contará com a participação da comunidade acadêmica, diplomatas e estudantes. Na atualidade internacional, pelo menos 15 pessoas morreram em consequência do naufrágio de uma embarcação que transportava 95 pessoas no Lago Kariba, no Zimbábue. Atualmente encontram-se desaparecidos 27 viajantes que seguiam no barco denominado Mbuya Nahenda, segundo a agência de notícias Associated Press. Neste momento decorrem operações de salvamento, tendo já sido resgatados alguns passageiros, segundo deram a conhecer as autoridades policiais zimbabuenas. A embarcação Mbuya Nahenda virou devido à forte ondulação no lago, noticiaram, melhor dizendo, vários meios de comunicação locais. Foram as notícias das 7. Escute as próximas pontualmente às 8 horas.
11: É de resto uma manhã fria em vários pontos do país, mas vamos agora ao Instituto Nacional de Meteorologia, ao encontro da meteorologista Délcia Cumbana, para fazer o resumo das temperaturas máximas previstas para hoje nas principais cidades.
13: Nampula, 31, Pemba, 30, Tete, 29, Beira e Quelimane, 28, Lixinga e Vilanculos, 26, Inhambane, 24, Xai-Xai, 21, Chimoio, 19, Maputo, a cidade capital, continua sendo a mais fresca, com 17 graus Celsius. Bom dia, até a próxima.
11: No Café da Manhã, faremos hoje o balanço da 9ª Conferência Nacional da Juventude, realizada na cidade de Pemba, em Cabo Delgado. O nosso convidado é o segundo vice-presidente do Conselho Nacional da Juventude, Elton Madjaya. O café terá lugar nos estúdios da Rádio Moçambique, emissora provincial de Cabo Delgado, em Pemba, com a moderação do jornalista Carmona Luiz. O ouvinte está convidado, como sempre, a participar através de mensagens que podem ser partilhadas nas páginas do Facebook, Jornal da Manhã, RM e Rádio Moçambique.

0: Nos últimos dias, o país tem vindo a registrar baixas temperaturas. A situação pode impactar na saúde, impondo desafios à proteção, sobretudo das crianças. Hoje, na nossa janela do repórter, vamos à cidade de Pemba, ao encontro da nossa colega Diolinda Matavel, para compreender como os pais e os encarregados de educação estão a proteger as crianças deste intenso frio. Diolinda, bom dia. Pode dizer-nos antes como amanheceu aí na cidade de Tete?
1: Muito bom dia, Berto Lipang e ouvinte. A cidade de Tete acordou hoje com o céu nublado, uma temperatura extremamente baixa, com previsões de 29 graus Celsius e com indícios de alguma chuva. Mas mesmo assim, é notório logo pela manhã, um intenso movimento de pessoas, umas em direção aos seus postos de trabalho, outras às escolas, e nota-se ainda uma redução de praticantes de ginástica matinal. Pelas vias, estamos realmente no inverno e num período em que precisamos estar bem agasalhados para evitarmos resfriados, gripes e outras doenças de época. Nestes dias, a cidade de Tete tem registrado temperaturas ligeiramente baixas, o que exige que precisamos agasalhar principalmente as crianças. Neste momento em que falo, encontro-me posicionado na Escola Primária Completa Mariano Zabi, na cidade de Tete, para perceber junto a direção da escola como é que as crianças têm se apresentado e se existe algum trabalho no sentido de aconselhar aos pais encarregados de educação a procurar criar condições para que as mesmas tenham uma camisola e, se possível, um gorro, meias e também o tipo de sapato a usar neste período de frio. Conta muito. Mas aqui nesta escola, vejo que a maior parte das crianças apresentam-se muito bem uniformizadas e agasalhadas.
0: Perdemos momentaneamente o contacto com a nossa colega Diolinda Matavel, que, portanto, intervia neste espaço Janela do Repórter, a partir da cidade de Tete. Num dia em que procuramos compreender como é que os pais ou encarregados de educação estão a proteger as crianças do frio, um fenómeno que se tem vindo a registrar nos últimos dias. Portanto, vários pontos do país têm estado a conhecer baixas temperaturas, uma situação que pode impactar na saúde, o que impõe desafios, sobretudo à proteção das crianças. E agora vamos à atualidade regional. A Justiça Sul-Africana

0: está ligada a crimes graves como raptos, tráfico humano e homicídios.
1: Illicit mining has negative effects on communities and
0: a mineração ilegal tem efeitos devastadores nas comunidades e destrói infraestruturas básicas, como as condutas de água subterrâneas, o que compromete o abastecimento público. Além disso, a abertura de crateras representa uma séria ameaça à segurança das populações. Esta prática está diretamente associada a raptos, tráfico de seres humanos, trabalho infantil e trabalho forçado. As redes criminosas usam armas de fogo ilegais e estão envolvidas em crimes violentos como violações, homicídios, assaltos e corrupção. A proposta de agravamento das penas foi conhecida no mesmo dia em que 14 mineiros ilegais morreram no desabamento de uma mina na província do Noroeste. A maioria das vítimas é oriunda do Lesotho. A polícia sul-africana confirmou ainda que outros 8 mineiros ficaram feridos, 5 dos quais em estado grave. As autoridades mobilizaram equipas especializadas, incluindo cães de busca e salvamento, para tentar localizar mais pessoas presas sob os escombros. 3 mineiros ilegais foram detidos por envolvimento neste caso. Rádio Moçambique, Eduardo Figurão, Joanesburgo.
2: Seguimos agora ao Malawi. 105 pessoas morreram apenas no mês de julho deste ano, vítimas de acidentes de viação. O preocupante quadro é trazido pelo correspondente Sérgio Sixpence.
3: As mortes resultaram de 306 acidentes de viação registrados em todo o país em julho passado, um número descrito pela polícia como preocupante. A situação está a tirar o fôlego às autoridades malawianas, que já acumulam 2.090 casos de sinistralidade rodoviária nos últimos 7 meses do ano. O porta-voz da polícia, Alfred Shim, indicou que a maior parte dos acidentes continua a registrar-se em algumas zonas, sendo que as regiões centro-oeste e sudoeste representam 68% de todos os sinistros reportados. Ao divulgar o relatório do primeiro semestre, o Serviço de Polícia do Malawi afirmou que continuará a intensificar a fiscalização das leis de trânsito e a trabalhar com as partes interessadas para melhorar a segurança rodoviária em todo o país. Apelou a todos os utentes das estradas malawianas a continuarem a respeitar as leis de trânsito e a conduzirem com prudência. O presidente da Associação de Condutores do Malawi, Busta Itika, lamentou o fato de este ser o maior número de acidentes já registrado num único mês e acrescentou estar preocupado porque muitos dos seus membros continuam a morrer. O vice-presidente da Associação de Construção Civil, Engenharia e Comércio Afins do Malawi, Kondwani Kadango, apelou para a melhoria na rede rodoviária do país, afirmando que as más condições das estradas estão a influenciar este derramamento de sangue. Culpou as autoridades por não manterem e construírem estradas adequadamente, citando algumas vias principais que necessitam de reabilitação urgente. Segundo a Organização Mundial da Saúde, a taxa de mortalidade rodoviária no Malawi é superior à média global. O relatório global sobre o estado da segurança rodoviária da OMS de 2023 estimou que o Malawi registrou 20,2 mortes no trânsito por 100 mil habitantes em 2021, em comparação com a média global de cerca de 15 mortes por 100 mil habitantes. Os números colocam o Malawi entre os países que enfrentam um desafio significativo em termos de segurança rodoviária. Sérgio Sixpence, em Blantyre.
2: A presidente da Tanzânia, Samia Suluhu Hassan, reúne-se com os bispos católicos do país no quadro do fortalecimento da paz no país, em meio a uma instabilidade política e de segurança que se registra desde as eleições gerais do ano passado. O detalhe com o correspondente Monteiro Bonifácio.
4: A estadista tanzaniana e os bispos católicos discutiram no encontro havido em Dodoma sobre o desenvolvimento e a fé cristã, bem como a unidade e a solidariedade. O encontro destacou o papel fundamental das confissões religiosas, com enfoque para a Igreja Católica e os seus líderes, na promoção de uma sociedade alicerçada nos valores morais e responsabilidade como parte da sua contribuição para o bem-estar e o desenvolvimento sustentável do país. Lê-se num comunicado divulgado pelo diretor de comunicações da presidência, Bakari Machumu. Na ocasião, a presidente Samia Suluhu reafirmou o compromisso de manter uma cultura de diálogo

0: diálogo e interação com líderes religiosos e diversos grupos da sociedade sempre que surgirem assuntos nacionais relevantes. Este é o primeiro encontro que a presidente da Tanzânia realiza com os líderes religiosos católicos após meses de tensão sem precedentes entre o Estado e a Igreja Católica decorrente da violência pós-eleitoral. A Igreja Católica tem sido uma das vozes institucionais críticas em relação à forma como o governo lidou com a crise eleitoral. Em novembro do ano passado, 41 bispos da Conferência Episcopal da Tanzânia emitiram uma declaração condenando mortes de manifestantes, supostamente pelas forças de defesa e segurança, e exigiram uma investigação internacional independente. Esta posição foi criticada pela presidente, que advertiu explicitamente às instituições religiosas para que não ultrapassassem os limites da sua atuação. O encontro ocorreu também após a recente instituição pela presidente Samia Suluhu de uma comissão composta por peritos nacionais e internacionais em matérias jurídicas para investigar e responsabilizar os autores pelas violações da lei durante e depois das eleições gerais do ano passado. De Dar es Salaam, Monteiro Bonifácio.
1: São 7 horas e 18 minutos. Para um breve contacto, reatamos a nossa ligação com a nossa colega Diolinda Matavel, a partir da cidade de Tete, num dia em que olhamos para o impacto das baixas temperaturas, sobretudo à saúde das crianças. Diolinda, uma vez mais, bom dia.
2: Muito bom dia, uma vez mais, Adérito Lipang. Estou aqui neste preciso momento na escola primária completa Mariano Guabi e vejo que a maior parte das crianças apresentadas muito bem uniformizadas e agasalhadas para evitar resfriados e outras complicações de saúde que possam advir do frio. Vou conversar agora com o diretor desta escola, Benedito Bihal, para perceber como é que tem sido o aconselhamento para os alunos, pais e encarregados de educação neste período de frio.
3: Muito bom dia mais uma vez. Realmente nós temos feito um trabalho de sensibilização a todas as crianças, principalmente neste período de frio, uma vez que a nossa província sempre registra temperaturas mais altas, mas nesse momento estamos com temperaturas mais baixas, o que pode criar algumas doenças se nós não tivermos precavido nesse sentido. Então, aconselhamos todas as crianças, todos os alunos, para aumentar a camada da roupa, ou seja, vir agasalhado na escola.
2: E os alunos têm cumprido?
3: Os alunos realmente temos visto, como pode ver, todos estão agasalhados.
2: Um apelo a deixar neste momento aos pais encarregados de educação e alunos?
3: É importante que os pais encarregados de educação, pelo menos antes de sair de casa, tomem pelo menos água quente, de modo que a temperatura do corpo se mantenha. Mas também deve ter condições para as mãos, para os pés, porque são lugares sensíveis de frio.
2: Muito obrigada. Vou conversar aqui também com o aluno, rapidamente, Cláudio Rosa. Está frio. Como é que tens-te preparado para vir à escola?
4: Eu tinha preparado agora, de bem cedo, que meu pai com a gente, com o sonho com a minha mãe. E disse, não vou tirar a escola sem boa camisola, senão vai banhar o vestiador, febre.
2: E tens vindo neste frio com a sua camisolinha.
4: Sim.
2: Muito obrigada, estimado ouvinte, Adérito Lipang. Termino este nosso contacto. Procuramos perceber hoje como é que as crianças da escola primária completa Mariano Guabi têm se apresentado às aulas neste período de inverno que exige muito agasalho. Despeço-me com votos de uma ótima manhã. Ditep, Diolinda Matavel.
1: Muito bom dia, Diolinda Matavel. Vamos agora às notas sobre economia e negócios no noticiário econômico, trazido pelo jornalista Márcio Gamay.
5: Bom dia. O governo arrecadou no primeiro semestre deste ano mais de 183 mil milhões de meticais em receitas, o correspondente a 45% da meta estabelecida para 2026. O dado consta do balanço de execução do Plano Económico e Social e o Orçamento do Estado aprovado pelo Conselho de Ministros na sua 24ª sessão ordinária. No mesmo período, as despesas do Estado situaram-se em cerca de 188,3 mil milhões de meticais, equivalentes a 36,2% do plano anual. O país pretende acelerar a transformação do setor agrário através do Programa de Transformação Agrária, instrumento de investimento do Plano Estratégico de Desenvolvimento do Setor Agrário, orientado para o aumento sustentável da produção e produtividade. A iniciativa procura promover uma transição gradual da agricultura de subsistência para uma agricultura comercial, capaz de gerar maior rendimento para os produtores, estimular o agroprocessamento e responder de forma mais consistente às necessidades do mercado nacional. A província de Manica registrou uma redução de cerca de 49,1% na produção de ouro durante o primeiro semestre deste ano, comparativamente ao igual período do ano passado. Nos primeiros seis meses deste ano, a província produziu cerca de 240 kg de ouro contra mais de 472 kg produzidos no primeiro semestre de 2025. No fecho desta edição, saiba que no mercado cambial o rand é comprado a 3 meticais e 91 centavos e vendido a 3 meticais e 99 centavos. Já o dólar norte-americano está a ser comprado a 63 meticais e 27 centavos e vendido a 64 meticais e 54 centavos. Por sua vez, o euro pode ser comprado a 73 meticais e 3 centavos e vendido a 74 meticais e 50 centavos.
1: Atualidade sobre as artes e cultura, hoje em destaque, arranca esta quinta-feira a segunda edição do festival Maputo em Casa, que aposta na valorização do teatro moçambicano cultural, hoje trazido por Sérgio Guissamulo. Sérgio, bom dia.
6: Bom dia, Dérito Lipang. É um evento que aposta na valorização da dramaturgia moçambicana e presta uma profunda homenagem a uma das maiores referências do teatro, Evaristo Abreu.
7: Esta edição homenageia Evaristo Abreu. Ele foi o meu precursor. Se eu estou no teatro até hoje, eu devo muito a ele. O teatro que eu levo ao palco, a forma como eu vivo o teatro, eu bebi muito do Evaristo Abreu. Então, para mim, esse homenagear o Evaristo Abreu é uma forma de dizer ao Evaristo obrigada pelo legado, pelo ensinamento. Esta obrigada é de todos aqueles que aceitaram estar no Maputo em cena, que torna este festival especial, não é o lema, mas sim esta homenagem à grande figura do teatro, que é o Evaristo Abreu.
6: Isabel Jorge, diretora do Maputo em Cena, com um programa de 9 espetáculos distribuídos por vários pontos da cidade de Maputo, incluindo salas e espaços alternativos, como o Museu Mafalala e o Instituto Guimarães Rosa, com o objetivo de descentralizar as artes e conquistar novos públicos. O desmatamento da floresta nativa está a preocupar os praticantes da dança tradicional Nhao Guluankulu, na província de Tete. O corte indiscriminado de espécies florestais e o abate de animais bravios é um dos maiores desafios para a preservação desta manifestação cultural da etnia Chewa.
8: Os donos de Nhao estavam tendo problemas de prepararem batuque. Batuque porque são mesmo aqueles árvores, pão preto, pão rosa. Eles também aproveitam naquelas árvores. Sim, há de haver aquelas cobras também que vêm também na tradição, que saem de lá mesmo onde praticam aquelas tradições. Essa aqui é uma dança, mas é uma tradição. É uma dança muito pesada, muito complicada, que pede muita coisa para haver a realidade dessa dança.
6: Carlos Piri, representante dos 8 distritos praticantes de Nhao na província de Tete. O Nhao é Património Cultural e Imaterial da Humanidade pela Unesco. O músico moçambicano Eliseu Menezes prepara-se para lançar o seu novo trabalho discográfico intitulado Metamorfose 2.
9: Nesse álbum espero muito informação para a elevação de consciência da juventude sobre os desafios da vida. Também tenho uma música específica que chama a atenção à África, a necessidade de despertarmos do povo africano, que se não estiver atento a essas mudanças, facilmente vamos estar à margem e vamos ter tempos muito difíceis.
6: Com o lançamento previsto para a primeira semana de setembro, conta com 14 faixas musicais e envolve a colaboração de 25 artistas oriundos de 5 países. A Autoridade do Turismo do Reino de Eswatini apresentou o calendário que move o turismo, a cultura e a economia criativa para operadores turísticos, promotores e outros em torno de datas que mobilizam milhares de visitantes na região.
10: Há um movimento chamado Trilan que une Moçambique, Eswatini e África do Sul com interesses comuns, que têm fronteiras comuns e países cuja mobilidade entre os dois povos tem feito tanto de Moçambique para o reino de Eswatini, para a África do Sul e como turistas, mas Moçambique está também a preparar-se para fazer o mesmo movimento em Eswatini, na África do Sul e em vários cantos do mundo.
6: Elder Joana, presidente do Conselho de Administração da Agência Nacional para o Desenvolvimento e Investimento Turístico e as vantagens do calendário que serve para alinhar oportunidades de negócios entre os países. Este foi o Cultural. Bom dia.
1: Muito bom dia. Vamos à crónica hoje da autoria de Ortega Teixeira.

0: Bons dias, saudações, amigo ouvinte. O silêncio embarulhava mentes de duas famílias com rostos marejados de vergonha, numa banja que procurava consenso sobre a posição do genro, que escolhera a irmã mais nova da antiga esposa como solução para a continuidade da relação de parentesco. Ninguém esperava por aquela decisão, pois a família da noiva organizava-se para devolver aos compadres os bens materiais e financeiros que adiante provariam a nulidade do lobolo, uma vez a filha mais velha, que beneficiara da pomposa festa de anelamento, ter engravidado numa relação extraconjugal na ausência do marido. O silêncio continuava a esmagar mentes, porque a moça pretendida, além de ser surpreendida pela informação, precisava ser consultada para manifestar o seu posicionamento quanto à pretensão do seu ex-cunhado. Como forma de se distanciarem do vexame, as tias mais velhas foram delegadas para ouvi-la e convencê-la a ser desposada pelo ex-cunhado, e esta, preocupada com a família, deu aval à pretensão, mas exigiu que fizessem uma outra pomposa festa de anelamento. Com este pronunciamento, fiquei sem saber se procedia outra festa ou a primeira seria suficiente por tratar-se da mesma família. Também fiquei sem saber se o dito amor à primeira vista acontece de um minuto para o outro, ao ponto de alguém decidir paixão, apresentação e planificar casamento apenas numa sentada. Talvez coisas de agora, mas no meu tempo era improcedente. Os pais, que não queriam encarecer a vida do genro, tentaram convencer a filha mais nova para que a cerimônia acontecesse sem festa, valendo a do ano anterior, mas de balde. Foi assim que se decidiu organizar uma outra festa de apresentação, em que, na tradição africana, a filha que ficou grávida de outrem devia abster-se de preparar ou servir algo que fosse o manjar para aquele evento. Para se evitar contrastar os ditames da ciência africana, informaram-na sobre a decisão da corte real, que garantiria o decurso normal da cerimônia de apresentação do genro, que já era genro naquela família. Quis o destino que no mesmo local as coisas acontecessem, num evento que a vizinhança, sentindo-se escandalizada pelo ato anterior, com o dedo em riste, vilipendiava a moça perdedora, alegando falta de cuidados com a zona mais sombria de uma mulher. Direcionados pelas crenças africanas, o genro e a atual esposa, que é irmã de sangue da antiga esposa, foram submetidos a uma bebida tradicional que se acredita em algumas partes do continente negro, propícia para limpar impurezas do passado. A África deve ser estudada. São coisas da nossa terra. Ortega Teixeira, a partir de Chimoio.
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2: Estamos já no nosso espaço de entrevista, o Café da Manhã, num dia em que nos propomos a fazer o balanço da 9ª Conferência Nacional da Juventude, um evento realizado na cidade de Pemba, em Cabo Delgado. Hoje o nosso convidado é o segundo vice-presidente do Conselho Nacional da Juventude, Elton Madraia, a quem cumprimento. E este café tem lugar justamente nos estúdios da Rádio Moçambique, emissora provincial de Cabo Delgado, em Pemba. A moderação é do jornalista Carmona Luiz. Carmona, bom dia.
3: Viva Adérito Lipang, bom dia Gerson Jamisi, bom dia caro ouvinte. Para esta conversa, como bem disseste, já se encontra aqui nos nossos estúdios o segundo vice-presidente do CNJ, assim é melhor, o jovem Elton Madraia, a quem cumprimento, bom dia e seja bem-vindo.
4: Muito bom dia a todos os ouvintes da Rádio Indo, que é especial ao nosso locutor aqui, o Carmona, que vai conduzir o nosso debate, ao nosso colega Lipanga, que encontra através dos estúdios centrais, e dizer que estamos aqui para discutir e analisar sobre os desafios da nossa juventude, num dia especial em que neste momento a juventude de todo o país prepara-se para marchar e exaltar a unidade nacional e promover o patriotismo.
3: Correto. Anteontem e ontem, como bem dizia, hoje a cidade de Pemba está a ser a capital da juventude moçambicana. Vindos de todas as províncias do país, os jovens estiveram reunidos na 9ª Conferência Nacional da Juventude, cuja abertura foi orientada pelo Presidente da República, Daniel Chapo. De uma maneira resumida, quais foram as principais linhas desse encontro?
4: Muito bem. Em primeiro lugar, dizer que partimos da cidade de Maputo, onde fizemos o lançamento da Semana das Comemorações da Semana da Juventude. Em caravana, encontramos as diferentes províncias durante o nosso percurso. Chegado à cidade de Pemba no dia 9, na qual começamos as nossas atividades, ao longo da nossa caravana debatíamos e refletíamos em torno de vários instrumentos que vão nortear e vão dar caminho à nossa juventude. E no primeiro dia tivemos a abertura da 9ª Conferência Nacional, na qual este ano a Semana da Juventude decorre sob o lema Contextos Diferentes, Aspirações Comuns, um lema escolhido pelas Nações Unidas, como também somos signatários. Este lema também que está a nos conduzir e hoje serão as cerimônias centrais. Tivemos vários debates com o governo, parceiros de cooperação. Uma das coisas que analisamos foi a questão das ODS, Objetivos de Desenvolvimento Sustentável, que é a recomendação das Nações Unidas, olhando acima de tudo para a questão do dividendo demográfico, que foi um tema apresentado pelo nosso parceiro direto, o FUNOAP, desculpa a publicidade. E tivemos temas da Unicef, tivemos temas de algumas empresas, esses foram os painéis de alto nível. Também chamamos vários setores do governo, como a economia, a educação, através do ensino técnico profissional, porque nós reconhecemos que são esses pilares que vão contribuir. Na parte do Ministério da Economia, a ideia era refletir sobre o processo de licenciamento de empresa, porque nós ainda achávamos que existem alguns elementos, algumas leis que a juventude precisava compreender e debater sobre essas soluções, e deixamos algumas recomendações. Tudo isso fez parte do primeiro dia, porque a agenda do Presidente da República era muito apertada para aquele dia. Tivemos esses dois painéis do alto nível. E também fizemos a reflexão do cenário ou do contributo da juventude naquilo que concerne ao diálogo nacional inclusivo. O presidente da COT esteve conosco para debater e mostrarmos alguns pontos principais sobre os temas refletidos em torno da juventude. E avançamos porque é o diálogo que vai promover a nossa paz e tínhamos que dar algum contributo como jovens. Esses painéis do alto nível fizeram parte do primeiro dia. E no segundo dia foi especialmente dedicado aos blocos temáticos. O que seria isso de blocos temáticos? Os blocos temáticos tinham como principal objetivo refletir sobre o desenrolar da Declaração de Vandoso. Nós sabemos que temos uma declaração ratificada pela juventude à margem do 5º Encontro Nacional da Juventude, realizado na província de Manica e Vandoso. E este documento era importante trazermos a reflexão, porque é um documento que já estava em andamento. Nesses blocos temáticos, refletimos sobre a questão da saúde sexual e reprodutiva, refletimos sobre a questão do ambiente, refletimos sobre a questão da governação, refletimos sobre a questão do emprego, refletimos também sobre a questão do ensino técnico profissional. Nestes painéis estávamos espalhados em diferentes salas, porque todos os delegados não era possível gerirmos o dia, mas dividimos em blocos temáticos. Mas o ponto mais alto desses blocos temáticos foi a reflexão sobre a questão da juventude e governação. Essa questão, porque estavam lá os partidos políticos e alguns jovens que estão a governar o país. Queríamos ouvir da sua experiência quais são os desafios, porque nós, como jovens, consideramos que queremos oportunidades, mas ouvir da experiência de quem já tem mais oportunidades. Estamos a falar, tivemos a presença do Estado de Niassa, do governador, são dirigentes jovens e vieram nos transmitir esta mensagem. E todos os partidos políticos com assento na Assembleia da República e extraparlamentares. Estamos a falar também, contamos com a presença neste painel da juventude do Ana Mola, através da sua presidente, do secretário-geral da OJM, do secretário-geral do Podemos, da representante da Renamo, da representante do MDM, porque nós estamos a trazer uma questão de reflexão. E esses discutiram e debateram com a juventude, foram deixadas algumas recomendações para avançar.
3: Correto. Os jovens participam ou participaram no Diálogo Nacional Inclusivo? Se sim, que contribuições específicas deram?
4: Nós, como Conselho Nacional da Juventude, fizemos a escutação depois da assinatura do memorando de entendimento junto da COT, para dar andamento ao processo de escutação. E uma das coisas que saiu das nossas contribuições, dos diferentes temas que eram 10, sobre a questão de matérias eleitorais, questões constitucionais, questões de representatividade. Mas nós levamos a mensagem de que a juventude precisa estar no processo de tomada de decisão, porque nós estamos a dizer que somos 60% da população moçambicana, segundo os últimos dados do censo. E esta juventude quer estar nos processos estratégicos, seja na localidade, no distrito, nas províncias, ao nível central e em outros quadrantes. Queremos contribuir. Estamos a ver que a visão é a independência econômica. Nós também queremos ser os atores dessa independência econômica. Os nossos antigos combateram a independência política. Nós queremos combater a independência econômica. E para fazer parte da independência econômica, achamos que nesses locais estratégicos precisamos de jovens para apresentar a sua visão, porque tem energia. Foi isso que refletimos de várias matérias que foram discutidas a nível das cartões festas, a nível das províncias, distritos e localidade.
3: Um dos assuntos debatidos tem a ver justamente com o papel das ligas juvenis partidárias na advocacia pela maior participação política dos jovens, espaços de tomada de decisão, como dizia, e na democracia. Participaram da 9ª Conferência Nacional de Juventude, jovens da Frelimo, do Podemos, da Renamo e do MDM e outros. E como foi aflorado este tema?
4: Este tema, podemos considerar que sempre nossos encontros como Conselho Nacional da Juventude e o nosso presidente Kino Caetano sempre diz nos nossos blocos temáticos a questão de saúde sexual reprodutiva, que às vezes os blocos não é, mas esses blocos sobre governação são ainda um desafio porque são o pilar fundamental. Uma das coisas que saiu é a questão da unidade nacional. Floriu-se sobre isso, porque a juventude achou que nós, como partidos políticos, como jovens representantes, temos que espalhar o amor. A questão do discurso de ódio, temos que usar as plataformas digitais como pilar para a promoção da paz, porque sem a paz o nosso país não vai avançar. E isso foi uma das coisas que saiu dentro das três ligas presentes naquele momento e receberam algumas recomendações, como estávamos a dizer. Na declaração de Vanduze também temos recomendações para o governo e temos recomendações para a juventude. E isto tudo também fez essa reflexão. Falou-se também nesse bloco sobre a questão da paz. Estávamos lá com a representante do Ministério da Defesa e de uma organização não-governamental que lida com os assuntos de paz e segurança. Mas o espírito fundamental foi a questão da unidade nacional, porque nós achamos que somos todos jovens moçambicanos, temos que amar essa pátria, apesar de termos contextos diferentes, como diz o lema das Nações Unidas, nós temos aspirações comuns e as nossas aspirações neste momento devem devem ser de garantia de conquista da independência econômica, devem ser de garantia de um crescimento do nosso país, de desenvolvimento, e temos que usar tudo isso. E são esses atores políticos que devem contribuir para transmitir esta mensagem para os nossos jovens, mostrar de alguma forma qual é o caminho, porque se não nos unirmos como jovens moçambicanos, talvez não seríamos feito nada nesta caravana. E o objetivo desta caravana é de unidade nacional, juntar a juventude e vibrar, debater e refletir. E convidamos os partidos políticos representados nesta conferência e as associações, neste caso porque éramos vastos, para darmos continuidade e nos unirmos, nos abraçarmos, falarmos aquilo que chamamos de abraçar a nossa bandeira, amar a nossa pátria e garantir o desenvolvimento socioeconômico e alcançar a independência econômica.
3: Elton, como foi encarado o tema sobre janela de oportunidades para jovens da agricultura e pesca, uma vez que há quem pense que o emprego só é o do gabinete?
4: De facto, esse também foi muito desafiador, porque estivemos até com Sua Excelência a Secretária de Estado do Ambiente e outros atores do governo. Uma das coisas que levantou-se é que é uma necessidade daquilo que nós defendemos sobre a redução de algumas taxas, que estamos a continuar a defender. É por isso que o presidente do Conselho Nacional da Juventude, no seu discurso, disse que nós precisávamos, como jovem, reduzir algumas taxas para a nossa juventude. É por isso que voltamos a pedir, no discurso do presidente do CNJ, que os serviços distritais de tecnologia e educação sejam divididas, queremos um serviço distrital da juventude. Nós pedimos isso ao presidente da República e acredito que vai levar à reflexão, é isso que nós estamos a defender. E achamos que há desafios. Tivemos também o ICM, que mostrou-nos sobre a questão da cadeia de comercialização agrícola. Tudo isso era mesmo para refletir em torno de como é que nós podemos garantir essas oportunidades para a nossa juventude, porque Moçambique é vasto. Não podemos pensar que a juventude tem que pensar em estar nos gabinetes, tem que estar em outros quadrados. É preciso termos uma cadeia de combate ao desemprego através da comercialização agrícola, através da produção, porque nós sabemos que o nosso país tem a base de desenvolvimento econômico, a agricultura. E tudo isso pedimos, recomendamos aos representantes do governo a reflexão de algumas coisas, principalmente naquilo que concerne as oportunidades. Nós queremos que as oportunidades cheguem para todos os jovens moçambicanos. É isso que apelou, acima de tudo, o presidente do Conselho Nacional da Juventude, Kino Caetano. Uma reflexão dos desafios da juventude, seja de Maputo, seja de Magoé, seja de Mocimboa da Praia, seja de Macomia, seja de Sanga. Todos esses jovens têm que ter um contributo, têm que ter as mesmas oportunidades, porque só assim vamos avançar. E nós achamos que o futuro é agora. Se o futuro é agora, é investir na juventude, em toda a cadeia, é importante para que esta juventude esteja firme e contribua para o alcance da independência econômica.
3: E, de fato, como dizia, juventude, futuro é agora. Esse foi o lema desta nona conferência.
4: Não, este não foi o lema. Este é o lema do mandato do Conselho Nacional. Ah, o perfeito. Lema desta conferência é contextos diferentes, aspirações comuns.
3: Muito obrigado pela correção. O nosso Café da Manhã tem um caráter interativo. Vamos devolver momentaneamente a palavra para os estúdios. Jorge Jamisse, é consigo.
5: Muito bom dia, Carmona Luiz. Saúdo também ao nosso convidado do Café da Manhã. Recordamos ao ouvinte que pode participar aqui no nosso espaço e deixar as suas questões ou contribuições através do nosso terminal de chamadas pelo número 21-31-77-77 e pelo telemóvel 82-34-77. Pode fazê-lo também através das nossas plataformas digitais, no nosso terminal aqui de mensagens do Facebook. Temos em linha o ouvinte Sérgio Conceição, que nos fala de Maputo. Muito bom dia, é bem-vindo e já está a participar.
6: Muito bom dia ao convidado e a todos os ouvintes. Quero dar os parabéns pela realização desta conferência logo numa província em que muitos jovens precisam dessa inclusão. E por causa da inclusão, eu gostaria de saber do convidado o que que entendo por isso, porque há uma situação da área das pessoas com deficiência que dizem nada para nós sem nós. E nós, quando vamos fazendo uma análise daquilo que é inclusão, achamos que as pessoas com deficiência não estão lá e muitas das questões ligadas ao ODS, como fez a referência nos Objetivos de Desenvolvimento Sustentável, como Objetivo 4, Objetivo 11, que tem a ver com a acessibilidade nas cidades, tem a ver com a educação de qualidade e inclusiva, não tem se refletido nas escolas. Quais são as respostas que foram tidas quando foram faladas desses assuntos? Muito bom dia.
5: Muito bom dia e obrigado pela sua participação. Vamos ao encontro do ouvinte Félix Parruque, que nos fala de Xai-Xai. Bom dia e bem-vindo, e já está a participar.
7: Olá, bom dia, Gerson Jamis. Bom dia, querido Adarte Lipang, digo. E bom dia, Carmona Luiz, e bom dia, nosso convidado. Queremos saudar os jovens por esta nona conferência, Conselho Nacional da Juventude. É um espaço onde os jovens naturalmente debatem os seus assuntos. Mas a questão que eu queria colocar ao nosso convidado é qual a avaliação que se faz da conferência anterior, dado que pode ter havido, e acredito que tenha havido, recomendações e instruções para que, de facto, a gente pudesse avançar até a esta nona conferência. Qual a avaliação que faz em relação a isso? Agora, outra questão que também queria perceber de si, e de forma franca e direta, os jovens têm reivindicado o seu espaço nos processos de decisão ou nos órgãos de decisão, no sentido de serem incluídos, sem olhar naturalmente para as camisolas ou as cores das camisolas. Gostaria de perceber de si, nosso convidado, se esta inclusão, o Conselho Nacional da Juventude sente que tem estado a acontecer ao nível dos órgãos de decisão. Um abraço, Félix Parruque, que sai das margens do Rio de Janeiro.
5: Muito obrigado. Vamos ao encontro do ouvinte Salomão Nhantumbo, que fala da Ponta de Ouro. É bem-vindo e já está a participar.
8: Bom dia, obrigado. Bom, gostaria de saber do convidado. Ele falava da questão do emprego, uma questão que deixa muitos jovens preocupados ao nível nacional. Queria saber, durante o debate que eles tiveram, qual é a conclusão que eles chegaram? A segunda questão que gostaria de deixar é o desafio deixado pelo presidente da República, Daniel Chapa. Durante o seu discurso, apresentou um jovem da Tanzânia, senão Zâmbia, que produz, portanto, fertilizantes usando cabelo. Eu acredito que foi deixado aqui o desafio para os jovens para se escolherem nesse jovem. Então, queria saber qual é a visão dos jovens depois desse desafio deixado pelo presidente. Há jovens que se interessaram em querer abraçar essa iniciativa desse jovem que produz fertilizantes na base do uso de cabelos. Muito obrigado, Fulmão.
5: Bom dia e obrigado. Vamos passar à leitura de mensagens que nos chegam na nossa caixa do Facebook. Temos a mensagem do ouvinte Lencastre Pacua, que diz: saudações aos profissionais da Rádio Moçambique. Um dos grandes desafios da juventude atualmente é a igualdade de oportunidades, sobretudo para a juventude rural, promovendo a sua emancipação através de iniciativas empreendedoras locais. Daí que gostaria de saber, junto do convidado, qual é a filosofia da agremiação em relação a esta questão e que medidas concretas propõe para promover o empreendedorismo, a autonomia económica e a igualdade de oportunidades para os jovens. Vamos ao encontro do ouvinte Nelson Vasco. Bom dia e bem-vindo. Já está a participar.
9: Bom dia, Gerson Jamice Lipang, também. Bom dia, Vainiança. Não sei se como está a temperatura aqui. Está uma temperatura muito baixa. Mas vamos o que me interessa. É assim, nosso convidado. Jovem de hoje em dia, além de falar de oportunidade de emprego, de tomar decisão, o respeito a si já perdemos. Porque, às vezes, dentro de um transporte público, já não consegue ceder os mais velhos. E são problemas que precisam se debater, sabendo, ser reeducado. Jovem de hoje em dia, já não consegue ver que esta aqui é uma pessoa que importa uma deficiência. ceder o espaço já não tem. Então são coisas que precisa ser reveladas ali, que é preciso sentar com os pais, é preciso sentar com os avós, é preciso ser o próprio o parlamento de jovem, que agora temos de algo exclusivo. Precisamos desse tipo de coisa. Trazer para o jovem não é só ver oportunidade de emprego, para ter oportunidade de emprego, é preciso também o jovem mostrar o respeito. Muito obrigado, Nelson Vasco, e também não vou esquecer Constantino Malheiro, que está sempre no Café da Manhã. Obrigado.
5: Muito bom dia e obrigado. Vamos proceder à leitura da última mensagem também que nos chegou através da nossa plataforma do Facebook, de Eugênio Celestino Beixa, que diz que depois de tantas conferências e compromissos assumidos, o que é que o jovem moçambicano pode esperar de diferente desta vez em termos de resultados concretos? Carmona Luiz e nosso convidado, são estas as questões que nos chegaram através de chamadas e das nossas plataformas digitais.
3: Muito obrigado, Jamice. Elton, à volta dessas questões, o que é que tem a dizer?
4: Muito obrigado. Vamos responder de forma sequenciada. A primeira questão sobre a questão da inclusão das pessoas com deficiência e aprendizados que fazem parte das nossas ODS. Um dos pontos é que temos conosco na nossa delegação algum jovem portador de deficiência visual. Incluímos a todos entre os demais, porque achamos que isso também tem um aspecto muito fundamental, e discutiu-se sobre isso. Podemos dar exemplo da questão de algumas escolas que não têm rampas para as pessoas cadeirantes, ainda existem esses desafios, a questão do ensino técnico profissional para as pessoas com portadoras de deficiência visual. Isso também foi levantado ao debate no painel sobre a questão da inclusão social, porque consideramos que toda a juventude precisa dessas oportunidades. Mesmo no Conselho Coordenador, que eu estive presente no IFPLAC, estávamos a debater muito, e existem alguns centros de formação técnico-profissional que já estão a se adaptar à questão do EBRAE, já estão a se adaptar a outros desafios atuais. Até ontem não era considerado, mas hoje já existe este elemento. Vamos continuar a discutir, porque achamos que a inclusão social também faz parte deste mandato. E no que concerne a avaliação da conferência passada desta, das recomendações deixadas, consideramos que há uma necessidade de continuar a trabalhar, principalmente naquilo que chamam da promoção da unidade nacional, nós como jovens, o combate ao discurso de ódio como jovens é um desafio, e estamos a continuar a forçar, porque sempre em todas as conferências discutimos sobre o emprego, sobre a habitação, estamos a ver algumas respostas, podem ser desafiadoras, mas vão continuar a responder. O Presidente da República lançou o programa Pro Jovem Substituição ao FAIS. Isso já é um passo. É a pressão que o CNJ está a fazer, está a dialogar junto com o Ministério da Juventude e Desporto. O nosso presidente, dia após dia, está a discutir com vários parceiros. E isso é o que nos apresenta. Então, é por isso que levamos a declaração de Vanduzzi para aqui, para vir refletir. É o mesmo que estamos a fazer com as recomendações das nossas conferências. Vamos ser de pé, mas não com nenhuma declaração, nem declaração, mas as sínteses dos debates vamos transformar em objetivos estratégicos para o nosso CNJ para responder os desafios da juventude. É isso que pretendemos fazer e vamos levar. De lá para cá, podemos fazer uma avaliação de 70%. Queremos continuar a trabalhar. Eu costumo dizer que um verdadeiro líder não é aquele que se vangloria porque atingiu 100%. Tem que não atingir o sucesso para continuar a trabalhar e a ter uma visão. Então, vamos levar as recomendações, vamos juntar com aquelas, junto com a declaração de Vanduzzi. E outra coisa, na conferência de Maputo, que realizou-se em Maputo, a 8ª, debatemos sobre a revisão da política da juventude, porque achamos que a política da juventude já não responde aos desafios. E o presidente do Conselho Nacional da Juventude pediu ao governo, pediu ao presidente da República para ir se refletir sobre isto. E esta foi uma das grandes recomendações da 8ª conferência. Levamos aqui e vamos continuar a avaliar. Nós somos interlocutores válidos, nós somos os decidores, somos aquele órgão que vai atrás dos problemas para responder junto do governo. Tudo isso continuamos a refletir.
3: Elton, Moçambique, em miniatura, está em Cabo Delgado, está na cidade de Pemba. Hoje é Dia Mundial da Juventude. O que é que vai acontecer à volta desta data aqui na capital provincial de Cabo Delgado?
4: Mas eu acredito que não respondi todas as questões, mas por causa do tempo, né? De forma resumida, era essa. Uhum. Neste momento, os jovens estão concentrados no aeroporto. Vamos fazer uma marcha designada, Marcha de Unidade Nacional, porque temos jovens representados de diferentes países. Marcha essa que vai ser liderada pelo presidente CNJ e do ministro da Juventude e Desporto, Sua Excelência Dr. Caifadin Paulo Manasse, e membros do governo. E de seguida também vamos ter uma conferência de imprensa sobre a mensagem do presidente do CNJ, ou das declarações, a desejar um feliz Dia da Juventude a toda a juventude moçambicana e na diáspora, e a mensagem do ministro. E em seguida vamos ter uma partida de futebol entre o Movimento Associativo Juvenil, junto com os membros do governo, que acredito que vamos ganhar o governo com toda a certeza, e vamos voltar aos nossos locais de evento, e vamos ter um festival de encerramento, e onde lançamos a primeira edição do desfile patriótico, onde cada província apresentou sua diversidade cultural como forma também de mostrar a unidade nacional. E hoje a programação é essa, porque amanhã começamos a marcha rumo às nossas províncias. E é essa que vai ser a programação de hoje sobre o Dia Internacional da Juventude.
3: Muito obrigado, mas falta-nos ver aqui alguns segundos. Poderíamos muito resumidamente, ou muito rapidamente, o consumo de drogas, incluindo o álcool, é outro desafio dos jovens. Foi discutido este assunto?
4: Taxativamente, desde o início até o aço. Nós achamos que os chivochongos, a questão do maca na província de Nampula, entre outros cantos do país, está a destruir o futuro da juventude. E acreditamos que vamos trabalhar com o Gabinete Central de Combate às Drogas, se a memória não me foge, para desenhar estratégia. Porque nós temos representatividade ao nível nacional, ao nível distrital e ao nível provincial. E isso nos preocupa, porque o futuro da juventude, principalmente a questão de chivochongo, queremos voltar a pedir ao governo para continuar a campanha massiva e todas as organizações sobre o consumo de chivochongo, das drogas e de outras substâncias que estão a estragar o futuro da juventude.
3: Muito obrigado. Termina assim o Café da Manhã. Hoje fizemos a retrospectiva da 9ª Conferência Nacional da Juventude, encontro que teve lugar aqui na cidade de Pemba. O nosso convidado foi o segundo vice-presidente do CNJ. A sonorização foi de Macunguele Júnior, assistência técnica de Aniceto Frederico e Pâncras Lourenço, e eu, Carmona Luiz, na moderação. Até a próxima. Bom dia.
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2: São 8 horas no país. Vamos à atualidade nacional e internacional, no último bloco deste jornal, por intermédio do jornalista Gerson James.
5: O Presidente da República dirige hoje no seu gabinete a cerimónia de apresentação de cartas credenciais de embaixadores e altos comissários designados e acreditados junto da República de Moçambique. Na cerimónia serão apresentadas ao chefe de Estado cartas credenciais dos embaixadores designados da República de Cuba, do Reino da Tailândia, da República Eslovaca e a embaixadora designada do Reino da Dinamarca. Serão igualmente apresentadas cartas credenciais ao chefe de Estado dos altos comissários designados da República da África do Sul, República Federal da Nigéria, do Ghana e Alto Comissário Designado da República da Namíbia. E ontem o Presidente da República recebeu no seu gabinete o Presidente da ExxonMobil para Upstream, Dan Hammann, numa audiência em que foi discutida a intenção de se avançar ainda este ano para a decisão final de investimento do projeto Rovuma LNG. No final do encontro, a Presidente da multinacional em Moçambique, Joana Bondei, considerou a reunião de muito produtiva, destacando as discussões mantidas entre o Presidente Daniel Chap e Dan Hammann sobre os próximos passos para a concretização do projeto de gás natural na bacia do Rovuma. Segundo a responsável, a audiência permitiu igualmente abordar os benefícios que a execução do megaprojeto poderá trazer para Moçambique, particularmente nas áreas de emprego, desenvolvimento social e aumento das receitas do Estado. O Governo considera positivo o desempenho do Plano Económico e Social e Orçamento do Estado do primeiro semestre deste ano, com 78 das 127 atividades planificadas a alcançarem ou superarem as metas previstas. O balanço apresentado esta terça-feira pelo porta-voz do Conselho de Ministros, Inocêncio Impissa, indica, contudo, que a arrecadação de receitas ficou em cerca de 45% do planificado, enquanto as despesas representaram 36,2%.
11: Das 127 atividades, cerca de 22 não foram implementadas, o correspondente a 17%. Não foram feitas ou realizadas até a média que se pretendia, sendo que cerca de 78 atividades, correspondente a 62, e 27 correspondente a cerca de 21%. Íamos dizer, 78% de atividades programadas, essas alcançaram entre 100% do nível de realização, ou acima, ou pelo menos muito acima da média.
5: As principais realizações do semestre, o Governo destaca o desembolso de 824 milhões de meticais através do Fundo de Desenvolvimento Económico Local, que permitiu aprovar mais de 18 mil projetos e criar 42 mil postos de emprego. Infiltrados estão a prejudicar o ressentimento das vítimas das cheias e inundações no município de Marraquene, província de Maputo. Detalhe a informação, Domingos Macalane.
12: O presidente do Conselho Municipal de Marraquene explica que o número dos afetados pode não ser real. A chefe cidade dá exemplo da Baixa de Recacha, onde, ciclicamente, há famílias que precisam de ser reassentadas. A cidade diz, neste contexto, haver conivência de algumas estruturas locais na venda de espaços já considerados impróprios para habitação.
13: Eu fui administrador distrital por 4 anos e meio em Marraquene e aluguei todos os 4 anos e meio. Tiramos pessoas da Baixa Ricaca e demos terrenos. Pergunto eu, como é que apareceram outras? Este fenómeno dificilmente vai parar enquanto faltar transparência e honestidade nas pessoas.
12: A demolição imediata das casas logo após a conclusão do processo de reassentamento é uma das medidas à vista para colmatar este tipo de situações.
13: Uma das grandes questões é demolir tudo e ponto final.
12: Presidente do Conselho Municipal de Marraquene na província de Maputo, chefe cidade, é a existência de oportunistas no processo de reassentamento das famílias vítimas das recentes cheias e inundações.
5: Vem aí medidas para acabar com os desmandos no centro de refugiados de Marratana, em Nampula. O governador da província, Eduardo Abdullah, avisa que vai repatriar os estrangeiros que vivem ilegalmente naquele centro. Júlio Moro.
14: Alguns refugiados queixaram-se de falta de espaços para a prática da agricultura e para a realização de idade de sustento.
15: 2001 até agora estamos aqui, mas até nesse momento não tem um terreno que disse que esse aqui, o lugar é dele, pelo menos fazer uma chamba, o lugar dele é o lugar X.
14: O governador de Nampula, Eduardo Abdullah, disse que as queixas dos refugiados não constituem a verdade, pois o governo moçambicano sempre proporcionou condições para a permanência e convivência harmoniosa dos estrangeiros naquele centro. Aliás, o dirigente não afasta a possibilidade de alguns estrangeiros estarem a viver de forma ilegal no centro dos refugiados de Maratani.
16: Aqui eu não quero mais centro. Não há mais centro para ninguém aqui. Está certo? Vamos avaliar caso a caso. E aquele que está ilegal, que não está bem, nós vamos devolver para a terra dele de origem.
14: Além da comunidade de Maratani, no seu primeiro dia de visita ao distrito de Nampula, o governador Eduardo Abdullah inteirou-se das atividades de um mutuário do FIDAL e orientou uma sessão extraordinária do governo distrital, alargada aos chefes dos postos administrativos e localidades. De Nampula, Júlio Moro.
5: Está reforçada a ligação aérea interprovincial entre as regiões centro e norte do país. O facto resulta da alocação de uma aeronave das linhas aéreas de Moçambique na cidade da Beira, em Sofala, para assegurar a ligação entre as cidades de Tete, Quelimane, Nampula, Pemba e Nacala, indica um comunicado recebido na nossa redação. O documento refere ainda que a iniciativa enquadra-se no processo de reestruturação da LAN e no reforço gradual da conectividade aérea nacional, posicionando a cidade da Beira como ponto estratégico da rede doméstica da companhia. A nova operação constitui igualmente mais uma etapa nos esforços da LAN, visando reforçar a sua capacidade operacional, melhorar a conectividade nacional e responder de forma mais eficaz às necessidades de mobilidade dos passageiros. O antigo presidente da República, Filipe Nyusi, profere hoje uma palestra no campus da Universidade Joaquim Chissano, subordinada ao tema Importância do Multilateralismo e o Papel de Moçambique no Conselho de Segurança das Nações Unidas. Organizada pelo Centro de Estudos Estratégicos e Internacionais da instituição, em coordenação com o Instituto Filipe Nyusi, a iniciativa visa debater os desafios da diplomacia global e o impacto da atuação de Moçambique na promoção da paz internacional. Um comunicado recebido na nossa redação refere que a sessão de abertura será dirigida pelo reitor da Universidade Joaquim Chissano, professor Dr. João Gabriel de Barros, e contará com a participação da comunidade acadêmica, diplomatas e estudantes. Na atualidade internacional, pelo menos 15 pessoas morreram em consequência do naufrágio de uma embarcação que transportava 95 pessoas no Lago Cariba, no Zimbábue. Atualmente encontram-se desaparecidos 27 viajantes que seguiam no barco denominado Mbuya Nahenda, segundo a agência de notícias Associated Press. Próximas notícias pontualmente às 9 horas.

0: A terceira edição da semana do Jornal da Manhã caminha para o fim, mas antes do fecho, recordemos as notas que estiveram hoje em destaque. Dissemos que o governador de Nampula avisa que vai repatriar os estrangeiros que vivem ilegalmente no centro dos refugiados de Maratá. Na medida, segundo Eduardo Abdullah, visa a reposição da localidade no centro de acolhimento. Infiltrados prejudicam o reassentamento das vítimas das cheias e inundações no município de Marraquene, província de Maputo. Rusga contra mototáxis para a prevenção de acidentes e resulta na apreensão esta terça-feira de mais de 80 motorizadas na cidade de Beira, em Sofala. No estrangeiro, Justiça Sul-Africana agrava penas contra a mineração ilegal. Na sequência, as penas podem chegar agora aos 30 anos de prisão contra atuais 10. As multas podem chegar aos 100 milhões de randes, perto de 400 milhões de meticais. E neste Dia Internacional da Juventude, no Café da Manhã, fizemos o balanço da Conferência Nacional, melhor, da 9ª Conferência Nacional da Juventude, realizada na cidade de Pemba, em Cabo Delgado. O nosso convidado foi o segundo vice-presidente do Conselho Nacional da Juventude, Elton Madjaya. O café foi servido nos estúdios da Rádio Moçambique, do Emissor Provincial de Cabo Delgado, em Pemba. E assim, estimado ouvinte, agradecemos pelo calor da sua audiência. São agradecimentos de todos os profissionais que do Ruvuma, Maputo e do Zumbau Índico e pela região austral de África tornaram possível esta edição da semana do Jornal da Manhã. Em nome destes profissionais, despedem-se Francisco Diatti, que esteve na sonorização, Gerson Jamis nas notícias, Carmona Luiz moderou o Café da Manhã. Eu sou Adair Tulipang, assino a edição e a apresentação. Bom dia, obrigado pela companhia e até a uma próxima oportunidade.
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0: Acompanhe as notícias a esta hora, apresentadas por Jacinta Nhamitambo. Muito bom dia.
1: Muito bom dia. O Presidente da República dirige esta manhã a cerimônia de apresentação de cartas credenciais de embaixadores e altos comissários designados junto da República de Moçambique. Trata-se de embaixadores designados da República de Cuba, do Reino da Tailândia, da República Eslovaca e da embaixadora designada do Reino da Dinamarca. Serão igualmente apresentadas as cartas credenciais dos altos comissários designados da República da África do Sul, da República Federal da Nigéria, do Gana e o alto comissário designado da República da Namíbia. Ontem, o Presidente da República recebeu em audiência o Presidente da ExxonMobil para o Strem, Dan Aman. No encontro foi discutida a intenção de avançar-se ainda este ano para a decisão final de investimento do projeto Rovuma LNG. No fim do encontro, a presidente da multinacional em Moçambique, Joana Botei, disse que a reunião foi produtiva, destacando as discussões que Daniel Chapo e Dan Aman mantiveram sobre os próximos passos para a concretização do projeto de gás natural na bacia do Rovuma. Segundo a responsável, a audiência permitiu igualmente abordar os benefícios que a execução do megaprojeto poderá trazer para Moçambique, particularmente nas áreas de emprego, desenvolvimento social e aumento das receitas do Estado. Cidadãos infiltrados estão a prejudicar o reassentamento das vítimas das cheias e inundações no município de Marraquene, província de Maputo. O detalhe é por Domingos Macalane.
2: O presidente do Conselho Municipal de Marraquene explica que o número dos afetados pode não ser real. A chefe cidade diz, neste contexto, haver conivência de algumas estruturas locais na venda de espaços já considerados impróprios para habitação.
3: Eu fui administrador distrital por 4 anos e meio em Marraquene e aluguei todos os 4 anos e meio, tiramos pessoas da Baixa Ricaca e demos terrenos. Pergunto eu, como é que apareceram outras?
2: A demolição imediata das casas logo após a conclusão do processo de reassentamento é uma das medidas à vista para colmatar este tipo de situações.
3: Uma das grandes questões é demolir tudo e ponto final.
2: Presidente do Conselho Municipal de Marraquene na província de Maputo, chefe cidade, é a existência de oportunistas no processo de reassentamento das famílias vítimas das recentes cheias e inundações.
1: Está reforçada a ligação aérea interprovincial entre as regiões centro e norte do país. O fato resulta da alocação de uma aeronave da empresa Linhas Aéreas de Moçambique, na cidade da Beira, em Sofala, para assegurar a ligação entre as cidades de Tete, Quelimane, Nampula, Pemba e Nacala. Um comunicado da ALAM refere que a iniciativa enquadra-se no processo de reestruturação da empresa e no reforço gradual da conectividade aérea nacional, posicionando a cidade da Beira como ponto estratégico de rede doméstica da companhia. A nova operação constitui igualmente mais uma etapa nos esforços da ALAM, visando reforçar a sua capacidade operacional, melhorar a conectividade nacional e responder de forma eficiente às necessidades de mobilidade dos passageiros. As linhas aéreas de Moçambique vão igualmente realizar na sexta-feira e sábado voos inaugurais das novas aeronaves Embraer 190 adquiridas pela companhia no âmbito do processo de reforço e modernização da sua frota. Na atualidade internacional, os mineiros ilegais na África do Sul poderão enfrentar penas de até 30 anos de prisão. As multas deverão disparar para os 100 milhões de randes, o equivalente a cerca de 400 milhões de meticais. Correspondente Eduardo Figurão.
4: As novas penalizações constam de 4 propostas de lei que o governo sul-africano vai levar ao Parlamento para criminalizar a extração ilícita de minérios e dar mais poderes de fiscalização à polícia. A ministra da Justiça, Mamelo Kubai, explicou esta terça-feira em Pretória que a atividade ilegal de mineração está ligada a crimes graves como raptos, tráfico humano e homicídios. Rádio Moçambique, Eduardo Figurão, Joanesburgo.
1: O tempo. Maputo poderá ser hoje a cidade mais fresca do país, com 17 graus centígrados de temperatura máxima. Para Chimoio prevê-se 19 graus. Xai-Xai, 21. Inhambane, 24. Vilanculo e Lixinga, 26. Beira e Quilimane, 28. Tete, 29. Pemba, 30. E Nampula, com 31 graus centígrados de temperatura máxima. Foram as notícias das 9. Escuta as próximas quando for 10 horas. 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
6: 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Bom dia.

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1: A 2 minutos da hora 10, estamos assim a marcar a nossa presença nesta manhã de quarta-feira, hoje dia 12 de agosto do ano de 2026. Você é o nosso convidado especial, onde quer que esteja, espero que tenha tido um feliz despertar. É tão bom lhe fazer companhia. Cidadão informado vale por dois, queremos convidar a acompanhar as notícias já a seguir.
2: Apresentadas por Jacinta Nhamitambo. Mais uma vez, muito bom dia.
3: Muito bom dia, Albertina Sandamela. Bom dia, ouvinte. O Presidente da República dirige esta manhã a cerimônia de apresentação de cartas credenciais de embaixadores e altos comissários designados junto da República de Moçambique. Trata-se de embaixadores designados da República de Cuba, do Reino da Tailândia, da República Eslovaca e a embaixadora designada do Reino da Dinamarca. Serão igualmente apresentadas as cartas credenciais dos altos comissários designados da República da África do Sul, da República Federal da Nigéria, do Gana e o alto comissário designado da República da Namíbia. O Presidente da República reafirma o compromisso do Governo em continuar a criar condições para que a juventude moçambicana desenvolva plenamente o seu potencial, contribuindo para um país mais próspero, inclusivo e sustentável. Em mensagem por ocasião do Dia Internacional da Juventude, que hoje se assinala, Daniel Chapo destaca que, apesar das diferentes realidades que os jovens vivem, existem aspirações comuns, nomeadamente o acesso à educação e saúde de qualidade, à justiça, à paz e à oportunidade de desenvolvimento. O chefe de Estado assegura ainda que o Executivo vai continuar a investir na educação, formação técnico-profissional, saúde, tecnologias e na criação de oportunidades de emprego e autoemprego. Daniel Chapo apela, por isso, aos jovens a permanecerem unidos em torno da paz, diálogo, tolerância, integridade e respeito pela diversidade. No documento, o Presidente da República reafirma a confiança na juventude como força de transformação do país e presta homenagem aos jovens das Forças de Defesa e Segurança pelo seu papel na defesa da pátria e na garantia da ordem e tranquilidade públicas. Cidadãos infiltrados estão a prejudicar o reassentamento das vítimas das cheias e inundações no município de Marraquene, província de Maputo. O detalhe é por Domingos Macalane.
4: O presidente do Conselho Municipal de Marraquene explica que o número dos afetados pode não ser real. A chefe cidade diz, neste contexto, haver conivência de algumas estruturas locais na venda de espaços já considerados impróprios para habitação.
5: Eu fui administrador distrital por 4 anos e meio em Marraquene e aluguei todos os 4 anos e meio, tiramos pessoas da Baixa Ricaca e demos terrenos. Pergunto eu, como é que apareceram outras?
4: A demolição imediata das casas logo após a conclusão do processo de reassentamento é uma das medidas à vista para colmatar este tipo de situações.
3: O ministro das Obras Públicas, Habitação e Recursos Hídricos efetua a partir de hoje uma visita de trabalho de 4 dias à província de Nampula. Vítor Kumbukane desenvolve a notícia.
6: O ponto de entrada de Fernando Rafael será a cidade de Nacalaporto, onde vai visitar as obras de reabilitação e expansão do sistema de abastecimento de água, nomeadamente o centro distribuidor, a estação de tratamento, a barragem de Nacala, e reunirá com os empreiteiros das obras. Esta quinta-feira, o ministro das Obras Públicas, Habitação e Recursos Hídricos vai visitar as obras da construção do sistema de abastecimento de água da Vila de Namialo, no distrito de Mekonta. Na sexta-feira, o último dia da sua visita de trabalho a Nampula, Fernando Rafael desloca-se à Vila de Namitil, distrito de Mugovolas, para inteirar-se das obras da construção da captação, para depois, na cidade de Nampula, visitar a barragem de Monapo, a principal fonte de captação de água para o abastecimento da cidade capital. Vitorino Gumbucane, em Nampula.
3: Está reforçada a ligação aérea interprovincial entre as regiões centro e norte do país. O fato resulta da alocação de uma aeronave da empresa Linhas Aéreas de Moçambique, na cidade da Beira, em Sofala, para assegurar a ligação entre as cidades de Tete, Quelimane, Nampula, Pemba e Nacala. Um comunicado da LAM refere que a iniciativa enquadra-se no processo de reestruturação da empresa e no reforço gradual da conectividade aérea nacional, posicionando a cidade da Beira como ponto estratégico da rede doméstica da companhia. O documento indica ainda que a nova operação visa reforçar a capacidade operacional da LAM, melhorar a conectividade nacional e responder de forma eficiente às necessidades de mobilidade dos passageiros. As linhas aéreas de Moçambique vão igualmente realizar na sexta-feira e sábado voos inaugurais das novas aeronaves Embraer 190 adquiridas pela companhia no âmbito do processo de reforço e modernização da frota. No estrangeiro, mineiros ilegais na África do Sul poderão enfrentar penas de até 30 anos de prisão e as multas deverão atingir os 100 milhões de randes, o equivalente a cerca de 400 milhões de meticais. O detalhe com o correspondente Eduardo Figurão.
0: As novas penalizações constam de quatro propostas de lei que o governo sul-africano vai levar ao Parlamento para criminalizar a extração ilícita de minérios e dar mais poderes de fiscalização à polícia. A ministra da Justiça, Mamelodi Koubaye, explicou esta terça-feira em Pretória que a atividade ilegal de mineração está ligada a crimes graves como raptos, tráfico humano e homicídios. Rádio Moçambique, Eduardo Figurão, Joanesburgo.
3: Apresentamos as notícias das 10, cuidas próximas quando for 11 horas.
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1: A cidadão informado vale por 2, passam 5 minutos da hora 10. 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Quarta-feira, o dia da corcunda, marca o pico da semana. É o dia em que o amigo ouvinte subiu à colina e agora pode ver o fim de semana no horizonte. Bem-vindo a este nosso convívio à quarta-feira.
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0: Oxalá que tenha tido um feliz despertar. São 10 horas e 7 minutos. Realmente somos a Rádio Moçambique. Estamos juntos para mais um encontro. Oxalá que o nosso sinal esteja a chegar ao seu receptor nas mais perfeitas condições de audição. Primeiro período de emissão em língua oficial. Vamos lhe fazer companhia até às 14 horas e 55 minutos. Esta primeira hora reservada ao programa Conversas de Quintal, que é um programa da Hermínia Francisco. E pontualmente às 11 horas, o Bloco Noticioso em cadeia nacional. 11 horas e 10 minutos, o espaço do programa Mundo Sem Segredos será substituído com música diversa até às 12 horas. Pontualmente às 12, notícias da província. A 12h10, uma data na história, 12h15, sons da terra e informações de utilidade pública. Até às 12 horas e 30 minutos. Já sabe que às 12h30 vamos transmitir o Jornal da Tarde em cadeia nacional. 13 horas, Jornal de Nampula, 13 horas e 20 minutos, informações de utilidade pública. Às 13 horas e 30 minutos, música diversa.
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Às 13 horas e 20 minutos, se não mesmo 13 horas e 30 minutos, música variada. Até às 14 horas, pontualmente às 14, o contacto com a Nacional para o noticiário. 14 e 10, o debate desportivo que acontece a partir dos nossos estúdios em Nampula, em simultâneo com o canal desportivo. 14 e 55 minutos, transição para a emissão em Mapa. São 10 e 10 minutos. Acabamos de apresentar a nossa programação. Você é o nosso convidado, não é? Obrigada pela preferência. Benedito António chama nos cuidados técnicos, Delfina Cabral, na condução deste convívio radiofónico. Bom dia!

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1: Ora, muito bom dia, amigo ouvinte. Semana a semana, marcamos presença no quadrante do seu receptor com mais um programa Conversas de Quintal. Conversas de Quintal, que é um espaço literário aqui na Rádio Moçambique, onde trazemos vários convidados, desde escritores, poetas e amantes da literatura. Hoje não vamos fugir à regra. Trazemos um escritor consagrado, podemos assim dizer. É alguém que é vencedor de um prémio de literatura infanto-juvenil. Tem várias obras e participações em antologias. E é da província da Zambésia. Amigo ouvinte, trazemos hoje à conversa Nelson Lineu. Bom dia, Nelson, e seja bem-vindo ao Conversas de Quintal.
2: Bom dia, muito obrigado, bom dia a si, bom dia aos espectadores.
1: É muito ouvintes.
2: Bom. Desculpa, aos ouvintes, é muito bom.
1: É mesmo hábito de estar nas telas, né?
2: Na verdade, estava até a confundir telespectadores, espectadores, mas ok, ouvintes.
1: Muito bem, então, Nelson Lineu, sei que estava num bate-papo literário esta terça-feira, a convite do grupo de escritores de Nampula. Veio a Nampula a passeio? Ou veio tratar de assuntos literários?
2: Sim, vim primeiro porque tinha um lançamento do livro O Governo Interior, de Lucrecio Matuta, em Nacala. E depois, aqui em Nampula, estou a tratar algum

0: é professor de Filosofia e História de Arte na Escola Nacional de Artes Visuais, é membro efetivo da Associação de Escritores de Moçambique e membro fundador do movimento Cupaluxa, onde foi secretário-geral. Produziu e apresentou programas literários, um deles, na verdade, um programa, né?
1: Sim.
0: O programa literário da Palavra ao Livro, na Politécnica Rádio. Foi co-roteirista da série
1: Maranza?
0: Infiltrada?
1: Ah, infiltrada, ok.
0: É isso, da série Infiltrada e da telenovela Maída. Publicou O Passo Certo, No Caminho Errado, A Asa da Águia, Cada Um em Mim, entre outras obras. Fale-nos um pouco de si, Nelson. Eu já trouxe uma breve biografia sua. Tudo começou em Quilimane. Ou nem tanto.
1: Opa,
0: Este bichinho da escrita.
1: acho que as raízes, sim, foram mesmo em Quilimane, porque através da música, através das histórias que era contado na fogueira, não só na fogueira, nós tínhamos alguns empregados domésticos que eram daqui da Alta Zambésia, acho que a maior parte, no final do dia, contávamos histórias. E uma coisa interessante é que uma boa parte deles não sabia ler nem escrever. Daí que eles pediam que eu escrevesse carta para a família deles ou lesse a carta que viesse. Então era como que uma troca, eles contavam a história e eu escrevia as cartas. Penso que essas cartas foram a primeira minha forma de navegar no, na escrita, no mundo literário. Mas vou a Maputo em 2006 fazer o Instituto Industrial, o curso de construção de estradas e pontes. E nesse período, no ano a seguir, tive um acidente e também estava a viver uma crise existencial. Havia uma necessidade de buscar luz e eu achava que essa luz eu encontraria nos livros. Não sei de onde é que vinha essa loucura, mas para mim, até ainda era muito novo, mas eu achava que seria nos livros em que eu poderia encontrar essa luz.
0: Mas de que forma? Escrevendo ou lendo?
1: Lendo, lendo.
0: Então,
1: Então,
0: nessa altura, leu muitas obras.
1: muitas, muito. E muitas vezes andava longas distâncias a pé só para ir a uma biblioteca para ter acesso aos livros e lia aquilo não era ler, era devorar mesmo os livros. E até então, sem muita pretensão de me tornar escritor, mas já fazia música rap. Quando saí de Quilimane para Maputo, até escolhi Maputo exatamente porque queria ter melhores estúdios de gravação, cheguei a gravar, mas comecei a escutar alguns rappers que eu entendia que eles também, para escreverem, liam muito. Daí eu também era um outro motivo para ler, para melhorar as minhas letras. Já depois, voltei a Quilimane umas férias em 2009 e lembro-me, saía da biblioteca provincial e eu disse: por que não eu também escrever?
0: Mas agora, o Nelson Lineu escreve para libertar-se ou para encontrar uma identidade?
1: Eu acho que isso foi no começo. No começo acho que eram mais para esses dois aspectos, né? Encontrar-me, essa identidade, mas acho que agora, pelas leituras que eu fui fazendo, tem autores que eu gosto muito de ler e proporcionam-me um enorme prazer ao ler. Eu acho que uma das motivações é fazer com que os leitores sintam o que eu sinto quando leio os meus autores favoritos.
0: Para quem escreve? Eu sei que já teve lançadas algumas obras e a última das quais é esta que teve um prêmio.
1: Sim.
0: Esse livro Infanto-Juvenil,
1: Esse é o Infanto Juvenil, sim. É o meu
0: que
1: primeiro.
0: certamente foi inspirado na época da conversa à volta da lareira.
1: Claro, claro. Mas foi. O livro chama-se Quem Ensinou a Avó a Contar Histórias. Esse livro surge da ideia. Eu quis lembrar de algumas histórias contadas pelas minhas avós, os meus avós. Eu não me lembrava nenhuma, então perguntei: será que a minha avó não sabia contar histórias? Então foi quando, a partir dessa ideia, eu fui desenvolvendo o texto Quem Ensinou a Avó a Contar História, que eu acho que o resultado é esse. Um dos resultados. Claro que para mim o primeiro prêmio foi terminar o texto e depois ver o livro, como foi montado, como é o texto, a ilustração do Ida Stemmer, um dos nossos maiores artistas plásticos no país, e o trabalho, arranjo gráfico feito pelo Luís Cardoso e a edição da Teresa Noronha, que saiu uma história fantástica. Então, acho que isso isto foi o fundamento.

0: para ficar feliz, porque como eu disse, o meu primeiro prêmio foi esse. E este prêmio que surgiu, claro, dá aquela alegria, né? termos passado por um trio em que o júri vai escolhendo os melhores livros. Mas, óbvio, por ser para criança, eu estava a escrever a pensar numa criança que eu estaria a contar aquela história. Até porque a personagem, o texto é contado na primeira pessoa e a narradora é a Olga, nesse caso.
1: Sim, eu sei que o Nelson Lineu tem uma irmã gêmea.
0: Sim, sim, sim.
1: E, por acaso, é também uma pessoa que eu conheço e aprecio bastante.
0: Não,
1: temos
0: que...
1: estado em algumas rodas juntas. Então, o Dylan, não é? É, se calhar, o grande impulsionador para essa obra.
0: Sim, porque...
1: Quando nasce o Dylan, seu sobrinho, filho da Olga, o Nelson diz, uau, o que eu devo fazer? Já que não fui contado histórias pelos meus avós, o que é que eu devo fazer pelo meu sobrinho?
0: Primeiro porque, quando ele completava um ano, a minha mãe pediu para fazer um poema para ela declamar no aniversário dele. Ela acabou não declamando e eu fiquei com essa dívida, né? Então tenho que escrever qualquer coisa para o Dylan. Foi por isso que eu escrevi este conto.
1: Então, de poema surgiu o conto.
0: Sim, sim, sim. Tanto que os meus primeiros dois livros são de poesia. O Cada Um em Mim e Asas d'Água são de poesia. Depois o Passo Certo no Caminho Errado, o Sopro são contos, assim como... O Pássaro do Caminho Rádio são crônicas, o Sopro é conto, e assim como esse que ensinou a contar histórias. Então, mesmo foi isso, para celebrar o nascimento de Dylan. Eu apreciava muito a relação das minhas avós, tanto do lado materno e paterno, com a amizade que tinham com a minha irmã, por isso que houve essa necessidade também de escrever esse texto.
1: Muito bem, aqui no Conversas de Quintal, a conversa não é linear. Por isso que podemos ir buscando elementos do fim para o começo, do começo para o fim. Por isso que comecei exatamente em 2025, que é o ano em que o Nelson Lineu ganhou este prémio e lançou esta obra também, Infanto Juvenil. Mas temos já um passado, não é? Onde já também referiu às obras poéticas e outros contos. Fale-nos um pouco sobre a sua primeira obra poética.
0: Sim, sim. O primeiro livro, que é Cada Um em Mim, marca-nos por ser... Normalmente os primeiros livros são muito mais intimistas, são muito mais vividos, tem muita de essência de nós, e esse livro não foge à regra, porque Cada Um em Mim tem a ver com como as pessoas, o universo, estavam dentro de mim. Eu, vivendo em Maputo, por exemplo, sempre que voltasse a Quilimane, quando eu fosse... visse uma pessoa, eu lembrava-me do momento que eu vivi com aquela pessoa, ou quando estivesse num lugar, eu lembrava das pessoas e as coisas que eu vivi. Então daí vem esse Cada Um em Mim. Então é esse livro marcante no meu percurso literário, que... E depois vem o Asas da Água, que é o meu segundo livro.
1: Mas que tipo de poemas são neste livro, nesta obra?
0: Sim, sim. Como
1: Cada Um em Mim é lírico, é épico, já que
0: muito,
1: fala
0: muito
1: de,
0: lírico,
1: de lugares,
0: muito
1: de
0: lírico,
1: pessoas...
0: Porque é muito pessoal, é muito íntimo, é intimista, né? E existencialista também, acima de tudo, pelas coisas que fui vivendo. Não só também em Quilimane, Maputo, todas as aventuras ao longo do país. E penso que tentei retratar isso de uma forma poética, né?
1: E os livros são para os escritores como filhos, não é?
0: Opa,
1: alguns deles marcam.
0: Não,
1: tem poemas assim que já tenha decorado e que conhece assim.
0: Quando
1: podemos ouvir daqui a pouco, depois da música, um deles, um trecho de algum dos seus poemas, depois da música que vamos passar nos próximos minutos.
0: Pode ser.
1: Sei que gosta da banda Kakana. E gosta da música
0: Sura,
1: que é aquela lenda, não é?
0: Sim, sim.
1: Sim, que começou de um livro e foi parar...
0: Sim, mas pela minha relação com a escritora Liliane Monplet, tem uma relação... somos muito, muito ligados um ao outro, e quando saiu essa música fiquei extremamente feliz, né?
1: Muito bem, que conta uma história triste.
0: Sim, sim, sim.
1: Da moça que sofreu essa violação. Enfim, E a Lilia já esteve em Nampula numa homenagem também feita pelos escritores de Nampula.
0: Uhum.
1: E certamente que é a escritora que marca Nampula. Sim, marca sim. O país, marca o mundo. Vamos ouvir Suura da Lilia. Aliás, Suura da banda.

0: Muito bem, Nelson Lineu, já disseste porque gostas desta música Sura, da Lilia, aliás, da banda Kakana, mas que é inspirada no livro de conto da Lilia Mbomple, Quem Matou Sura. Voltando para os poemas, eu gosto de ouvir declamações. E quando essas declamações são feitas pelos autores, sabe melhor. Tem algum trechinho, algum verso?
1: Um texto, alguns trechos do Descadome. Na nossa inocência, com as mãos ainda por tocar os cantos do mundo, toquei o teu corpo com todo cuidado para que as coisas acontecessem sem sermos desculpados. Tua cabeça sobre o meu peito é como se os teus pensamentos brotassem do meu interior. Ao apalpar os teus seios, me sinto escrevendo-te em mim. Seja qual for, o último pedaço de roupa no teu corpo, quando o vejo, fico sem força para tirá-lo. Mas quando o toco, é como se o pano nunca tivesse existido. Obrigado.
0: Uau, este é Cada Um em Mim.
1: Sim, sim, sim.
0: É um dos textos retirados
1: do livro
0: Cada Um em Mim. Um livro que foi publicado em 2014.
1: Sim, sim.
0: Já é uma grande estrada.
1: já
0: passam 12 anos.
1: 12 anos.
0: E como é que olha para esta estrada literária, o seu percurso até hoje? Sei que em 2014 lançou Cada Um em Mim, que é este livro poético. Depois lançou em 2019 A Asa da Águia.
1: Da Água. Asas da Água.
0: Da Água.
1: Asas da Água.
0: Asas da Água. E para além dessas participações.
1: Antologias, né?
0: É, sim, para além dessas participações.
1: Depois
0: a Asa da Água.
1: Sim.
0: Também
1: um livro
0: poético.
1: Sim.
0: Segue a mesma linhagem.
1: Eu acho que um pouco, sim. Eu acho que linhagem desse lado...
0: Esse lado lírico.
1: Sim, sim, que até faz parte da minha própria escrita ou da minha forma de ver a poesia. Depois, está dividido em três partes. A primeira parte chama-se Os Sinais do Rio, mas estou a falar do Rio dos Bons Sinais, ainda volto a falar da minha cidade, nesse caso. A segunda parte fala da folha e a terceira fala da ave. Então faço algumas brincadeiras brincadeira, claro, com as palavras, né? desses três elementos que, de certo modo, marcam a minha vida ou marcam a minha forma de ver o mundo. Este lado dos sinais do rio, claro, tem a ver com a memória, com a infância. E o lado da folha é um pouco mais triste, fala de alguns aspectos um pouco triste da vida, e a última parte, que é a ave, que é essa, a liberdade que falavas, é o lado da liberdade, em que solto-me ainda mais, e também falo um pouco mais desse exercício de labor poético, que é a própria metapoesia, que é falar da própria poesia, né, do texto poético. Então, acho que com este livro tentei falar desses elementos de uma forma poética e, acima de tudo, discutir também a própria poesia, o próprio fazer poético, porque eu acho que é daquelas atividades que, como o carpinteiro trabalha com martelo, assim, o prego, que é o trabalho que nós temos no nosso instrumento, que é a palavra, que é a língua. Então, neste livro, eu tento dar um pouco
0: Tenta
1: mais...
0: Tenta brincar um pouco com as palavras.
1: Com as palavras, a própria linguagem, entrar mesmo no universo poético. A maior parte dos versos são breves e curtos, que dão mais com um trabalho, ao lado imagético, né, que tu lês, mas vão nos levar a várias imagens. Então eu tento fazer isso. Depois também, ao nível dos próprios significados, pegar palavras que praticamente no dia a dia nós não usamos juntas, mas trazê-las e ser como se fosse uma invenção. Tiveres a trazer uma invenção do mesmo modo que se inventam os telefones. Então esse telefone e outras tecnologias, então com a palavra também é esse exercício. Foi o que eu tentei fazer muito neste Asas da Água, e que me deu muito, muito prazer em vivê-lo primeiro e depois escrever.
0: Escrever poesia é como fazer viagens, não é?
1: Claro, claro, claro, claro.
0: Então,
1: muitas vezes quando...
0: O que é que te inspira?
1: chegou uma fase da vida, pelo menos eu tenho dito assim, que não escrevo por inspiração. Costumo dizer que a inspiração encontra-me enquanto eu já estou a escrever. Então, claro que é um primeiro momento que nós temos, quando estamos inspirados, as coisas saem mais
0: fluem,
1: saem com uma relativa facilidade. Mas aprendi, imagine que se eu estivesse a depender só de inspiração, quero dizer que ia ficar um bom tempo só a escrever, só à espera
0: da inspiração.
1: Então, o que eu faço normalmente é ter um exercício de escrita, eu programo, eu, no período X já está, eu quero escrever, então eu me determino a escrever sem ou com inspiração e ela encontra.
0: E recomendaria isso? Para os
1: novos autores? Eu acho que, no fundo, cada
0: porque
1: um
0: sempre tem... pensa-se que a inspiração é que conta.
1: Eu acho que cada um tem... Eu não quero ser pretencioso ao ponto de dizer que esta é a fórmula, mas é a fórmula que funciona comigo, né? Então, cada um busca a sua e conhece-se melhor, mas eu prefiro assim. Eu tenho a minha própria disciplina, né? Então, eu escrevo nos momentos em que eu digo eu quero escrever. E as coisas vou trabalhando com alguma dificuldade ou não, mas a inspiração, como disse, encontra-me eu já escrever, né? Mas eu ouvi que a infância, o amor sobre todas as variadas formas é um elemento de inspiração, é um dos sítios em que eu me sinto melhor representado e tento falar sobre isso depois... A empatia também, que é um dos sentimentos incríveis da vida. Então eu tento isso e a relação com esses elementos também da natureza, porque eu sei que nós como seres humanos também fizemos parte da natureza, e esse equilíbrio, tanto o nosso emocional, das nossas vivências, também afetam a própria natureza. Então por isso que eu gosto que esses elementos estejam dentro do texto.
0: Agora, eu Nelson Lineu escreveu, Já está mais ou menos a mergulhar naqueles que são os gêneros principais.
1: Uhum.
0: A poesia, o conto, depois agora este gênero mais infantil.
1: Sim, sim.
0: Como é que se posiciona em cada um destes gêneros?
1: Eu há bem pouco tempo eu dizia o seguinte, eu criei uma fórmula de vida que é, eu gostaria de viver, não digo da literatura, eu gostaria de viver da escrita.
0: É possível?
1: No nosso contexto é um pouco complexo, mas não acho que seja impossível, porque tanto, como disse na minha biografia, eu escrevo as séries, as novelas, também como copywriter, né, agência de publicidade, e isso também dá algum rendimento, até muito mais que a própria literatura em si. Mas em relação aos gêneros, como é que eu relaciono? Isso é porque no meu percurso, quando comecei a ler, eu lia todos esses gêneros, pelo menos os gêneros que eu escrevo na literatura, todos eu lia e me encantava com eles. Foi por isso que não é uma coisa de eu dizer, epá, acho que a prosa vende mais que a poesia, então eu vou escrever prosa. Não. Isso já estava enraizado dentro de mim. É óbvio que ser poeta, como diz o Mário Quintana, poeta não é um gênero, fazer poesia, não é muito mais do que um gênero literário. Ser poeta é uma forma de ser. Então, eu sou poeta como pessoa, como eu vejo o mundo, muitas vezes aquele lado idealista, tá lá o poeta. Mas o prosador é mais por causa dessas histórias que nós que vamos acompanhando a vida toda, né? Então, eu prefiro, normalmente o que eu faço é procurar ter o domínio mesmo de gênero. Por mais que eu escreva, já estou há algum tempo que eu não escrevo poesia, mas se tiver que voltar a escrever um livro de poesia, eu tenho que me dedicar até meses a ler muito, a praticar. Então, é isso que também faço quando vou para escrever as séries, quando vou para escrever as telenovelas ou a prosa, é resultado de um trabalho prévio de preparação que tem a ver com leituras, não só de textos poéticos ou prosaicos, mas também ler sobre a escrita, sobre o próprio ato de escrita. Então isso tem também alguns ensaios sobre os textos que eu vou lendo, então vão aumentando, vão ampliando o meu universo literário, que vão fazendo com que eu me sinta mais seguro, autoconfiante quando estou escrevendo.
0: A sua profissão,
1: okay,
0: será que interfere de alguma forma no seu eu literário?
1: Por acaso a minha profissão como professor é... Eu acho que eu encaro, sinceramente encaro como também uma arte, porque não vejo como se eu estivesse a trabalhar propriamente dito, É como quando eu pego o meu papel, normalmente a meu dar aula eu tenho que fazer uma preparação que implica fazer várias leituras, tanto quando é história da arte ou filosofia, ler os livros, discutir com os autores. E quando vou à sala de aula é aquela partilha com os meus estudantes, que normalmente também é como se estivesse a fazer uma palestra com leitores e eu a falar de um determinado livro ou de um determinado pensamento. Então acho que gera-me o mesmo prazer, né? Sim.
0: Muito bem. Agora, vamos terminar daqui a pouco a nossa conversa, o nosso programa. Mas há muitas questões ainda que ficam por ser feitas. Desta questão de roteirista, que lições é que aprendeu?
1: Não, por acaso ser roteirista foi uma coisa muito, muito benéfica para o meu lado como escritor. Porque ser roteirista, eu trabalhava numa agência de publicidade e depois de sair da agência comecei a fazer várias investigações sobre escrita, de como copywriter, né? E daí isso levou-me a ler alguns livros sobre cinema, a ler como construir um roteiro. E estava a passar a telenovela moçambicana Maida no canal Maning Mais. Eu fui chamado para escrever a segunda temporada, já tinha algum conhecimento sobre isso, mas fui, como eu digo, sempre faço esse exercício de leitura, fui aprofundando, fui praticando, e foi um universo, foi uma coisa incrível, né?
0: É um universo diferente.
1: Óbvio, porque escrever roteiro não é como escrever um romance ou um poema, porque o roteiro tem algumas técnicas fixas de como é que o texto tem que estar. Então, tu tens que ver isso, mas depois, claro, tens a tua imaginação solta-se quando vai construindo os diálogos, quando vais construindo as ações que os personagens vão fazendo. E é interessante, porque eu gosto muito do humor. E na altura, quando escrevi a telenovela Maida, nós éramos cá em Moçambique três roteiristas e tínhamos alguém em Portugal. Era bom, nós estávamos ali a trocar as ideias, as piadas também, ríamos nós, as tristezas também vivíamos nós, troca de ideias. Esse foi o primeiro momento, escrevi a telenovela Maia, daí depois escrevi a Ser Infiltrada, depois veio a Ser Peixe na Brasa, que sitcom que está passando, depois escrevi antes a outra série que é Maranza, agora estou a escrever a Peixe na Brasa, mas também já comecei a escrever, estamos no final de uma outra série que está para passar, e recebi ainda um pouco convite para um outro projeto. Então
0: o Nelson Lineu está com o cérebro constantemente em movimento.
1: Óbvio.
0: Se não escreve livro, está nos seriados.
1: E agora com a editora, porque eu queria abrir uma empresa que se chama Ideas, que vende ideias. E nessa Ideas, além de ser uma editora, é uma produtora audiovisual, posteriormente também será uma agência de publicidade, também produzimos eventos. E também, se não estou a ler os meus textos como coordenadora editorial da editora, tenho que estar a ler textos dos outros ou a dar dicas aos outros autores que querem entrar para passarem a produzir, porque mais do que também ser escritor, eu sou um ativista literário. A partir do movimento literário Ocupa Luxa, que significa divulgar, nós todos criamos esse espírito que é mais do que tornarmos escritor, mas ajudarmos na criação de novos leitores, de criação de espaços de discussão de literatura, texto literário. Promovo várias palestras de incentivo à leitura ao longo do país, leitura, oficinas de escrita. Então tenho dedicado muito a passar alguns ensinamentos que eu fui aprendendo ao longo do tempo, mas também no começo sempre foi criar espaço para os autores já consagrados para estarem com os seus leitores, assim como para novos, para ajudarem também nesse processo de criação de novos públicos, né?
0: Eu vou pedir para escolher mais uma música.
1: Meu Deus.
0: Porque já falamos tanto. Okay. É importante bebermos
1: uma água. Provavelmente a música África dos Garimpeiros, né?
0: África, muito bem. Vamos ficar com a África dos Garimpeiros para relaxarmos um pouco aqui nos estúdios.
2: África, Saboni Goiânia.

0: reta final mesmo da nossa conversa. Para quem é que o Nelson de Leão escreve?
1: Meu Deus do céu. Como eu dizia, durante muito tempo eu escrevia para mim e para os meus amigos, que eram outros autores, porque nós líamos e partilhávamos muitos textos, muitos livros. Então, escrevia tanto para mim, para a satisfação pessoal, e depois para os autores. Mas para mim é sempre um diálogo com o leitor. E tens um leitor... agora comecei a ver que é preciso, ao escrever, ser como se, estivesse alguém ali e eu estivesse a contar a pessoa.
0: Mas qual é a base da escrita sua? Escreve pensando em quem?
1: Epa. Eu, na verdade, que... esses leitores são imaginários, são vários, né? Pode ser. E a cada narrador, por exemplo, se eu... há textos do meu, por exemplo, livro Sopro, que é uma avó a contar histórias, então é como se a passar o seu testemunho para um grupo de jovens, então ela, no fundo, está para aquele narrador. Então, muitas vezes, o próprio texto define para quem que eu estou a escrever. Se estou a escrever na primeira pessoa, ouve que há um determinado público que eu estou a escrever. Se estou a escrever numa terceira pessoa, também há um determinado público. Mas muitas dessas vezes... Também eu digo que estou a escrever para mim no sentido de ser aquele primeiro leitor, porque primeiro tem que criar prazer a mim como leitor, e eu gosto de partilhar, como já dizia nesse meu livro, primeiro livro, que dizia, cada um em mim, que dizia, amor para mim é partilhar. Então a escrita para mim é esse exercício de partilha, muitas vezes não só partilha da palavra, mas partilha de mim mesmo também.
0: Um escritor do seu calibre já consagrado na escrita, como é que olha para a vida? O que é a vida para si?
1: Tu é que estás a dizer que sou consagrado.
0: Eu já lhe olho assim como consagrado, não lhe olho como um amador.
1: Acho que a Kenampula já é a segunda pessoa que fez isso, e sinceramente falando, eu não me vi assim, né? Mas desculpa, a pergunta era...
0: Como olha para a vida? O que é a vida para si?
1: Sim, eu acho que... acima de tudo, essa ideia que eu te disse anterior de partilhar, né? Vida é uma partilha de momentos, de ideias, de tristezas, de amor, de afetos e de novas visões do mundo, porque o mundo nos apresenta várias possibilidades. O que eu tento fazer com a minha vida é tornar o mundo um lugar melhor. Tenho com todas as coisas que eu vou fazendo, que é tornar o mundo um lugar melhor e também ajudar as pessoas a realizarem-se, né? Porque eu penso que a vida tem mais sentido quando nós estamos a realizar, quando sonhamos, né? Porque para mim também a vida é necessariamente sonhar, é estar aqui com os pés no céu, mas a pensar em várias possibilidades de futuro. Muitas vezes sem pretensão de dizer que o caminho que eu escolho é que é o certo, é o correto. Porque eu acho que cada um tem as suas experiências, tem os seus sentimentos, tem as suas emoções. Então há várias possibilidades da vida, estar aberto para várias possibilidades, né? Do mesmo jeito que me encanta vários textos. Hoje eu espero que as pessoas sejam elas mesmas, que não estejam ligadas a vários padrões, que façam as coisas que lhes façam bem. Então é assim como eu vivo a vida, né? Num espírito peregrino, um espírito aventureiro, mas também muitas vezes também com uma certa disciplina em alguns momentos de vida. E é assim como eu encaro a vida, com muita paz e afetos. Por exemplo, eu sou pai, tenho uns 3 filhos, uma menina de 5 anos e os meus meninos têm 2 anos, 2 gêmeos.
0: Também saiu gêmeo. Então isso é da família.
1: Sim,
0: já.
1: Sim. Então, isso, esse lado da vida eu também vejo como que eu vivo, como eu convivo com os meus filhos. Somos amigos, estamos sempre a passear, a trocar ideias. Isso também vem um pouco da educação materna que eu tive, porque a minha mãe tinha uma particularidade que eu acho fundamental. Na minha casa, a minha mãe não escolhia, tipo... hoje vai-se comer, ordem, não. Nós decidíamos, havia um elenco, o que é que se vai almoçar, o que é que vai se jantar. Não, ontem escolhemos o que a Olga queria, o que então vai ser esse. Então havia um equilíbrio. E essa forma que também que eu tento viver, que é perceber que tenho que ouvir o outro. Não são as minhas pretensões que necessariamente devem ser as melhores. Ouvir o outro, abrir o espaço, conversar, sorriso. Gosto muito de humor. Eu gosto muito de fazer piadas.
0: E vejo que a família representa para si uma base.
1: Claro, claro, claro, claro. A família é isso, né? Tem essa...
0: E ser gêmeo e ter gêmeo. O que significa isso?
1: É mais difícil ter gêmeo. Até porque os meus filhos no começo não me davam tanto trabalho, mas hoje tu vês, há várias lutas, mas também há momentos de afetos que são incríveis. Tu vês eles já abraçarem-se e também revejo-me muito também, como no meu caso com a minha irmã, mas quando vejo os meninos também lá.
0: É uma satisfação enorme. Sim. Vamos por falar acaso, dos até, movimentos literários.
1: Até estou a escrever uns dois livros, provavelmente publico dois livros ao mesmo tempo, com essa ideia também dos gêmeos, né?
0: Ok.
1: E é como okay. É que vão ser dois livros no mesmo momento. Então, e depois procurar fazer com que eles sejam diferentes, porque para mim não é o fato de serem gêmeos que tem que criar tudo, olhar eles da mesma forma.
0: Que tem que padronizar.
1: Sim, eu tento procurar ver as diferenças de cada um e depois...
0: Potenciar,
1: porque muitas vezes nós matamos com aquelas comparações todas, esse é bonito naquilo, então alguém vai, um deles vai fazendo o que o outro faz de melhor, mas a ideia é potenciar o que cada um tem de melhor.
0: Ok, e esses dois livros já estão na forja, os gêmeos.
1: Não, então eu estou numa fase da vida que acho fundamental como escritor, porque eu não estou a escrever, o que eu estou a fazer é reescrita. Tenho uma boa parte do material que já fui escrevendo. Agora, por exemplo, o Nampula está a ser uma coisa, não estou a acreditar, os textos estão a fluir muito, porque eu estou a trabalhar nesses livros, que eu estou, um deles até tem título, o outro acho que ainda, esse que tem título chama-se Pó. É um livro de contos que estou-me a divertir muito com
0: os personagens.
1: Personagens, com as ideias que eles defendem, com o começo, o final, os conflitos, como também os personagens ultrapassam os seus obstáculos. E depois também descobrindo novas maneiras de escrever, que é sofisticar cada vez um pouco mais, mas também que seja um pouco simples, né? Tu vais lendo, porque eu acho que não sei se é um livro em que eu posso dizer que eu escrevi ou num dia escreverei, como se eu tivesse todo o conhecimento, só estou ali a expor o conhecimento, estou lá a pintar, mas na verdade porque todos os livros acabam sendo um momento de aprendizado. Eu acho que mesmo como as palavras são escritas, como algumas vírgulas, como
0: as ideias são expostas.
1: Sim. Então, normalmente eu procuro trazer formas diferentes e esses dois livros, sinceramente, como são textos que me acompanharam provavelmente mais de 12 anos, porque antes de publicar o livro eu já escrevia, né? Então, há quase 15 anos que alguns dos textos foram acompanhando esse percurso todo, fui crescendo com eles, outros foram surgindo pelo caminho, mas sempre eu voltava para o programa xerista, colar, e hoje penso que já estão com asas para voar.
0: E escrever é constantemente melhorar, não é?
1: Claro,
0: geralmente,
1: claro.
0: Os textos que fez há 5 anos, olha hoje e diz que não, alguma coisa aqui não estava
1: mas
0: bem.
1: Mas também há outros textos que tu lês, eu não seria capaz de fazer isso hoje. Tipo,
0: é excelência,
1: tipo excelência estarem bons, já textos que eu escrevi.
0: Estarem num nível que,
1: sim, que hoje eu já não escrevo assim, mas é um elemento que eu preciso incorporar dentro da minha escrita. Também temos esses elementos, né?
0: Muito bem, vamos falar dos movimentos literários, mas de forma muito breve.
1: Uhum.
0: Começando do Cupalucha, da Emo. Uhum. Não é? Esses movimentos literários, até que ponto acrescentam valor ao escritor?
1: Muito, muito, muito. Acho que no movimento literário Cupalucha, que eu me fiz primeiro como leitor e como autor, porque nós partilhávamos leituras, partilhávamos textos, nossos próprios textos. Tínhamos eventos que nós organizávamos com outros escritores já consagrados, mais velhos, palestras em escolas com o tema Por Que Ler. Tinha um espaço que nós chamávamos Mesa Literária, que primeiro nós tínhamos uma sessão que chamava-se Eu e a Leitura, em que um escritor, um crítico literário, falava de si e das suas leituras. Isso foi fundamental também para nós lermos. Depois criamos um espaço também que chamava-se Eu e a Escrita, em que tinha um determinado escritor e falava do seu labor literário. Isso nos fez crescer, evoluir muito. E quando passamos para a Emo e a conversa com os autores já mais velhos, também aquelas rodas, que era das sextas-feiras, nos copos, ou seja, o que for, as pessoas estão ali a conversar e íamos aprendendo muito, muito. E hoje, como membro, até sou membro de direção da Associação de Escritores, também tenho essa responsabilidade para olhar para a literatura no país no seu todo. Então, tem sido fundamental que passar essa minha experiência tanto dentro da nossa direção, mas também quando vou para as outras províncias, outras cidades, encontrar outras agremiações, também passar o que fui aprendendo nessas organizações, como é que isso foi fundamental tanto para me tornar escritor como para um ativista literário. E tenho feito isso nesses encontros com o pessoal do Olhar Artístico, assim também como o grupo de escritores de Nampula. E estou muito esperançoso que vamos, nos próximos 5 anos, Nampula vai ser um grande lugar de literário, não tenho dúvidas. Também tendo programas como esse, acabam contribuindo para que tenhamos uma cidade, tenhamos uma província com muitos autores e bons leitores também.
0: Só para fecharmos, como é que olha para os autores, os novos autores de Nampula e do país? Já disse no começo que está a haver muita produção literária.
1: Sim, eu acho que, de um lado, eu acho que há poetas incríveis. Então, veja os jovens de Nhambane, estão com uma qualidade incrível. Veja agora aqui Nampula, veja Climane, Beira, também muitos pessoal de Chimoio a produzirem. Temos livrarias que são criadas pelos próprios jovens, temos editoras também pelos próprios jovens. Mas um aspecto para mim é que fundamental é, eu acho que cada um de nós tinha que evoluir muito na consciência literária e também na elaboração do seu próprio projeto literário. Muitas vezes nós começamos a escrever sem ter um projeto literário, uma ideia de onde é que eu quero estar daqui a 10 anos, e aí vai nos fazer preocupar o que é que eu tenho que fazer, quem é o que eu tenho que ser como autor, que tipo de conhecimento, que práticas eu tenho que ou habilidades eu tenho que obter para ser esse autor que, tendo em conta o meu próprio projeto literário, eu acredito que vão surgindo e é preciso que se crie muitos intercâmbios, porque eu acho que é um grande desnível entre Maputo e as outras províncias. Maputo tens, durante a semana podes ter diariamente 2 ou 3 eventos literários. Isso faz com que as pessoas estão dentro daquele universo, participando daquelas sessões, aprendam, haja mais troca. Então nós precisamos que haja mais intercâmbios entre autores não consagrados e não só, ao longo do país todo. Precisamos muito disso. Isso vai nos fazer crescer, tanto a partir de revistas. Aqui, por exemplo, tinha uma revista do Norte, que também era preta, com parceira da Associação de Escritores. Então, esses intercâmbios, essa troca de experiências, os escritores vão para aqui, vão para lá, organização de feiras de livros, presenças constantes, isso vai fazer com que os escritores cá, ao nível local, também tenham mais espaços de apresentação do seu trabalho. E é preciso que muitos de nós cá em Nampula senta, partilhe leituras e partilhe também seus próprios textos. Só assim vamos crescer juntos.
0: Muito obrigada, Nelson Lineu, nosso convidado, poeta e escritor. Nelson Lineu venceu o 3º Prêmio Nacional da Literatura Infanto-Juvenil com o livro Quem Ensinou o Avô? Quem Ensinou a Avô a Contar Histórias? Uma obra que aborda temas como a oralidade, a memória, os afetos e a transmissão de saberes entre gerações. Ao longo do seu percurso, tem conciliado a criação literária com atividades ligadas à produção cultural, ao argumento e à promoção da leitura. Muito obrigada, amigo ouvinte, pela preferência. Eu sou a Hermínia Francisco, estive na produção e apresentação com os cuidados técnicos de Mamudo Omar. Até daqui a 8 dias. Bom dia.
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0: Atrás fica o programa Conversas de Quintal e é de terminar com este tema da Hassan Nathous, o tema que tem como título Nativa. Como quem diz, eu conheço. A caminho das notícias, estamos a 1 minuto. Hora certa, são 10 horas em Moçambique.
1: Moçambique e o Mundo em formato de notícias, a esta hora apresentadas por Jacinta Nhamitambo. Mais uma vez, bom dia.
2: Muito bom dia, Albertina Zandamela. Bom dia, ouvinte. O Presidente da República dirige neste momento a cerimônia de apresentação de cartas credenciais de embaixadores e altos comissários designados junto da República de Moçambique. Trata-se de embaixadores designados da República de Cuba, do Reino da Tailândia, da República Eslovaca e a embaixadora designada do Reino da Dinamarca. Serão igualmente apresentadas as cartas credenciais dos altos comissários designados da República da África do Sul, da República Federal da Nigéria, do Gana e o alto comissário designado da República da Namíbia. O Presidente da República reafirma o compromisso do Governo em continuar a criar condições para que a juventude moçambicana desenvolva plenamente o seu potencial, contribuindo para um país mais próspero, inclusivo e sustentável. Em mensagem por ocasião do Dia Internacional da Juventude, que hoje se assinala, Daniel Chapo destaca que, apesar das diferentes realidades que os jovens vivem, existem aspirações comuns, nomeadamente o acesso à educação e saúde de qualidade, à justiça, à paz e à oportunidade de desenvolvimento. O chefe de Estado assegura ainda que o Executivo vai continuar a investir na educação, formação técnico-profissional, saúde, tecnologias e na criação de oportunidades de emprego e autoemprego. Daniel Chapo apela, por isso, aos jovens a permanecerem unidos em torno da paz, diálogo, tolerância, integridade, respeito pela diversidade. No documento, o Presidente da República reitera a confiança na juventude como força de transformação do país e presta homenagem aos jovens das Forças de Defesa e Segurança pelo seu papel na defesa da pátria e na garantia da ordem e tranquilidade públicas. O acadêmico Luiz Covani diz que a Frelimo não deve admitir que os seus membros envolvam-se em casos de corrupção, só porque o partido é que suporta o governo. Luiz Covani, que também é membro do partido Frelimo, diz que ninguém foi nomeado para tirar benefícios individuais.
3: Quando uma coisa é indevida e a pessoa se beneficia de coisas que não devia, abertamente e de forma objetiva, a sua pergunta quer dizer se a Frelimo combate ou não a corrupção.
4: E qual é a resposta?
3: Acho que deve continuar a combater. É um combate cerrado, exige muita coragem e determinação. Há indicadores muito claros hoje que está-se a perseguir esse caminho. Exige coragem e que ninguém foi nomeado para o enriquecimento ilícito, usando aquilo que ele foi dado para gerir em benefício da população, para seu benefício próprio. Não. Isso é corrupção. Nenhuma corrupção consolida as relações entre pessoas.
2: Trata-se de uma entrevista com o acadêmico Luiz Covani a ser transmitida esta quinta-feira às 20h30 na Antena Nacional da Rádio Moçambique. O governo projeta para o próximo ano o início das obras de reabilitação da rede viária em diversos pontos do país, danificada pelas cheias e inundações deste ano. Horácio Dengo desenvolve a notícia.
4: A informação foi partilhada em Xaxá e Gaza e pelo ministro dos Transportes e Logística, o qual anotou que o projeto inclui a reconstrução de pontes destruídas pelas enxurradas. João Matombe indicou que neste projeto de reabilitação da rede viária no país, pretende-se construir infraestruturas resilientes para fazer face ao impacto dos eventos extremos que assolam o país nos últimos anos em consequência das mudanças climáticas. Para garantir o arranque das obras, Matombe garantiu que o governo está a trabalhar para o lançamento dos concursos e seleção dos empreiteiros até finais deste ano. Horácio Dengo, em Xaxai.
2: Está reforçada a ligação aérea interprovincial entre as regiões centro e norte do país. O fato resulta da alocação de uma aeronave da empresa Linhas Aéreas de Moçambique, na cidade da Beira, em Sofala, para assegurar a ligação entre as cidades de Tete, Quelimane, Nampula, Pemba e Nacala. Um comunicado da LAM refere que a iniciativa enquadra-se no processo de reestruturação da empresa e no reforço gradual da conectividade aérea nacional, posicionando a cidade da Beira como ponto estratégico de rede doméstica da companhia. De acordo com o documento das linhas aéreas de Moçambique, vão igualmente realizar na sexta-feira e sábado voos inaugurais das novas aeronaves Embraer 190, adquiridas pela companhia no âmbito do processo de reforço e modernização da frota. No estrangeiro, o Alto Comissário das Nações Unidas para os Direitos Humanos felicita o Líbano pela abolição da pena de morte e manifesta a expectativa de que o exemplo seja seguido por outros países da região. Volker Tark destaca que a medida representa um compromisso firme e decisivo com o direito à vida. O Parlamento libanês aprovou ontem um projeto de lei para abolir a pena capital, embora o país mediterrâneo não registre execuções há mais de duas décadas. Líbano torna-se o 114º país a abolir a pena de morte para todos os crimes. Foram as notícias das 11 escutas próximas, quando for 12:30, no Jornal da Tarde.
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0: Onze horas e 5:00, renovamos os votos de feliz manhã na nossa companhia. 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Prezado ouvinte, as quartas-feiras são como o meio de um bom livro. Você já passou do começo, mas o melhor ainda está por vir. Vamos ficar com música diversa até sensivelmente 12 horas.

0: Como é que é a família?
1: Esta é a EP Áurea. Essa super live tem muito a dar. Família daqui, o Denilson Manique. Temos aqui a Melanie, o super Tibádio, o grande Milton. Sem esquecer a nossa produção, Mamá Beta de Souza. Não podemos esquecer também o super Case Buiaca. Se eu falo de Case, não tem como não falar de Neto. Está aqui ele também. Contamos aqui também com os irmãos, nossos amigos. Tudo para dar um super suporte a este live. É um live que tem o objetivo de promover a nossa EP, as nossas 5 músicas, mas claro, fiquem ligados porque tem muita surpresa.
2: E queremos agradecer também o Gilberto Mendes, exatamente, esta casa maravilhosa que está sempre a dar-nos apoio. E é isso, pessoal. Fiquem aí para vir a live.

0: Melanie, esse live está super bom, hein?
1: Yeah.
0: Está muito nice. Pessoal, comentem se estão a gostar.
1: E ainda nem nada, sabe?
0: Pessoal, não chegou nem a metade. Nem na metade, pessoal, hein? Melanie, o que vamos ouvir agora?
1: Agora vamos ouvir o Conte Amo.
0: O Conte Amo, né?
1: Um bocadinho de amor para as pessoas aí em casa, né?
0: Exatamente.
1: Yeah.
0: Yeah, vamos a isso.

Resort ouvinte, são 13 horas, aliás, são 11 horas e 32 minutos. Estivemos com FZ Fila Nova. Na sequência, vamos ficar com Niga Poison e DJ Sunny para conferir o tema Muhalele. Bom dia.

0: 11 horas a 37 minutos, estamos assim a caminhar a passos largos para as 12 horas.
1: Agostinho!

0: Mon nouveau. Anaconda.
1: Horas e 42 minutos, estivemos com a Miss Laura. A Miss Laura chegou-nos da província de Portugal.

0: Para todo ouvinte, terminamos então este espaço reservado à música com o Azimbo. São exatamente em toda a República de Moçambique 12 horas.
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0: Para todo ouvinte, prezado ouvinte, muito boa tarde. Quero chamar a sua especial atenção às notícias. Esta.

Uma vez mais, boa tarde. As notícias da província, esta hora, lidas por Delfina Cabral. O ministro das Obras Públicas, Habitação e Recursos Hídricos, Fernando Rafael, efetua a partir desta quarta-feira uma visita de trabalho de 4 dias à província de Nampula. O ponto de entrada de Fernando Rafael será a cidade de Nacalaporto, onde vai visitar as obras de reabilitação e expansão do sistema de abastecimento de água, nomeadamente o centro distribuidor, a estação de tratamento, a barragem de Nacala, e reunirá com os empreiteiros das obras. Esta quinta-feira, o ministro das Obras Públicas, Habitação e Recursos Hídricos vai visitar as obras de construção do sistema de abastecimento de água da Vila de Namialo, no distrito de Mekonta. Na sexta-feira, o último dia da sua visita de trabalho a Nampula, Fernando Rafael desloca-se à Vila de Namitil, distrito de Mugovolas, para inteirar-se das obras de construção da captação, para depois, na cidade de Nampula, visitar a barragem de Monapo, a principal fonte de captação de água para abastecimento da cidade capital. Utentes do Centro de Saúde de Anchilo, distrito de Nampula, queixam-se de oscilações constantes da corrente elétrica da rede nacional nos últimos tempos, naquela unidade sanitária. O fato, segundo os utentes, verifica-se principalmente no período noturno, condicionando, de certo modo, os trabalhos da assistência médica dos doentes. A preocupação foi apresentada pelos utentes esta quarta-feira ao governador de Nampula durante a visita ao posto administrativo de Anchilo. Os utentes explicaram que a preocupação é na hora do parto, na qual são usados meios alternativos, como lanternas dos telemóveis e velas, com todos os riscos aí decorrentes. Entretanto, confrontado com a situação, o governador de Nampula, Eduardo Abdullah, prometeu encontrar soluções ou solução o mais breve possível para o fim do problema de oscilação da corrente elétrica no centro de saúde. Além da corrente elétrica, esta unidade sanitária debate-se igualmente com problemas de abastecimento de água. Nampula quer manter as suas distinções da edição passada na Feira Agropecuária Comercial e Industrial de Maputo, Facim, da província Revelação e província melhor expositora do evento. Para manter estas posições, o Conselho Executivo Provincial de Nampula está a trabalhar com os empresários para se prepararem melhor, por forma que na 61ª edição da FACIM apresentem uma gama de produtos e serviços que reflitam as grandes potencialidades de que a região detém. O porta-voz do Conselho Executivo Provincial de Nampula, William Tunzini, indicou o agronegócio e processamento como marca principal que a província leva à FACIM, além da diversificada gastronomia. O governo do distrito de Morropulo, em Nampula, constata com satisfação o nível de reembolso dos fundos alocados aos mutuários no âmbito do Fundo do Desenvolvimento Económico Local, FIDEL. Até ao momento, segundo o diretor do Serviço Distrital de Atividades Económicas de Morropulo, Ismael Castigo, já foram reembolsados mais de 240 mil meticais. Ismael Castigo diz que os primeiros reembolsos é uma demonstração clara de que o Fundo de Desenvolvimento Económico Local está a impactar na vida dos cidadãos. Estão em marcha os preparativos para a segunda edição do Festival do Sal, agendado para os dias 27 e 28 de novembro próximo, no distrito de Mossoril, na província de Nampula. O administrador de Mossoril, Hélio Rareca, avançou esta informação após encontros de coordenação com o Conselho Municipal e agentes económicos locais, nomeadamente na produção de sal, hotelaria e do turismo. Hélio Rareca informou que neste momento o objetivo principal passa por expandir
o alcance do festival através da inclusão de novos distritos e da participação de pelo menos duas províncias expositoras. Rareca sublinhou que, a longo prazo, o governo distrital pretende internacionalizar a feira, abrindo as portas a produtores e compradores de países vizinhos, como o Malawi, a Zâmbia e o Zimbábue. Vamos terminar com a notícia desportiva, dizer que os adeptos do Ferro Verde de Nampula manifestam grande otimismo e orgulho da equipa na sequência de 8 vitórias consecutivas dos jogos do Moçambola e não só. Estes afirmam que é impressionante esta mudança e reviravolta na competição dos Achinene, uma equipa que entrou em falso no início do Moçambola, através de ajuste tático, solidez defensiva, reforço psicológico e estabilidade interna. Os nossos entrevistados dizem que esta estabilidade dos locomotivas da chamada Capital do Norte, na tabela classificativa da prova, alimenta o sonho da liderança e solidifica a candidatura do emblema ao troféu da campeão nacional. Arsénio Molelia, Jorge Momad e Hélio Albano falaram a nossa reportagem. Apresentamos as notícias da província a esta hora, as próximas às 13 horas.

0: Uma vez mais, boa tarde, são 12 horas 6 minutos. Convidamos-nos a acompanhar o programa Uma Data na História.
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2: 12 de agosto de 1956. A cidade de Inhambane, capital da província do mesmo nome, era elevada à categoria de cidade. Historicamente, a cidade de Inhambane é conhecida como Terra da Boa Gente, atribuído por Vasco da Gama, a quando da sua passagem por aquele local em 1498. Inhambane foi fundada por mercadores suahilos, tendo sido visitada pelos portugueses pela primeira vez em 1498, onde construíram uma feitoria fortificada em 1546, e só em 1731 foi definitivamente ocupada por Portugal. Em 1763, com a construção do Forte de Nossa Senhora da Conceição, recebeu o estatuto de vila e sede do concelho. Foi atacada por franceses e holandeses e saqueada em 1796 por piratas franceses da Ilha Reunião. A cidade de Inhambane está localizada numa península, limitada a oeste pela Baía de Inhambane, na margem ocidental da qual se encontra a cidade de Maxixe. A margem oriental da península é uma extensa costa de praias no Oceano Índico, que são o destino turístico preferencial de muitos moçambicanos e estrangeiros. A cidade de Inhambane tem cerca de 80 mil habitantes e situa-se a cerca de 500 quilómetros a norte da capital do país. Em 12 de agosto de 2000, registra-se um dos maiores acidentes submarinos da história moderna da Rússia pós-União Soviética.

A explosão que causou o acidente do submarino nuclear Kursk matou imediatamente vários marinheiros, enquanto outros tantos padeceram algumas horas depois. Do acidente resultou a morte de 118 pessoas, não se registando qualquer sobrevivente. Notas e cartas encontradas junto dos corpos de dois marinheiros levam a crer que, pelo menos, 23 homens sobreviveram à primeira explosão que atingiu a embarcação. Estes homens resistiram, no máximo, 24 horas, acabando por morrer lentamente, asfixiados, devido à falta de oxigênio. 2 anos após o naufrágio, precisamente a 19 de junho de 2002, a Rússia apontou como causa do acidente a explosão de um torpedo com defeito, transportado num dos compartimentos do próprio Kursk, descartando definitivamente a teoria de envolvimento de qualquer embarcação da NATO que navegava nas proximidades.

0: Em uma data na história, recordamos hoje a elevação de Inhambane à categoria de cidade, a 12 de agosto de 1956, e o naufrágio do submarino nuclear russo Kursk, a 12 de agosto de 2000. A redação do texto foi de Dalila Miquidade. Teve a sonorização de Musa Gigalibo e a locução de Albertina Pascoal.
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0: Então, queridas, 13 minutos, foi o nosso abraço aos nossos ouvintes que acompanham-nos a partir do Mecate e ouvimos este ritmo Maquia que é.
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1: Estimado ouvinte, são 12 horas e 44 minutos. Passamos a transmitir em cadeia nacional.

0: Muito boa tarde, Presidente da República recebe cartas credenciais de representantes de 8 países. Chuva intensa deixa um rastro de destruição em algumas regiões da zona sul do país. Ministro dos Transportes e Logística avalia o nível de transitabilidade da Estrada Nacional número 1, troço que atravessa a província de Inhambane. Tanzânia define a industrialização como prioridade de cooperação com Moçambique. Destaques do Jornal da Tarde, hoje editado e apresentado por Daniel Faia. Luís Batista está na sonorização. Uma vez mais, boa tarde e ótima escuta. O Presidente da República reafirma o compromisso do governo em continuar a criar condições para que a juventude moçambicana desenvolva plenamente o seu potencial, contribuindo para um país mais próspero, inclusivo e sustentável. Em mensagem por ocasião do Dia Internacional da Juventude, que hoje se assinala, Daniel Chapo destaca que, apesar das diferenças ou das diferentes realidades que os jovens vivem, existem aspirações comuns, nomeadamente o acesso à educação e saúde de qualidade, à justiça, à paz e à oportunidade de desenvolvimento. O chefe de Estado assegura ainda que o Executivo vai continuar a investir na educação, formação técnico-profissional, saúde, tecnologias e na criação de oportunidades de emprego e autoemprego. Daniel Chapo apela, por isso, aos jovens a permanecerem unidos em torno da paz, diálogo, tolerância, integridade e respeito pela diversidade. No documento, o Presidente da República reitera a confiança na juventude como força de transformação do país e presta homenagem aos jovens das Forças de Defesa e Segurança pelo seu papel na defesa da pátria e na garantia da ordem e tranquilidade públicas. E sobre o Dia da Juventude Moçambicana, 12 de agosto, da Juventude, voltaremos a falar dentro de instantes. Para já, o impacto da chuva nas cidades de Inhambane e Maxixe. Efraim Mastela.
1: A chuva que cai desde ontem na cidade de Inhambane está a condicionar a circulação de pessoas e bens, além de provocar o alagamento de várias residências. O cenário é descrito como preocupante nos bairros Xalambe, Marrambone, Mueledoji e Tchamane, com ruas intransitáveis e casas alagadas. Os estragos estendem-se igualmente ao setor agrícola, concretamente na cintura verde da cidade de Inhambane, onde há já culturas, sobretudo hortícolas submersas. As autoridades municipais alertam que a situação pode agravar-se nas próximas horas, caso a precipitação continue. Neste ponto onde me encontro, estou com o vereador para as áreas de urbanização, saneamento, água potável e energia no Conselho Municipal da cidade de Inhambane. Júlio Luiz, boa tarde. Qual é o apelo face a esta chuva?
2: É mesmo acatar aquilo que são as recomendações do NGD. Neste momento a população deve ficar na sua residência, não podem se deslocar em locais de pequenas inundações. Sabemos que há perigo lá, é melhor ficarem mesmo em locais seguros para que tenham recomendações do governo ou para esperar aquilo que são os socorros que podem surgir em caso de pequenos problemas. Aos automobilistas é preciso se fazer a via, mas olhando para aquela situação de que não podem transitar em locais onde já há iminência de perigo.
1: Muito obrigado, vereador Júlio Luiz. Temos para já o Avelino António, posicionado na Maxixe. Avelino, como está a situação desta chuva aí?
3: Continua a chover na cidade da Maxixe e, por via disso, está tudo condicionado por aqui. A circulação rodoviária, a atividade comercial e até mesmo o funcionamento nas instituições públicas, com particular destaque para as escolas, havendo mesmo algumas privadas que decidiram pela suspensão das aulas, pelo menos para o período da manhã. Na Estrada Nacional há bancos de areia e muito lixo arrastado pelas águas pluviais. Temos já a possibilidade agora de ouvir o administrador da Maxixe, Vitorino Xavier, ele que coordena a equipa governamental que está no terreno a fazer o levantamento dos estragos para a posterior intervenção aqui no distrito da Maxixe.
4: Neste momento, nós como governo estamos a recolher informações de todo o distrito para encontrar alternativas para apoiar as famílias que neste momento estão a receber muita carga de água nas suas casas.
3: Muito obrigado, administrador Vitorino Xavier, e esta radiografia da Machiche em meio à chuva que vai condicionando a vida por aqui.
1: Muito obrigado. Este para já o cenário resultante da chuva que cai nas cidades de Inhambane e Machiche. Boa tarde, Daniel Faela.
0: Muito boa tarde. Retrato da situação da chuva nas cidades de Inhambane e Machiche, aqui na província de Inhambane. De Inhambane a Matola, o encontro do jornalista Domingos Macalane para o retrato do impacto da chuva na província de Maputo. Macalane.
5: Ruas e quintais já alagados é o cenário que se assiste neste momento em alguns bairros do município da Matola na sequência da chuva intermitente que se registra desde ontem na província de Maputo. A situação verifica-se com maior incidência nos bairros com zonas propensas a inundações, como é o caso de Incobi, Machava, quilômetro 15, Liberdade e Matibiana. A chuva que se verifica desde ontem nesta parcela do país veio agravar a situação de algumas famílias do bairro Matibiana, que continuam com casas alagadas desde a chuva de fevereiro último. Esta terça-feira, o presidente do Conselho Municipal da Matola, Júlio Parruque, realizou uma visita de emergência às zonas propensas a inundações no âmbito das ações de monitoria devido à chuva. Júlio Parruque, que presenciou a situação provocada pela precipitação, orientou a empresa municipal de águas e saneamento a criar condições para permitir a circulação da água da chuva, por forma a evitar cenários de inundações. Isso mesmo explica a administradora técnica da empresa municipal de águas e saneamento, Isália Malia.
6: O excelentíssimo presidente do Conselho Municipal da Matola orientou a EMAS a ter uma maior atenção ao dimensionamento das valas de drenagem, de forma a garantir uma maior flexibilidade no que é o escoamento das águas pluviais. Orientou ainda a EMAS a garantir uma assistência às famílias que têm água ainda nas casas. É importante salientar aqui que essa situação é resultante do fato de estas zonas terem ainda os lençóis freáticos bastante saturados devido à época chuvosa passada que perdurou até mês de abril.
5: A administradora técnica da empresa municipal de águas e saneamento, Isália Malia, e algumas recomendações deixadas pelo presidente do Conselho Municipal da Matola, Júlio Parruque, que esta terça-feira visitou algumas zonas propensas a inundações da Matola, Domingos Macalani.
0: Impacto da chuva na província de Maputo. E depois de trabalhar ontem em Gaza, o ministro dos Transportes e Logística avalia em Inhambane as condições de transitabilidade dos 524 quilômetros da Estrada Nacional número 1, troço Zandamela Save. O jornalista Alberto Cumbe está atento a esta visita.
7: O ministro dos Transportes e Logística avalia as condições de transitabilidade da N1, troço que atravessa a província de Inhambane. Após percorrer o troço de Zandamela Machiche, incluindo o considerado corredor de morte na zona de Matanato, em Zavala, ora em reabilitação, João Macombe recomendou fiscalização permanente e rigorosa dos trabalhos de reabilitação e melhoramento localizado em curso.
8: As causas dos acidentes que nós temos têm sido reportadas, quer para autoridades policiais e mesmo pelos nossos colegas do nível do INATRO e da ANE, ainda são um pouco subjetivas. Como pode imaginar, é uma via em que não temos nenhum desvio, temos quase as características dos acidentes, são quase similares, é despiste. Reforçou-se o pavimento, vamos ver se conseguimos reforçar a sinalização e vamos continuar a monitorar.
7: Por outro lado, o ministro falou dos objetivos da sua visita.
8: O objetivo da visita é monitorar o nível de manutenção das estradas, esse é o objetivo essencial. Depois da época chuvosa que nós tivemos no final do ano passado, e início deste ano, nós tivemos quase uma parte grande das infraestruturas, tanto na zona sul como na zona norte do país, quase com um elevado nível de degradação de estradas. Solicitamos intervenções pontuais que estão a ser feitas, mas já obras definitivas vamos começar a fazer agora a partir de setembro. E antes dessas obras, estamos aqui para ver em que condições estão, para ver se conseguimos começar a fazer a reposição. Tanto na província de Inhambane, temos uns troços, vamos fazer intervenções. Na província de Gaza, também que foi a província que mais sofreu com as inundações e cheias que nós tivemos no ano passado, e também um pouco na província de Maputo.
7: Ministro dos Transportes e Logística, João Macombe, de visita em Inhambane para a monitoria da transitabilidade na Estrada Nacional número 1. Da Machiche, Alberto Cumbe.
0: Ministro dos Transportes e Logística avalia em Inhambane o nível de transitabilidade da Estrada Nacional número 1. E como dissemos ontem, João Macombi trabalhou em Gaza e foi nesta província que anunciou o arranque próximo ano das obras de melhoramento de alguns troços danificados pelas cheias e ou inundações do princípio do ano. Horácio Dingo.
9: O governo projeta para o próximo ano o início das obras de reabilitação da rede viária em diversos pontos do país, danificada pelas cheias e inundações deste ano. A informação foi partilhada em Xaxá e Gaza pelo Ministro dos Transportes e Logística, o qual anotou que o projeto inclui a reconstrução de pontes destruídas pelas enxurradas. João Macombi indicou que neste projeto de reabilitação da rede viária no país pretende-se construir infraestruturas resilientes para fazer face ao impacto dos eventos extremos que assolam o país nos últimos anos em consequência das mudanças climáticas. Para garantir o arranque das obras, Macombi garantiu que o governo está a trabalhar para o lançamento dos concursos e seleção dos empreiteiros até finais deste ano.
8: Para todo o país, incluindo a província de Gaza, o governo lançou o programa de reabilitação de estradas ao nível nacional, tanto que é mais estradas, um programa de 5 anos, vai até 2031. Neste momento estamos na fase da avaliação das propostas. Nossa expectativa é ver se conseguimos fechar o processo todo administrativo antes do final do ano.
9: O ministro dos Transportes e Logística, João Macombi, partilhou a informação no quadro da visita de monitoria à Estrada Nacional número 1, depois enxurradas este ano. Horácio Dengo. Em Xaxai.
0: Jornal da Tarde da Rádio Moçambique, transmitido dos estúdios na cidade de Inhambane, no distrito de Chibuto, em Gaza. A exploração das areias pesadas está a gerar polêmica. A população exige à empresa concessionária compensações justas pelas suas áreas. O jornalista Carlos Matzinho desenvolve a notícia.
10: A população do povoado de Mudumeia, no distrito de Chibuto, em Gaza, entrega uma petição ao governo distrital em reivindicação à alegada falta de pagamento de compensações justas pela concessionária das areias pesadas na região. Na petição entregue esta terça-feira, depois de uma marcha pacífica que desembocou no governo distrital, 2.000 famílias reclamam ainda áreas agrícolas para sua sobrevivência, além de má qualidade das casas do reassentamento que, segundo os contestatários, já estão degradadas. Inácio Sivane, um dos presentes na entrega da petição, diz que a população anseia um encontro tripartido em busca de soluções sustentáveis, uma situação que no EACETE já vão 10 anos.
11: Quando nós reivindicamos as nossas compensações ou as promessas feitas, sempre não temos uma resposta saudável por parte da empresa e por parte do governo. É um desastre social porque as casas que foram construídas são precárias, estão a começar a deteriorar-se, o que tem causado muita preocupação por parte da família. E nessas famílias recentadas, a promessa era de que vão arranjar o espaço para que as populações possam continuar a praticar as suas atividades agrícolas. O que está a acontecer é que as populações até então não receberam o espaço. Então, isso é lastimável, porque não tem meios de sobrevivência.
10: Por seu turno, Edu Mek, da ONG Justiça Ambiental, explica que a ideia de petição insere-se no direito da população, à luz da lei, solicitar esclarecimento e obter do governo as respectivas respostas sobre as suas preocupações.
12: Que a administração local diga qual é o plano concreto para essas comunidades. Várias outras vezes submeteram pedidos de informação, petições que não foram respondidas. As preocupações que essas comunidades levantam, o que é que são feitos delas? E muito mais do que isso, queremos que essa comunidade participe ativamente neste processo que lhes é do interesse. Ressentimentos incompletos, falta de consultas comunitárias, falta de compensações principalmente e muito mais do que isso, os problemas ambientais que a empresa de Xing vem cometendo com as suas atividades mineiras. Então vamos voltar depois de 10 dias, querer a nossa resposta, porque é um dever da administração pública responder sobre as preocupações que lhe chegam.
10: É do MEC, da ONG Justiça Ambiental, que assiste a população de Mudumeia, uma área residencial abrangida pelo traçado das areias pesadas de Chibuto, concessionadas à mineradora chinesa Denxing. E a administradora do distrito, Cacilda Dabans, recebeu a petição sem fazer nenhum pronunciamento. Refira-se que parte da população da área mineira em causa já foi reassentada e recebeu as compensações respectivas. Carlos Mancinha, em Xaxai.
0: Entretanto, o governo defende ações institucionais coordenadas nas áreas de conservação transfronteiriça do Zimbábue, Moçambique e Zâmbia para conservação ou para a conservação do ecossistema e promover o desenvolvimento sustentável das comunidades locais. Ana Avenida.
13: O pronunciamento foi feito esta quarta-feira pela secretária de Estado nesta província na reunião de socialização do Plano de Desenvolvimento Integrado da Área de Conservação Transfronteiriça do Zimbábue, Moçambique e Zâmbia, Zimosa. Cristina Mafumo disse que o ecossistema que estes três países partilham exige uma visão única, sustentável e integrada para um desenvolvimento econômico real para a população local.
14: Ao nível da província de Tete, como responsabilidade integrada da conservação da biodiversidade, temos vindo a sensibilizar as comunidades a pautar pela conservação e preservação dos recursos naturais, como forma de garantir que as futuras gerações usufruam dos mesmos recursos.
13: A preocupação do governo, segundo Cristina Mafumo, tem a ver com os problemas de conflitos homem-fauna-bravia que têm vindo a aumentar, principalmente nos distritos abrangidos pelo Plano de Desenvolvimento, nomeadamente Zumbo, Magui e Caurabaça.
14: Os óbitos resultantes do conflito de homem-fauna-bravia podemos já considerar que é uma questão de saúde pública. Estes animais matam mais que a malária, matam mais que acidentes de viação. Então, é chegado o momento de podermos juntos refletir quais são as melhores estratégias e, como governo, como Estado, a nossa missão é salvar vidas humanas.
13: Secretária de Estado na província de Tete, Cristina Mafumo, com cerca de 38.435 km² do Vale do Zambeze, as áreas de conservação transfronteiriça abrangem em Moçambique os distritos de Zumbo, Mago e Caurabaça, no Zimbábue, Muzarambane e Imbiri, e na Zâmbia, Luangwa e Rufusa. Da cidade, Ana Avenila.
0: Inaugurada esta manhã na Universidade Eduardo Mondlane, em Maputo, uma sala do futuro Laboratório Robótica e Inteligência Artificial. Lilia Langa.
15: A Universidade Eduardo Mondlane está a reforçar a aposta na formação de jovens para responder aos desafios tecnológicos com a inauguração hoje em Maputo da Sala do Futuro dedicada à robótica e inteligência artificial. A nova sala permite que os estudantes tenham acesso às tecnologias como robôs, inteligência artificial, simuladores 3D, impressão 3D, bem como a formação de professores de escolas secundárias em tecnologias digitais. Para o reitor da UEM, Manuel Guilherme Júnior, a nova infraestrutura vai impulsionar a pesquisa científica e a inovação tecnológica, visando responder aos desafios atuais e do futuro.
16: Que esta sala do futuro seja um espaço vivo, aberto à criatividade, à colaboração e à descoberta. Que daqui surjam novas ideias, pesquisas, projetos, parcerias e tecnologias desenvolvidas em Moçambique para responder aos desafios de Moçambique e do mundo. Que seja uma ponte entre o saber académico e as soluções práticas. Entre as diferentes áreas do conhecimento, e entre o presente que construímos e o futuro que ambicionamos.
15: A Sala do Futuro integra ainda painéis interativos com inteligência artificial e equipamentos que permitem desenvolver e testar soluções tecnológicas. Já o representante da Direção Nacional do Ensino Superior, Calado Muyanga, entende que a sala deve funcionar como um laboratório piloto, capaz de levar novas metodologias às salas de aula.
17: O valor supremo desta sala de futuro, que há pouco foi inaugurada, reside no seu efeito multiplicador, onde a UEM, ao colher este laboratório vivo de inovação, assume a responsabilidade de avançar com a formação de formadores que levarão estas metodologias ativas e digitais para as salas de aulas comuns. É este o compromisso do Ministério. Proporcionar a garantia da qualidade, promover a transformação digital do ensino e criar bases sólidas para uma economia de conhecimento.
15: Para os estudantes, o contacto direto com estas ferramentas abre novas possibilidades de aprendizagem e criação.
18: Nós desenvolvemos esse protótipo aqui chamado Age Avoidment. Então, ele serve para detectar diferença de altura e logo ter essa diferença de altura, ele parar. Isso é apenas um protótipo para mostrar que nós podemos aplicar na vida real em vários contextos, né? Em vários contextos. Por exemplo, temos drones também, os drones de entregas. Eles já têm uma dada altura que tem que parar, mas como é que eles fazem isso? Como eles calculam a altura? Então, o que eu espero é isso aí, que continue aberto, não só para mim, mas também para vários estudantes. Creio que tem pessoas que tenham essa curiosidade.
15: Na ocasião, duas escolas secundárias receberam simbolicamente kits de robótica, estando prevista a distribuição de mais equipamentos a outras escolas abrangidas pelo projeto. Neste momento, a UEM está a preparar diretrizes para o uso responsável da inteligência artificial no ensino, investigação e gestão com atenção na ética, proteção de dados e integridade acadêmica.
19: A caminho da 11ª Conferência Nacional de Quadros da Frelimo.
20: E chamamos a responsabilidade aos delegados da 11ª Conferência Nacional. Devem representar os tantos membros militantes e simpatizantes da província de Inhambane, também de forma condigna, com muita responsabilidade, disciplina, unidade, durante os trabalhos que teremos na cidade de Chimoio nesta conferência. E como província, nós levamos a Chimoio a preocupação com o desenvolvimento da nossa costa, das ilhas, como fatores catalisadores da economia do turismo, o fortalecimento da agricultura familiar, a melhoria do acesso à água e energia nos distritos, sobretudo nas zonas mais recônditas. E a valorização também da juventude através do emprego e do ensino técnico profissional e também a valorização do combatente. O combate cerrado à pobreza e também às assimetrias regionais.
21: Adélia Makukula, primeira secretária do Comitê Provincial da Frelimo em Inhambane.
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0: Já é decrescente a contagem rumo à 11ª Conferência Nacional de Quadros da Frelimo. O evento terá lugar entre os dias 21 e 23 deste agosto na cidade de Chimoio, província de Manica. E hoje é dia 12 de agosto, Dia Internacional da Juventude. O presidente do Conselho Nacional da Juventude, Kino Caetano, defende investimento contínuo e sustentável nos programas de empoderamento e fortalecimento dos jovens, um pronunciamento feito em Cabo Delgado. Somali Gilberto.
22: O líder do órgão de coordenação das associações juvenis no país falava a jornalistas na Praça dos Heróis Moçambicanos, em Pemba, por ocasião do 12 de agosto, Dia Internacional da Juventude, que hoje se assinala sob o lema Contextos Diferentes, mas Aspirações Comuns. Kino Caetano sublinhou a necessidade de reforçar os apoios e os incentivos a iniciativas juvenis em todas as suas dimensões, apontando a união da classe como o pilar fundamental para a materialização das verdadeiras aspirações da juventude moçambicana.
23: Nós, a juventude, reafirmamos que mesmo estando em contextos e espaços diferentes, do ponto de vista político, social, econômico e outros, nós temos as mesmas aspirações, que é ver um Moçambique onde jovens têm emprego, onde jovens têm habitação, onde jovens podem empreender, onde jovens podem realizar os seus sonhos.
22: Por sua vez, o ministro da Juventude e Desporto, Caifadino Manasse, renovou a determinação do governo em criar políticas e condições concretas para que os jovens possam prosperar social e economicamente no seu próprio país.
24: Hoje temos a obrigação de libertar o nosso país para a independência econômica. E como é que nós libertamos o país para a independência econômica? como é que cada um de nós irá contribuir. Então usemos este dia como um dia para maior introspeção.
22: No outro desenvolvimento, o governante destacou a adesão e o nível de participação dos jovens na 9ª Conferência Nacional da Juventude, sublinhando que esta forte mobilização demonstra que Moçambique registra progressos assinaláveis na consolidação do Estado de Direito Democrático e no fortalecimento da cidadania participativa.
24: Os dois dias que tivemos na Conferência Nacional demonstraram, sim, que podemos, devemos trabalhar juntos para consolidar permanentemente o Estado de Direito Democrático, a paz, a estabilidade, a inclusão e convivência pacífica entre nós.
22: As cerimônias centrais do 12 de agosto, o Dia Internacional da Juventude, tidas lugar na cidade de Pemba, província de Cabo Delgado, foram marcadas por uma marcha de unidade nacional, deposição de uma coroa de flores na Praça dos Heróis e uma partida de futebol que juntou mais de 1.500 jovens de diversos movimentos associativos juvenis de todo o país. Somali Gilberto, em Pemba.
0: E na província do Niassa, jovens reassumem o compromisso de serem protagonistas do processo de desenvolvimento socioeconômico do país. Pinto Catawa.
1: O posicionamento foi assumido esta quarta-feira em Lixinga, nas celebrações provinciais do Dia Internacional da Juventude, onde foi reiterado que os jovens não devem ser simples observadores dos destinos de Moçambique. A vice-presidente do Conselho Provincial da Juventude, no Niassa, Flora Gemunsi, disse que, à semelhança das gerações passadas, os jovens de hoje têm a responsabilidade de encontrarem soluções para os atuais desafios. Flora Gemunsi considera imprescindível o papel desta camada social para o alcance das metas de desenvolvimento econômico e social.
2: Reafirmamos o nosso compromisso com a paz, com a unidade nacional, o patriotismo e a cidadania ativa. Queremos continuar a ser protagonistas do desenvolvimento e não apenas espectadores. Neste sentido, apelamos às instituições públicas, privadas e aos parceiros para que continuem a criar oportunidades e espaços participativos para os jovens.
1: Enquanto isto, a secretária permanente do Distrito de Lixinga, que dirigiu a cerimônia do Dia Internacional da Juventude ao nível da província do Niassa, Filipa Batista, indicou que o governo está determinado na promoção de políticas de empoderamento da juventude. Para o efeito, a dirigente apela aos jovens a explorarem as janelas de oportunidades em busca do autossustento.
3: Precisamos de uma juventude preparada, responsável, empreendedora, inovadora e comprometida com a paz.
1: Para além da deposição de uma coroa de flores na Praça da Juventude, o evento serviu igualmente para a reflexão sobre os desafios deste grupo-alvo para a estabilidade socioeconômica do país. De Lixinga, Pinto Catawa.
0: No estrangeiro, Tanzânia define a industrialização como prioridade de cooperação com Moçambique. Desenvolve a notícia o correspondente Monteiro Bonifácio.
4: A Tanzânia define a industrialização, o fortalecimento das cadeias de valor regionais e a abertura de novas oportunidades de investimentos como as próximas prioridades de cooperação com Moçambique. O alto comissário da Tanzânia Moçambique, Hamad Khamis, afirma que a próxima fase de cooperação entre as duas nações deve concentrar-se também no comércio e na criação de postos de emprego. Hamad Khamis disse que, à medida que os países africanos intensificam os esforços para promover o comércio regional e a industrialização, Tanzânia e Moçambique têm a oportunidade de alcançar muito mais juntos do que conseguiriam individualmente. Essa oportunidade reside não apenas na história compartilhada e na proximidade geográfica, mas também na natureza complementar das suas economias, baseadas em abundantes recursos naturais, na extensa costa do Oceano Índico e posições estratégicas que ligam a África Oriental à Austrália. De Dar es Salaam, Monteiro Bonifácio.
0: De Tanzânia a Malawi, ao encontro do jornalista Sérgio Sixpence, que fala da proibição da participação dos membros do partido no poder em reuniões e outros eventos não autorizados.
6: A liderança do DPP, o partido político no poder no Malawi, determina a proibição da participação de seus membros senhores em reuniões e eventos não autorizados pelo presidente Peter Mutharika, sob o risco de sofrerem sanções disciplinares. A restrição ocorre em meio às tensões de liderança dentro desta estrutura política, em um momento em que a vice-presidente da República do Malawi, Geniança, tem percorrido diversas igrejas para encontros de oração e ações de caridade. Peter Mukito, secretário-geral do DPP, falando a jornalistas na reunião das lideranças do partido em Blantyre, destacou que esta formação política no poder possui apenas um líder oficial, o professor Arthur Peter Mutharika, e que todos os integrantes desta agremiação política devem respeitar a sua liderança. Mukito, especificamente, admoestou os simpatizantes do DPP a evitarem a participação em reuniões de oração organizadas fora do programa oficial do partido. Estamos a dizer que toda a autoridade dentro do partido reside no presidente e qualquer pessoa que saia para conduzir, seja uma reunião partidária ou qualquer compromisso a nível regional, precisa de ter autorização. Se algumas pessoas estiverem a circular sob o pretexto de reuniões de

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1: Para os ouvintes, são 13 horas 15 minutos. 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
3: Estimado ouvinte, boa tarde. O ministro das Obras Públicas, Habitação e Recursos Hídricos, Fernando Rafael, efetua a partir desta quarta-feira uma visita de trabalho de 4 dias à província de Nampula. Governador de Nampula, Eduardo Abdullah, garante encontrar a solução o mais breve possível para o fim do problema de oscilação da corrente elétrica no Centro de Saúde de Anchilo. O problema foi apresentado pelas parturientes na maternidade. A mais afetada com este problema, quando Abdullah visitava na manhã de hoje aquela unidade sanitária. São algumas notas para acompanhar neste jornal, que leva assinaturas de Olivo Mateus e Mamo do Mar. Votos de boa audição. No ar, o Jornal de Nampula, o ministro das Obras Públicas, Habitação e Recursos Hídricos, Fernando Rafael, efetua a partir desta quarta-feira uma visita de trabalho de 4 dias à província de Nampula. O ponto de entrada de Fernando Rafael será a cidade de Nacala, onde vai visitar as obras de reabilitação e expansão do sistema de abastecimento de água, nomeadamente o centro de distribuidores, a estação de tratamento, a barragem de Nacala, e reunirá com os empreiteiros das obras. Esta quinta-feira, portanto amanhã, o ministro das Obras Públicas, Habitação e Recursos Hídricos vai visitar as obras da construção do sistema de abastecimento de água da vila de Namialo, no distrito de Mekonta. E na sexta-feira, último dia da sua visita de trabalho a Nampula, Fernando Rafael joga-se à vila de Namitil, distrito de Mogavolas, para inteirar-se das obras da construção da captação, para depois, na cidade de Nampula, visitar a barragem de Munapo, a principal fonte de captação de água para abastecimento à cidade capital. E utentes do Centro de Saúde de Anchilo, distrito de Nampula, queixam-se de oscilações constantes da corrente elétrica da rede nacional nos últimos tempos naquela unidade sanitária. O facto, segundo os utentes, verifica-se principalmente no período noturno, condicionando, de certo modo, os trabalhos de assistência médica dos doentes. A preocupação foi apresentada pelos utentes hoje ao governador de Nampula, durante a visita ao posto administrativo de Anchilo. Os utentes explicaram que a preocupação, portanto, é na hora do parto, na qual são usados meios alternativos como lanterna dos telemóveis e velas, com todos os riscos ali decorrentes. Entretanto, confrontado com a situação, o governador de Nampula, Eduardo Abdullah, prometeu encontrar a solução o mais breve possível para o fim do problema da oscilação da corrente elétrica no centro de saúde. Além da corrente elétrica, esta unidade sanitária debate-se igualmente com problemas de abastecimento de água. E ontem, primeiro dos 3 dias de visita do governador da província de Nampula, Eduardo Abdullah, ao distrito de Nampula, prometeu repatriar os cidadãos estrangeiros que residem ilegalmente no centro de refugiados de Maratama, com vista a repor a legalidade naquele local. Os contornos desta matéria pelo jornalista

0: Júlio Moro.
1: É verdade, Eduardo Abdullah fez a chamada de atenção esta terça-feira na interação que manteve com os cidadãos de diversas nacionalidades durante a sua visita ao Centro de Refugiados de Maratani. Alguns refugiados queixaram-se de falta de espaços para a prática de agricultura e para a realização de outras atividades de sustento.
2: Estamos aqui, 2001 até agora estamos aqui, mas até nesse momento não tem um terreno que disse que esse aqui, o lugar dele, pelo menos fazer uma chamba, o lugar dele é o lugar xixi. Não temos. E quando houve 2.000 hectares de refugiados, é para nós, aquele assento que nós costumamos fazer todos os dias, ir pedir para os nossos vizinhos dar 2.000 para dar um lugar pequenino para alugar só para fazer uma chambinha. Cada ano, nós estamos cansados disso. São governadores.
1: O governador de Nampula, Eduardo Abdullah, disse que as queixas dos refugiados não constituem a verdade, pois o governo moçambicano sempre proporcionou condições para a permanência e convivência harmoniosa dos estrangeiros naquele centro. Para Abdullah, não faz sentido, enquanto o governo acarinha os refugiados, estes continuam a lamentar a falta de apoio e de abertura das entidades governamentais. Aliás, o dirigente não afasta a possibilidade de alguns estrangeiros estarem a viver de forma ilegal no centro dos refugiados de Maratani.
3: Aqui eu não quero mais centro. Não há mais centro para ninguém aqui.
4: Claro.
3: Nós vamos acabar aqui com
4: o centro.
3: Está certo? Vamos avaliar caso a caso. E aquele que está ilegal, que não está bem, nós vamos devolver para a terra dele de origem. Nós queremos aqui legalidade. Você está aqui há 21 anos, está a comer, está bonito, está a vestir e está a reclamar, dizer que nós não recebemos bem. Não é mau isso?
4: Certo.
3: É mau isso.
4: Certo.
3: Você tem que agradecer, nós demos a vocês tudo aquilo. Agora, nós estamos a enquadrar a vocês. Eu fui visitar agora um centro com 250 famílias. Estão ali a trabalhar, não me disseram que estão a comprar terra, nem estão a pagar terra. Como é que você está a falar? Você está a agitar a população. Não é bom, não é bom, não é bom. Moçambique sempre apoiou os refugiados. Moçambique sempre teve carinho com refugiados. A província de Nampula abraçou os refugiados. Muitos dos refugiados, vocês que estão aqui, já têm negócios na Moala Expansão, têm negócios em todo sítio. Só vêm aqui para esconder como refugiados e depois voltam ali.
1: Além da comunidade de Maratani, no seu primeiro dia de visita ao distrito de Nampula, o governador Eduardo Abdullah interou-se das atividades de um mutuário do FIDAL e orientou uma sessão extraordinária do governo distrital alargada aos chefes dos postos administrativos e localidades.
0: Seguimos em frente neste jornal. Nampula prepara-se para manter as suas distinções na edição passada da Feira Agropecuária Comercial e Industrial de Maputo, Facim, de província Revelação e província melhor expositora do evento, jornalista Vitorino Kumbukana.
5: Para manter estas posições, o Conselho Executivo Provincial de Nampula está a trabalhar com os empresários para se prepararem melhor, por forma que na 61ª edição da FACI apresente uma gama de produtos e serviços que reflitam as grandes potencialidades que a província detém. O porta-voz do Conselho Executivo Provincial de Nampula, William Duzini, indicou o agronegócio e o processamento como marca principal que a província leva à FACI, além da diversificada gastronomia. William Tuzin diz que a província de Nampula já segurou 10 stands para exposição e outros 10 para venda.
6: Portanto, o que nós queremos é manter primeiro este reconhecimento, tanto desta vez. E para além disso, nós vamos ter que melhorar ainda mais o nosso desempenho, a nossa participação. Nós, no ano passado, conseguimos firmar 22 parcerias em diversas áreas. Conseguimos também firmar cerca de 149 manifestações de interesse. Então nós queremos alargar este número ainda este ano, para ver se conseguimos mais investidores para a província de Nampula. Tendo investimento na província de Nampula, obviamente teremos também maior número de empregos para os nossos jovens, para as nossas mães, dentro da nossa província de Nampula. É este resultado. Já fizemos as reservas, também estamos a mobilizar recursos financeiros para a nossa participação na FACIM.
5: William Tuzini, porta-voz do Conselho Executivo de Nampula, e o nível de preparação da província à 61ª edição da FACI a decorrer de 31 de agosto a 6 de setembro próximo em Marraquene, província de Maputo.
0: São 13h26. O governo do distrito de Murupula, em Nampula, constata com satisfação o nível de reembolso dos fundos alocados aos mutuários no âmbito do Fundo de Desenvolvimento Económico Local, FIDEL. Até o momento, segundo o diretor do Serviço Distrital de Atividades Económicas de Murupula, Ismael Castigo, já foram reembolsados mais de 240 mil meticais. Ismael Castigo diz que os primeiros reembolsos é uma demonstração clara de que o Fundo de Desenvolvimento Económico Local está a impactar na vida dos cidadãos. O distrito de Murupula recebeu, na primeira fase do FEDEL, no ano passado, cerca de 5.132.000 meticais, do qual financiaram 139 projetos.
4: Tendo em conta que as frações de reembolso estão divididas por meses, há outros que têm ciclo de 12 meses, outros de 18, umas taxas de cerca de 2 mil, dependendo da natureza do projeto e do volume de financiamento, tendo em conta a percentagem de 5%. Se estamos a ter reembolsos, é porque os projetos têm vida, estão a produzir. Temos jovens, principalmente na avicultura, esses tiveram um resultado imediato, porque estão a vender as galinhas, estão a reembolsar o dinheiro e estão ocupados. Assim como os de comércio, como eu estava a dizer, eles sentem mesmo a mudança.
0: Ismael Castigo, diretor do Serviço Distrital de Atividades Económicas de Murupula, o início dos primeiros reembolsos dos projetos financiados no âmbito do Fundo de Desenvolvimento Económico Local. E hoje, Dia Internacional da Juventude, o acadêmico Bocaio Nhakalaza diz que é preciso que as universidades formem jovens para responder aos problemas da sociedade, sobretudo a empregabilidade. O acadêmico diz que falar da juventude em Moçambique é falar do pilar de desenvolvimento do país. Por isso, entende que o desafio atual deste grupo social é o emprego. Daí que defende que as academias devem mudar as currículas para responder às novas exigências de empregabilidade no mercado de emprego.
7: Questões de emprego e empregabilidade. Dá a sensação que há um desfasamento entre aquilo que se... Eu, como sou acadêmico, também noto isso. Aquilo que se ensina nas academias, nas escolas, nas universidades, e aquilo que o mercado exige. Eventualmente, essa seja a razão da existência desta falta de emprego, da empregabilidade. Porque se tu ensinas uma coisa nas academias em que o mercado não precisa, então essas pessoas que foram ensinadas, essas pessoas que colheram esse conhecimento, serão inúteis porque não serão acolhidos pelo mercado. Eventualmente, há esse problema de desvazamento daquilo que os jovens aprendem nas instituições de ensino e aquilo que o mercado exige.
0: O acadêmico Nhakalaza disse que é preciso também desenhar políticas acertadas para capitalizar as visões e projetos dos jovens nas suas comunidades.
7: Se são 60% de jovens, então significa que investir no jovem não é um gasto. Não é um gasto, é um investimento com maior retorno para a estabilidade, para a paz e desenvolvimento nesse país. São 60% da população. Então, investir nesta gente não é um desperdício, não é nenhum gasto. Antes, pelo contrário, é um grande investimento com maior retorno para a estabilidade desse país, para a paz, para o desenvolvimento de Moçambique. Vamos dar ferramenta aos jovens. Eles vão trazer resultados. Eles sabem como trazer resultados.
0: Segundo o acadêmico em Moçambique, os jovens foram sempre cruciais, começando desde os que lutaram para libertar o país até os atuais que lutam contra vários males e na defesa da pátria. O Dia Internacional da Juventude é uma data que visa aumentar a conscientização sobre as necessidades dos jovens e incentivar a implementação de políticas e programas que os envolvam. Na reta final deste jornal, olhemos para notas do desporto. A indicação é que os adeptos do Ferroviário de Nampula manifestam grande otimismo e orgulho da equipa na sequência de 8 vitórias consecutivas dos Jogos de Moçambola. E não só, repórter Calixto Pedro.
8: Estes afirmam que é impressionante esta mudança e reviravolta na competição dos Achinenes, uma equipa que entrou em falso no início do Moçambola através de ajuste tático, solidez defensiva, reforço psicológico e estabilidade interna. Os nossos entrevistados dizem que esta estabilidade dos locomotivas da chamada Capital do Norte na tabela classificativa da prova alimenta o sonho da liderança e solidifica a candidatura do emblema ao troféu de campeão nacional. Arsenio Mulalia, Jorge Momade e Elio Albano falaram à nossa reportagem.
9: Este ferroviário me recorda em 2004 e 2003, na altura que ganhou o Moçambola. É um ferroviário que está a calibrar, é um ferroviário que este ano pode almejar nos lugares sinérgicos, até mesmo ganhar o Moçambola. O ferroviário de Nampula, na primeira época, era uma equipa que estava num processo de organização, mas de cá para frente está a mostrar aquele ferroviário que desde nos alegrou. Não é fácil ir à beira, praticamente na zona centro conseguimos 4 pontos, fomos na zona sul, 4 pontos, empatamos com o Costa Sol e batemos o Machaquene. Entretanto, a esperança de facto é ferroviário levar o Moçambola.
10: É um ferroviário que entra muito mal, sim senhor, mas em algum momento já começa a acertar o seu modelo de jogo. O ferroviário já faz alguns jogos que não perde nesse Moçambola. Significa que é um ferroviário que está num bom caminho. Primeiro, pela estrutura técnica. O Nafir Armando é um treinador muito experiente, é um treinador muito sereno. Ele sabe o que está a fazer. Ele está a formar uma equipe de ferroviário. Tendo em conta que ele aparece no meio da época do ano passado e entra para esta época, ele está a saber estruturar aquilo que é a equipa do ferroviário. Eu penso que o Nafir Armando continuar assim no ferroviário é capaz de superar este Moçambola.
11: Eu vejo que o ferroviário de Nampula está a fazer uma boa campanha no que concerne esta época de Moçambola, e isso é positivo para o ferroviário, para os adeptos, para os nampulenses. Estou convicto que pode estar no lugar primeiro em título.
8: Arsenio Mulalia, Jorge Momade e Elio Albano, adeptos, vaticinando um ano de glórias para o ferroviário de Nampula.
0: E com notas do desporto, marcamos o fim deste jornal, que agradecemos a audiência do amigo ouvinte. O nome é Olivo Mateus e estava acompanhado tecnicamente por Mamo do Mar. Boa tarde e até amanhã, se Deus quiser.
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0: A 13 horas a 32 minutos, cidadão informado vale por dois, fica atrás, ou fica para trás, melhor dizendo, fica para trás. O jornal de Nampulos teve a responsabilidade do Lívio Mateus e Mahmoud Omar na sonorização. Renovamos os votos de uma tarde feliz na nossa companhia e uma ótima tarde.
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0: Há 13 horas, já 35 minutos.

0: Muito bem, estamos então a ouvir este tema do jovem Yasli, Rubi, num dia muito especial como este. São 13 horas e 28 minutos. O Dia Internacional da Juventude é celebrado a 2 de agosto. A data foi escolhida como Dia da Juventude, pois celebra a data dos encerramentos ou do encerramento da Conferência Mundial de Ministros Responsáveis pela Juventude, realizada em Lisboa em 1988. Como pode saber, a data é celebrada à escala nacional. Em Nampula, particularmente, o dia não passou despercebido. A Rádio Moçambique conversou com António Luiz, jovem associado a um grupo de empreendedores desta cidade, e falou-nos do significado da data.
1: Não é?
2: Sim, ainda sou jovem
1: Ainda
2: também.
1: jovem.
2: Esta data constitui uma oportunidade para reafirmarmos que a juventude é uma força para a construção de uma sociedade justa, inclusiva, próspera e comprometida com o desenvolvimento de Moçambique. Estes são princípios do jovem. Ser jovem é aquele que transmite uma palavra de confiança, esperança e responsabilidade.
0: Estes jovens têm noção destes princípios?
2: É, tem noção porque o jovem deve ter espírito de aprender, o jovem deve ter espírito de conquistar. Existem jovens que ainda não sabem o que está fazendo numa sociedade. Então, como eu dizia que o jovem deve ter capacidade de estudar, conquistar, ter mais informações.
0: Quando isto não acontece, estamos a falar de uma sociedade comprometida. Porque se diz que a juventude é a força da nação.
2: E não só o jovem teve ter um respeito mútuo, porque o jovem não pode exatamente estar na sociedade, sua vida só estar lá
0: A drogar-se.
2: a drogar-se de qualquer maneira. Então, por esta razão de que o nosso governo está sempre lutar com esse tipo de comportamento, né, dos jovens. Nós fomos nascidos para mudar, não é? A partir da nossa família, não é? E não só a família, só o próprio governo
0: O
2: também,
0: país.
2: o país
0: Estamos a
2: também,
0: falar do
2: muito
0: país.
2: exatamente.
0: Então, os jovens são convidados, não é, a observarem estes princípios.
2: Sim, realmente nós devemos observar esses princípios e sermos também os jovens, o empreendedor.
0: Está a dizer que os jovens têm que ter o espírito empreendedor.
2: Exatamente, o jovem deve ter um espírito de empreendedorismo e é uma coisa que nós perdemos. Digo isso porque nós estamos no, numa sociedade, por exemplo, nós não só esperamos nossos pais. Então, o jovem deve ter capacidade de gerir o seu autoemprego para o desenvolvimento
0: Criar.
2: criar-se, exatamente, sim, criar-se, mas também isso faz também uma mudança, sim, pessoal.
0: Tudo começa na família. A família passa estes princípios ao jovem, desafia o jovem a empreender.
2: Sim, deve ter esses pontos, essas
0: Esses
2: etapas,
0: princípios.
2: esses princípios, exatamente. E também devemos ter um espírito de respeitar as fases. Existem jovens que dizem que pá, eu não consigo mesmo desenvolver minha vida, tenho que praticar uma outra ação. Então,
0: Ou
2: infelizmente,
0: melhor, fazer negócio.
2: ou
0: Há
2: exatamente,
0: jovens que dizem isso.
2: exatamente,
0: Não
2: eu, por
0: conseguem
2: exemplo,
0: fazer negócio.
2: sim, por exemplo, eu sou empreendedor, aprendi quando eu tinha mais ou menos 17 anos, eu vendia repousados, não é? Vendia créditos, não
0: Vendia
2: é?
0: isso aonde? Na escola, no seu bairro?
2: E eu vendia no bairro mesmo. Quando eu sempre isso à escola, o regresso, eu tinha que fazer aqueles pequenos negócios que era para conseguir canetas, não é? Cadernos, se calhar. Nem que eu não tinha oportunidade para meus pais me financiarem, mas sim, era uma maneira de aprender, não é? Porque esperar só ser dado às vezes é muito complicado, né? Sim, então eu sempre fui empreendedor. Quando eu tinha 17 anos, sempre exercia aquelas atividades de venda informal e pronto, chegou a fase de eu ver que alguma coisa estava a dar sucesso. Sim,
0: Sucesso,
2: eu
0: não é?
2: tive
0: Isso
2: espírito
0: ajudou de certa
2: exatamente,
0: forma.
2: eu tive espírito de
0: Empreender.
2: empreender-se. E digo isso porque há um momento que, através das noções de empreendedorismo, eu fui a Maputo ou seja, conheci a capital do país através de ser um empreendedor. Sim.
0: E o que é que fazia na altura?
2: Na altura eu prestava alguns serviços, não é? Fornecia alguns bens para o Estado.
0: E eram os seus produtos? Ou estava a serviço de alguém?
2: Era uma associação.
0: Uma associação?
2: Sim, okay. Era uma associação entre amigos.
0: Sim.
2: E sim, então conseguimos ter uma pequena quantidade de produtos que nós conseguimos financiar ao Estado.
0: E quantos elementos faziam parte da associação?
2: A associação era composta por três elementos, né? Sim. Então, nós fazíamos aquilo porque eu, bem ligado, eu estava mesmo na área área dos recursos humanos, por exemplo, que eu conseguia gerir o trabalho. Sim, então, tudo aquilo estava mesmo nas mãos da juventude. E até agora, não quer dizer que deixei de praticar aquelas atividades. Ainda estou lá como empreendedor e consigo mesmo sustentar a família, apesar das dificuldades da vida agora, sim, mas consigo mesmo controlar o nível daquilo que eu sou. Sim.
0: Então falou aqui de um aspecto que hoje mancha a vida dos jovens, a questão do imediatismo. Preocupa como jovem?
2: Me preocupa muito, não é? Porque nós devemos ter em conta de que gerir o negócio precisa mesmo ter uma coragem de fazer uma série de atividades.
0: Sei dizer que faz parte de uma associação e que no âmbito deste Dia da Juventude, ou a Semana da Juventude, tiveram um encontro com o governo.
2: Sim.
0: O que significou esse encontro?
2: Este encontro, o próprio governo faz parte, né? Pode apoiar a juventude.
0: Esta interação que os jovens tiveram com o governo foi produtivo?
2: Foi positivo.
0: Por quê?
2: Porque agradou muita coisa, não é? Sim, foi muito produtivo porque tivemos algumas certas atividades que nunca nós tivemos desde que iniciamos essa atividade, mas com a entrada dessa proposta de que o governo fazia parte dos projetos, não, que somos nós, que somos jovens empreendedores, não é? Então, que significa alguma coisa, houve mudança. Eu lembro muito bem que ano passado, 2024, nós tivemos uma...
0: 2025.
2: Ou seja, 2025, desculpa, 2025, sim. Nós tivemos uma capacitação que o governo precisava dessa camada juvenil para compreender mesmo o que está a fazer e como fazer as nossas atividades. Então, aquela nossa partilha, devemos mesmo de aprender mais o que nós podemos fazer no mercado informal atual. Devemos mais outra matéria, não é? De como gerir uma empresa, neste caso. Então, é por esta razão de que o governo fez parte nas contribuições financeiras, não é?
0: Então os jovens serão satisfeitos desse encontro?
2: Sim, devemos mesmo, saímos satisfeitos, porque nunca nós esperávamos de que o governo podia pensar de que um dia devíamos estar juntos lá. E prontos, gostamos nesta fase porque ainda estamos no momento de aprender mais.
0: Ok.
2: Sim.
0: E a terminar, acha que há uma mensagem a deixar ficar, mesmo no âmbito deste Dia da Juventude, para os jovens?
2: Hoje, dia 12, feliz Dia Internacional da Juventude. Também não deixando por detrás, parabéns à nossa delegação provincial que foi representar o Dia da Juventude, né? Aquilo que é a Semana da Juventude na província de Cabo Delgado, na cidade de Pemba. E hoje estiveram na praça e a testemunhar a deposição de coroa de flores. Convido mais jovens, ligado com outras práticas, como eu estava a dizer, não é? Eu sempre devo estar próximo do seu amigo, vizinho, irmão, para pedir ideias, como é que o jovem pode viver numa sociedade, podermos dar um caminho certo.
0: António Luiz, jovem empreendedor, falando à Rádio Moçambique, no âmbito do Dia Internacional da Juventude. A ONU define como jovens aqueles com idades entre os 15 e os 24 anos. Os jovens representam 18% da população global, ou 1,2 mil milhões de pessoas. 87% dos jovens vivem em países em desenvolvimento, enfrentando desafios trazidos pelo acesso limitado e, portanto, limitados a recursos, a cuidados de saúde, educação, emprego, entre outros.

Despertar da Juventude Internacional da Juventude celebra o poder e o potencial dos jovens. O foco deste ano é o papel fundamental dos jovens no aproveitamento da tecnologia para promover o desenvolvimento sustentável. Em todo o mundo, os jovens estão a transformar cliques em progresso e aproveitam ao máximo as ferramentas digitais para enfrentar os desafios locais e globais, desde a mudança climática até o aumento das desigualdades e à crescente crise de saúde mental. Mas para atingirmos os objetivos de desenvolvimento sustentável, é necessária uma mudança sísmica que só pode acontecer se capacitarmos os jovens e trabalharmos com eles. Isso significa acabar com as divisões digitais, aumentar os investimentos em educação, pensar ou trazer os jovens a pensar de forma crítica e alfabetizá-los, combater os preconceitos de género que frequentemente dominam o setor da tecnologia e apoiar os jovens inovadores na expansão de soluções digitais. E à medida que a inteligência artificial remodela o nosso mundo, os jovens também devem estar à frente e no centro da formação de políticas e instituições digitais.

Prezado ouvinte, estamos a 3 minutos das 14 horas, sim senhora, celebrando aqui o Dia da Juventude. Um minuto e meio do bloco noticioso da hora 14 e queremos chamar a sua especial atenção.

0: Já, Moçambique, vamos às notícias. O noticiário é apresentado por Ivanov Dias. Muito boa tarde.
1: Olga e ouvinte, muito boa tarde. O Presidente da República reafirma o compromisso do Governo em continuar a criar condições para que a juventude moçambicana desenvolva plenamente o seu potencial, contribuindo para um país mais próspero, inclusivo e sustentável. Em mensagem por ocasião do Dia Internacional da Juventude, que hoje assinala, Daniel Chapo destaca que, apesar das diferentes realidades que os jovens vivem, existem aspirações comuns, nomeadamente o acesso à educação e saúde de qualidade, à justiça, a paz e a oportunidades de desenvolvimento. O chefe de Estado assegura ainda que o Executivo vai continuar a investir na educação, formação técnico-profissional, saúde, tecnologias e na criação de oportunidades de emprego e autoemprego. Daniel Chapo apela, por isso, aos jovens a permanecerem unidos em torno da paz, diálogo, tolerância, integridade e respeito pela diversidade. No documento, o Presidente da República reitera a confiança na juventude como força de transformação do país e presta homenagem aos jovens das Forças de Defesa e Segurança pelo seu papel na defesa da pátria e na garantia da ordem e tranquilidade públicas. O Ministro da Juventude e Desportos reitera a determinação do Governo em criar políticas e condições concretas para que os jovens possam prosperar social e economicamente em Moçambique. Kaifadin Manasse, que falava esta quarta-feira em Pemba, província de Cabo Delgado, exortou esta camada social a dar o seu contributo na implementação dos programas do Executivo. O governante destacou a adesão e o nível de participação dos jovens na 9ª Conferência Nacional da Juventude, que decorreu nos últimos 2 dias na cidade de Pemba.
2: Os 2 dias que tivemos na Conferência Nacional demonstraram, sim, que devemos trabalhar juntos para consolidar permanentemente o Estado de Direito Democrático, a paz, a estabilidade, a inclusão e convivência pacífica entre nós.
1: Ministro da Juventude e Desportos, Kaifadin Manasse, intervindo hoje nas cerimónias centrais do Dia Internacional da Juventude, que decorreram na cidade de Pemba, província de Cabo Delgado. A Ministra dos Negócios Estrangeiros e da Cooperação pede a todos os moçambicanos a abandonarem sentimentos de retaliação aos atos xenófobos protagonizados na África do Sul. Maria Manuel Lucas falava esta quarta-feira na cerimónia de recepção pelo Presidente da República, Daniel Chapo, de cartas credenciais de altos comissários e embaixadores de 8 países. A titular da pasta dos negócios estrangeiros e cooperação frisou que Moçambique precisa relançar os seus laços fraternos de cooperação para o desenvolvimento bilateral e regional.
3: Então a situação é esta, para não criarmos aquele sentimento que já está a haver aqui, que não é bom. Sim, cada vez que vemos uma sul-africana ou um sul-africano negro, ficamos logo, não é? Já não queremos ver. Acho que não devemos ser assim. Nós, moçambicanos, nem somos assim, mas é por causa da mágoa, tudo isso. Então, vamos falar, vamos tirar essa mágoa e vamos para frente, não é? E vamos para frente.
1: Maria Manuela Lucas, Ministra dos Negócios Estrangeiros e Cooperação, na cerimónia de recepção pelo Presidente da República, Daniel Chapo, de cartas credenciais de altos comissários e embaixadores de 8 países. Na província de Inhambane, a chuva que cai desde ontem está a condicionar a circulação de pessoas e bens e provocar alagamentos em várias residências. Efraim Macitela.
4: O cenário é descrito como preocupante nos bairros Xalambe, Marrambone, Moledoji e Tchamane, com ruas intransitáveis e casas alagadas. Os estragos estendem-se igualmente ao setor agrícola, concretamente na cintura verde da cidade de Inhambane, onde há já culturas, sobretudo hortícolas submersas. As autoridades municipais alertam que a situação pode agravar-se nas próximas horas, caso a precipitação continue.
5: De Inhambane, Efraim Macitela.
1: O académico Luís Covan diz que a Frelimo não deve admitir que os seus membros envolvam-se em casos de corrupção só porque o partido é que suporta o governo. Luís Covan, que também é membro do partido Frelimo, diz que ninguém foi nomeado para tirar benefícios individuais.
6: Quando uma coisa é indevida e a pessoa se beneficia de coisas que não devia, abertamente e de forma objetiva, a sua pergunta quer dizer se a Frelimo combate ou não a corrupção.
7: E qual é a resposta?
6: Acho que deve continuar a combater. É um combate cerrado, exige muita coragem e determinação. Há indicadores muito claros hoje que está-se a perseguir esse caminho. Exige coragem e que ninguém foi nomeado para o enriquecimento ilícito, usando aquilo que ele foi dado para gerir em benefício da população, para seu benefício próprio. Não, isso é corrupção. Nenhuma corrupção consolida as relações entre pessoas.
1: Extrato de uma entrevista ao académico Luís Covan a ser transmitida esta quinta-feira às 20h30 na Rádio Moçambique, no espaço A Caminho da 11ª Conferência Nacional de Quadros da Frelimo, a realizar-se de 21 a 23 deste mês em Chimoio, na província central de Manica. Atualidade internacional, a União Europeia está a mobilizar 2 milhões de euros para apoiar as comunidades afetadas pelo sismo registado esta segunda-feira na Colômbia. É um anúncio feito hoje pela Presidente da Comissão Europeia, numa altura em que prosseguem as operações de busca e resgate das vítimas do sismo de magnitude de 7,4 que provocou a morte de 240 pessoas e mais de 500 feridos. A Presidente da Comissão Europeia diz que a Colômbia acionou um mecanismo de proteção civil que facilita o envio de ajuda mútua entre os parceiros da União Europeia e outras partes do mundo em casos de desastres naturais, crises de saúde ou conflitos. Ouvinte, acabamos de apresentar o noticiário das 14. Acompanhe próximas 15. Boa tarde.
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9: Prezado ouvinte, boa tarde, 14 horas, 6 minutos. 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O

A 14 horas e 8 minutos, fazendo aqui o compasso de espera para a transmissão do programa Desporto Interativo, ou melhor, o debate desportivo que acontece a partir dos nossos estúdios em Nampula. Estimado ouvinte, o sucesso é a soma de pequenos esforços repetidos dia após dia. Não é a montanha que conquistamos, mas nós mesmos. E o futuro depende do que você vai fazer ou faz hoje. Esta é interessante, não é? O futuro depende do que você faz hoje. Esta é uma frase da Mahatma Gandhi, político indiano. Bem, nós vamos continuar a fazer o compasso de espera musicalmente e, por falar em música, uma vez que estamos aqui a fazer o compasso de espera, convido Nordino Chambal.

A 14 horas 26 minutos, quero convidar o amigo ouvinte que é amante do desporto a ouvir esta conversa em torno dos novos talentos do desporto.

0: estimado ouvinte, este é o programa Novos Talentos, espaço para jovens atletas emergentes, transmitido no canal desportivo da Rádio Moçambique. O programa é produzido e apresentado por Nelson Tatanha e Rosário Ângelo, a partir do emissor provincial da Rádio Moçambique, em Nampula. Não saia daí, porque voltaremos logo depois desta breve pausa para contar histórias de adolescentes e jovens que descobriram modalidades preferidas mercê da promoção de jogos entre turmas na Escola Secundária de Matala, bairro do mesmo nome, cidade de Nampula. Obrigado pela preferência ao nosso campeão e ótima escuta ao programa. Na província de Nampula, a Escola Secundária de Matala, na cidade capital, está a revitalizar atividades desportivas com vista a afastar os jovens de comportamentos de risco. A atividade desenvolvida pelo Grupo da Disciplina de Educação Física e inserida na promoção de hábitos de vida saudável para a ocupação positiva dos tempos livres dos alunos decorre em duas fases. No presente trimestre estão reservados torneios entre turmas das modalidades de ginástica e atletismo, provas que vão culminar com a finalíssima marcada para 15 de agosto corrente. No terceiro trimestre serão incorporadas as restantes modalidades praticadas na disciplina de educação física, designadamente futsal, basquetebol, voleibol e handebol. O torneio movimenta 810 alunos, dos quais 405 raparigas e igual número de rapazes e de cor sublema, por uma escola mais ativa, unida e firme no combate aos vícios. Último sábado, 126 atletas de 7 turmas daquela instituição de ensino secundário apuraram-se para a fase final do torneio de ginástica, marcado para 15 de agosto corrente. Trata-se de atletas do primeiro escalão, com idades compreendidas dos 12 aos 16 anos, que passaram dos testes participados por um total de 302 atletas inseridos em 25 turmas. Os atletas apurados das 7 turmas vão se juntar aos alunos do segundo escalão, que competirão no próximo sábado. Os atletas ouvidos pela Rádio Moçambique destacaram a importância da prática da ginástica, modalidade preferencial para a maioria destes. Ciara Alberto Armando começa por explicar as formas construídas na primeira fase do torneio, efeitos que garantiram a classificação da sua turma para a fase final.
1: Fizemos torre, fizemos pirâmide, fizemos espargueta, várias coisas.
2: Que classe é que estás?
1: Oitava classe.
2: É na oitava classe que iniciou a praticar ginástica?
1: Sim.
2: Desde nunca praticou?
1: Não.
2: Ok. Bem, na educação física vocês fazem isso?
1: Sim.
2: Ah, é? Como é que se sente praticar ginástica?
1: Me sinto feliz.
2: Ok. E quando é que começaram a preparar?
1: Na quinta-feira.
2: Na quinta-feira?
1: Sim.
2: E de quinta-feira até aqui conseguiram fazer tudo isso?
1: Sim.
2: Quais são os períodos?
1: Terça, quinta e sexta-feira.
2: Nas tardes ou nas manhãs?
1: Nas tardes.
2: É, para além de ginástica, qual é a outra modalidade que já praticou? Já jogou futebol?
1: Já sei, mas não sei jogar muito.
2: Mas entre futebol, basquete, ginástica, atletismo, voleibol, handebol, qual é a modalidade que achas que é melhor para si?
1: Ginástica geral.
2: Assim já se descobriu?
1: Sim.
2: Muito bem. Onde é que quer chegar com a ginástica?
1: Longe.
2: Onde é que é longe para si? Fazer ginástica em altos palcos, é isso?
1: Sim.
2: E o que gostaria de dizer para aquelas meninas que, se calhar, conheces uma amiga que não quer praticar o desporto, né?
1: Eu vou falar que ginástica geral é uma coisa muito importante para meninas e para todos.
2: Por quê? Por que é que é muito importante?
1: Porque ajuda a nós mesmos, né, crescer saudável, várias coisas.
2: Vai ser apurada, se eu entender? Tenho certeza que serás apurada?
1: Sim.
2: Se for apurada, o que é que vai fazer para a finalíssima do dia 15?
1: Vou ficar muito feliz.
2: Vai estar preparada mais, né?
1: Sim.
0: Clarice Cláudio é estudante da 11ª classe, 15 anos de idade. Prefere basquetebol à ginástica, até porque está nos escalões de formação do Clube Ferroviário de Nampula.
3: Na verdade, nós nos preparamos em quase 2 dias, mas o nosso esforço foi muito notável mesmo. Apresentamos bem, gostei muito da nossa performance. Foi difícil captar todos os exercícios em 2 dias, mas conseguimos nos adaptar.
2: O que é que vocês apresentaram aqui concretamente?
3: Fizemos 2 pirâmides, fizemos enrolamento e fizemos pino de trás. Só.
2: E fora de ginástica, qual é a outra modalidade que já praticou na vida?
3: Basquetebol.
2: Seja apaixonada por basquete ou por outra modalidade diferente?
3: Sou apaixonada mesmo por basquetebol.
2: Pelo basquete. Qual é a sua posição dentro da quadra?
3: Jogo como base, sim.
2: Já fez tantos bloqueios, já marcou alguns cestos?
3: Já sim, inclusive também faço parte da equipa do Ferroviário de Nampula. E lá as coisas são muito diferentes, mas eu amo mesmo praticar basquetebol.
2: Essa diferença, como é que se transcreve?
3: Podemos dizer que treinar basquetebol dentro de um clube e fora de um clube, acho que é diferente. Por lá temos toda a atenção e cuidados, os exercícios são mais específicos, mais desenvolvidos, são melhores. E lá nós temos uma atenção diferente do que aqui na escola.
2: Já alguma vez fez parte do jogo de esportivos escolares?
3: Não.
2: Por quê? Não teve oportunidade?
3: Eu estive no treino para os jogos escolares de basquetebol, só que nesse percurso todo eu acabei me lesionando, então não pude participar.
2: Mas vai continuar a jogar o basquete?
3: Sim, vou continuar a jogar.
2: Okay. Onde quer chegar com essa modalidade?
3: Gostaria mesmo de chegar muito longe.
2: Qual é a atleta com quem te inspira?
3: Eu me inspiro no atleta Wembanyama. Ele joga muito bem. É um grande jogador.
2: Qual é a nacionalidade dele?
3: Eu acho que ele é americano.
2: É americano.
3: Sim.
2: Muito bem. Eu gostaria de dizer para outras meninas que se calhar não abraçam o desporto e pensando que é algo que não é melhor para si.
3: Na minha opinião, desporto é algo muito importante para a vida de todos. Então, eu gostaria que todas as meninas pudessem participar, porque é algo muito incrível e é muito bom para a nossa saúde também.
2: E para a iniciativa da direção da escola, é boa também promover estas atividades?
3: É muito importante que promova estas atividades, porque desenvolve o nosso espírito de competitividade, de esporte. Isso é muito, muito bom, porque tem algumas meninas, né, que acham que não podem praticar de esporte porque são meninas. Então, de algum momento, quando criam esse tipo de atividade, é muito bom para incentivar as outras meninas.
2: Obrigado. Boa sorte na sua carreira.
3: Obrigada.
0: Jamito Fonseca Pedro é aluno da 8ª classe, turma 3, e considera a ginástica a melhor de todas as modalidades e, por cima, no entender deste, ensina mais o amor ao próximo. No entanto, prefere profissionalizar-se no futebol.
4: Aprendemos que ginástica, nós praticamos a ginástica, temos uma boa saúde, e aprendemos que ginástica ensina amor também. Conseguimos manter o nosso organismo à vontade.
2: Que tipo de estilos é que vocês aplicaram ali?
4: Aplicamos estilo de rolamento, rope skipping, porque saltamos corda. Aplicamos o estilo de esparguete, o estilo de coisa ponte, muitos e outros estilos.
2: E vocês conseguem fazer tudo isso?
4: Outros estilos nós conseguimos e outros nós conseguimos fazer, sim.
2: Então você já descobriu a modalidade que quer seguir, porque tem muitas modalidades, tem futebol, tem vôlei, handebol, ginástica, atletismo. Qual é a modalidade?
4: Para mim, eu sigo futebol.
2: Qual é a sua posição quando estiver em campo?
4: Pois, lateral esquerdo.
2: Lateral esquerdo. Sim. Já marcou golo alguma vez?
4: Muitas vezes.
2: Muitas vezes. O que é que um lateral esquerdo faz?
4: No campo, se leva a bola, ele tem a prioridade de lançar bola para o avançado. Ele dá assistências para o marcador.
2: E tu fazes isso?
4: Às vezes.
2: É um problema?
4: Sim.
2: O que gostaria de dizer para outros amigos que não querem praticar o desporto?
4: Nada, não tenho nada a falar para esses. Mas espero que eles um dia possam amar o futebol, para que eles pratiquem com todo o orgulho.
2: Porque o futebol é amor, é isso. O desporto é amor.
4: Sim.
2: Como você disse aqui no... A ginástica também ajuda o amor ao próximo, é isso?
4: Sim.
0: Justy João Bernardo é um dos atletas apurados no primeiro escalão do torneio Interturmas da Escola Secundária de Matala e explica como foi possível serem descobertos como um talento a contar.
5: Nos reunimos e cada um mostrou o seu talento.
2: Ok. Então foram identificando um por um.
5: Um por um, e os melhores foram fazendo aqui.
2: Vives em que bairro?
5: Estou a morar no bairro de Marrero.
2: O que é que os seus pais fazem?
5: Meus pais estão divorciados, mas o meu pai é polícia e a minha mãe é contabilista própria.
2: Ah, é, faz conta própria.
5: Sim.
2: Bem, mas é, tens apoio dos seus pais para praticar o desporto?
5: Tenho.
2: Já convidou eles para estarem aqui?
5: Já convidei, só que por falta do tempo, minha mãe não tem tempo para estar aqui e o meu pai está a trabalhar no distrito.
2: Ah, ok. Então vives com tua mãe?
5: Sim.
2: Disseste bem que a prática do desporto, principalmente da ginástica, ajuda para o organismo, mas qual é a sua preferida modalidade?
5: Futebol.
2: Qual é a sua posição?
5: Meio campo.
2: Meio campo. O que é que um meio campista faz?
5: Um meio campista, ele tem o dever de retirar a bola, passar para os avançados.
2: Okay. E fazes isso naturalmente?
5: Naturalmente. Quase todos os meus amigos praticam basquete. Eu sou o único que faz futebol. Estou num bairro muito comum.
2: Marrero.
5: Normal, cada um no seu quintal.
2: Muito bem. E esta iniciativa da escola? Qual é a sua visão em relação à iniciativa da direção da escola em promover esses jogos entre turmas?
5: A direção fez bem em convidar os alunos para participar de um torneio. Nem sempre ajudar, temos que ter os finais de semana para nos distrair um pouco.
2: E isso está a ajudar?
5: Está a ajudar. Espero que vamos à próxima fase.
0: Os pais e encarregados de educação que estiveram este sábado no primeiro torneio de ginástica entre turmas disseram que ficaram satisfeitos com o movimento que, na opinião destes, contribui na socialização dos alunos.
3: Aurora Kaspar Mawalo.
2: Vive que bairro?
3: Vivo no bairro Nadikire, bairro Machixe.
2: A zona da Machixe.
3: Sim.
2: Tem umas crianças que estudam nesta escola?
3: Sim, tenho meu neto aqui.
2: O que é que eles disseram para a mãe sair de lá para quê?
3: Ele me convidou para vir assistir o jogo. Ah, disse, avó, anda lá assistir jogo na minha escola. Então, como eu gosto de assistir jogo escolar, esporto, cheguei nessa idade aqui a gostar. Então, quando ele me convidou, eu, epa, gostei. Sim.
2: E como é que acha este movimento nesta escola?
3: Estou a gostar.
2: Ok.
3: Estou a ver que está a desenvolver mesmo. É uma escola desenvolvida.
2: Sim. Principalmente, o que é que gostou aqui daquilo que está a
3: fazer? Gostei aquele jogo que está a fazer meus netos. Assim, estou alegre. Estou a perder esses que não gostam de deixar os filhos vir assistir. Estou a convidar os encarregados que estão em casa. Estão a perder aqui. Estão a perder a oportunidade. É verdade.
2: Ok. Tinha que sempre incentivar as crianças.
3: Sim. Não tem o sol. Estou a perder.
2: Sim. Gostaria que esse movimento continuasse.
3: Já.
2: Mas antes, que tipo de jogo é que já praticou? Porque a avó disse que já jogou muitas vezes.
3: Basquete.
2: Ah, jogou basquetebol?
3: Sim.
2: Aqui na cidade?
3: Sim.
2: Na sua escola, como se chamava?
3: Na Bipini.
2: Ali no São Pedro?
3: Sim, senhor.
2: Ele lembra do nome do seu treinador?
3: Ai, acho que sim, como era bom.
2: Sim. Mas conseguia mesmo jogar, encestar, meter golos. Nessa altura estava aqui classe?
3: Estava na terceira.
2: Como é que avalia agora o divertimento das crianças, comparando com o seu tempo?
3: Mas há diferença mesmo. Naquele tempo brincávamos pouco, mas agora, né? Estou a melhorar. Se fosse que é uma coisa que disse, vou voltar à minha altura. vou voltar
2: sim.
3: O meu tempo.
2: Sim.
3: Eu ia voltar agora, que é a brincadeira mesmo.
2: Sim.
3: Yeah.
2: Brinca-se.
3: Sim.
2: Não tinha ginástica.
3: Nada.
2: Não tinha muito.
3: Muitas coisas que muitas ações que fazem na escola que não faziam esse tempo.
2: Isso ajuda?
3: Ajuda.
2: Agora, para as crianças, qual é a mensagem que queria deixar?
3: Eu deixo a mensagem para as crianças mesmo terem força. Esses que fazem, vai avante, que estão sentados em casa, por favor, integrarem aqui.
6: O Sufi nasceu sabuto.
2: Senhor Sufi está aqui a convite de uma criança?
6: Claro.
2: O que é que ela disse lá em casa?
6: Ela disse que há um evento que está a decorrer. E na área de jogos desportivos, sim, sim. E outras modalidades,
2: okay.
6: Que é ginástica aeróbicas, Eu gostei e é difícil, né? Sim, sim. É uma mudança das crianças também. E pode também garantir os outros também seguir o caminho dos outros.
2: Qual é a mudança que vai dar para a escola?
6: A mudança que vai mudar das crianças é que tenta dar coragem com aqueles que têm vício. É, quando eles vêm, os outros também é normal vir mudar.
2: Qual é a mensagem que eu gostaria de deixar para os encarregados de educação que não apoiam as crianças para praticarem o desporto, para evitarem esses vícios, como disse?
6: Bem, como o pai encarregado de educação, a mensagem que eu deixo para os pais encarregados de educação é de tentar conversar com os filhos que pratiquem uma das modalidades em vez de deixar as crianças irem, terem outros vícios.
2: E assim é uma forma também de descobrir talento.
6: Claro.
2: Muitos talentos têm ficado escondidos.
6: Epa, então é daí que o pai encarregado de educação que tenta mesmo mobilizar o filho para ser aberto, em vez de ele ir se encontrar com outros amigos que são viciados na área de droga. Então, está aqui uma modalidade que ele pode seguir.
2: E para as crianças, qual é a mensagem?
6: As mensagens é de eles têm que estudar. Sim, sim. E também seguir o caminho dos outros.
0: As avaliações da primeira fase das competições de atletismo e ginástica incidiram nas especialidades de corrida de estafeta e provas de duplo dach e ginástica geral. Face a limitações de espaço para a prática de atletismo na Escola de Matala, a chefe da Comissão Técnica dos Jogos Entreturmas de Matala, Juliana Muxiguer, fala de alternativas em curso para a concretização da atividade.
7: Fizemos um mini campo alternativo, onde fizemos aí as medições previamente definidas e dá muito bem para a prova de resistência, velocidade, e temos uma mini caixa em manutenção que é para a componente de saltos. Os alunos estão motivados, é muito gratificante nós, como professores de educação física, chegar na escola e vemos o ginásio lotado de alunos a saltarem a corda. Isso é um momento muito emocionante para nós. Já estávamos muito tempo parados em termos de componentes esportivas e não só, queremos que a nossa escola para o ano de 2028, também tenham muitos atletas a representar a nossa seleção escolar.
0: O diretor da Escola Secundária de Matala, Eusébio Pacuneta, reitera a necessidade da prática desportiva.
8: E nesse contexto, identificamos a prática do desporto, primeiro, não só pelo combate ao consumo de drogas, mas também nós precisamos sair da letargia aparente, uma aparente estagnação que se nota de alguma forma na nossa instituição. Precisamos de levantar a cabeça, olhar para frente e afirmar que desporto é saúde. E porque estamos preocupados com a saúde dos nossos alunos, nossos professores, passam por fases de eliminatórias em que vão ser selecionados os que passam para a etapa seguinte. E terminará com a última fase que vai se realizar no dia 15 do mesmo mês.
0: Diretor da Escola Secundária de Matala, cidade de Nampula, Eusébio Pacuneta, e as fases do torneio Interturmas 2026, conducentes à finalíssima do próximo dia 15 de agosto, tema no qual estiveram concentradas as atenções do programa Novos Talentos, que chega ao fim. Nelson Tatanha editou e apresentou com cuidados técnicos de Rosário Ângelo. E bom desporto! De

Assim que minutos da nossa despedida e fazemos agora. Beijinhos e abraços, Delfina Cabral, que assim lhe fez companhia das 9h55 minutos, que é esta parte. Querendo Deus, voltarei a estar consigo oportunamente, se o Senhor assim permitir. Ou se Deus assim permitir. Benedito Antônio, chamo dos cuidados técnicos, foi com enorme prazer que falei para si, ao microfone.

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0: As notícias já estão agora apresentadas por Cristina Xavier. Boa tarde.
1: Boa tarde, Olga da Glória. Boa tarde, ouvinte. A Tanzânia define a industrialização, o fortalecimento das cadeias de valor regionais e a abertura de novas oportunidades de investimentos como as próximas prioridades de cooperação com Moçambique. Jornalista Monteiro Bonifácio.
2: O alto comissário da Tanzânia Moçambique, Hamad Khamis, afirma que a próxima fase de cooperação entre as duas nações deve concentrar-se também no comércio e na criação de postos de emprego. Hamad Khamis disse que à medida que os países africanos intensificam os esforços para promover o comércio regional e a industrialização, Tanzânia e Moçambique têm a oportunidade de alcançar muito mais juntos do que conseguiriam individualmente. A cooperação futura, segundo Hamad Khamis, deve ir além da simples expansão dos volumes comerciais e concentrar-se na criação de indústrias, no fortalecimento das cadeias de valor regionais e na geração de empregos. De Dar es Salaam, Monteiro Bonifácio.
1: O presidente do Conselho Nacional da Juventude defendeu esta quarta-feira em Cabo Delgado o investimento urgente e contínuo nos programas de empoderamento e fortalecimento dos jovens em Moçambique. Quino Caetano diz ainda ser necessário reforçar o apoio e os incentivos às iniciativas juvenis para a materialização das aspirações e projetos da juventude moçambicana.
3: Nós, a juventude, reafirmamos que mesmo estando em contextos e espaços diferentes do ponto de vista político, social, econômico e outros, nós temos as mesmas aspirações, que é ver um Moçambique onde jovens têm emprego, onde jovens têm habitação, onde jovens podem empreender, onde jovens podem realizar os seus sonhos. E é por esta razão que nos reunimos aqui em Cabo Delgado para representar a unidade nacional e para representar as aspirações comuns que nós temos. E queremos pedir para que sejam reforçadas todas as medidas que têm sido feitas para criar oportunidades para os jovens.
1: O presidente do Conselho Nacional da Juventude falava a jornalistas na Praça dos Heróis Moçambicanos, em Pemba, por ocasião do 12 de agosto, Dia Internacional da Juventude, que hoje se assinala sob o lema Contextos Diferentes, mas Aspirações Comuns. O governador de Tete apela aos jovens a aproveitar as várias oportunidades que o governo tem criado para o seu enquadramento na sociedade. Adriano Picuano.
4: Domingos Viola, que falava esta quarta-feira na abertura da 11ª sessão ordinária do Conselho Executivo Provincial, referiu que o governo reconhece os vários desafios que os jovens enfrentam. O desemprego, falta de habitação para os jovens, são alguns exemplos citados pelo governador Domingos Viola como desafios dos jovens. Domingos Viola sublinhou que foi no âmbito da demanda dos projetos apresentados que o Executivo incrementou o pacote financeiro disponibilizado para o Fundo de Desenvolvimento Econômico Local, FIDEL, da cidade de Tete, Adriano Bikiwani.
1: Está reaberto o tráfego rodoviário na antiga ponte sobre o rio Mentuxira, na Estrada Nacional número 6, no distrito de Gondola, província de Manica, após mais de 3 meses de circulação condicionada. Dini Kassam.
5: Segundo o delegado da Administração Nacional de Estradas, ANE, em Manica, Moisés Zimba, as obras consistiram na reconstrução das lajes de transição, bem como na requalificação dos lancis e dos passeios em betão.
6: Fizemos a reconstrução dos aterros nos encontros, reconstruímos as lajes em betão armado, depois construímos a estrutura de pavimento sob base a base e colocamos o revestimento betão bituminoso.
5: O delegado da ANE em Manica apela aos utentes da via a respeitarem a sinalização rodoviária existente de forma a evitar acidentes de viação. De Chimoio, Dini Kassam.
1: Profissionais de comunicação de diversas instituições do Estado, de nível central e provincial, reúnem-se a partir desta quinta-feira em Maputo, no Fórum dos Comunicadores do Governo. O encontro visa harmonizar estratégias de comunicação e alinhar as metodologias de divulgação das políticas, programas e ações governativas. Com a duração de 2 dias, o evento vai juntar cerca de 120 participantes num espaço de reflexão, concertação e capacitação contínua, com o objetivo de fortalecer a comunicação institucional, garantindo uma transmissão de informação mais clara, coordenada e eficaz sobre as realizações do Executivo. A iniciativa pretende, igualmente, encurtar distâncias entre o Estado e os cidadãos, assegurando que os conteúdos cheguem ao público de forma uniforme, acessível e ajustada às reais necessidades da população, indica um comunicado do Gabinete de Informação. O académico Luís Covane diz que a Frelimo não deve admitir que os seus membros envolvam-se em casos de corrupção só porque o partido é que suporta o governo. Luís Covane, que também é membro do Partido Frelimo, diz que ninguém foi nomeado para tirar benefícios individuais.
7: Quando uma coisa é indevida e a pessoa se beneficia de coisas que não devia, abertamente e de forma objetiva, a sua pergunta quer dizer se a Frelimo combate ou não a corrupção.
8: E qual é a resposta?
7: Acho que deve continuar a combater. É um combate cerrado. Exige muita coragem e determinação.
1: Extrato de uma entrevista ao académico Luís Covane a ser transmitida esta quinta-feira às 20h30 na Rádio Moçambique, no espaço a caminho da 11ª Conferência Nacional de Quadros da Frelimo, a realizar-se de 21 a 23 deste mês em Chimoio, província de Manica. Apresentamos as notícias das 16h. As próximas às 17h.

0: O verdadeiro recurso estratégico de uma nação não é apenas aquilo que existe no seu subsolo. Portanto, não é só ouro, não é só rubi, não é só gás, não é só carvão, não é só areias pesadas, nem nas suas águas interiores ou do fundo dos oceanos. O maior patrimônio de Moçambique é a inteligência, a criatividade e a coragem dos nossos jovens.
1: Presidente da República, Daniel Chapo.
2: Quatro horas em Macarepi, no minuto, mitana mil. Ele tem 16 horas e 7 minutos.
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0: Não conhecer 5 horas uma carpa e olhar nem no irrapar nem antena nacional. Boa tarde.
1: É o regresso de Cristina Xavier para as notícias. Muito boa tarde.
2: Boa tarde, Olga da Glória. Boa tarde, ouvinte. Em Gaza, diversas vias de acesso encontram-se intransitáveis, melhor dizendo, encontram-se transitáveis apenas para viaturas de suspensão alta e com tração às quatro rodas devido à chuva intensa registada nas últimas 48 horas na província. Detalhes por Francisco Simbina.
3: A título de exemplo, a comunicação rodoviária entre os postos administrativos de Alto Xangan e Xanganini, no distrito de Xibuto, só é possível através de embarcações por causa do aumento do volume de água na Baixa de Nhangule. Dados preliminares do Instituto Nacional de Gestão e Redução do Risco de Desastres, INGD, apontam ainda que, por conta da chuva intensa e ventos fortes, várias linhas do transporte de energia elétrica tombaram, deixando às escuras algumas comunidades nos distritos de Xaixai, Xongwen, Limpopo e Bilene. O porta-voz do NGD em Gaza, Bonifácio Cardoso, diz que neste momento uma equipa multissetorial está a trabalhar para aferir os dados derradeiros dos danos causados pela chuva intensa registrada nas últimas 48 horas, incluindo áreas agrícolas que se encontram afetadas. De Xaixai, Francisco Simbini.
2: As linhas aéreas de Moçambique introduziram esta quarta-feira uma ligação interprovincial a partir da cidade da Beira para Tete, Quelimane, Nampula, Pemba e Nacala. Pormenores por Layton Sifa.
4: A medida enquadra-se no reforço da capacidade operacional e na melhoria da conectividade nacional. Falando no voo inaugural, o CEO das linhas aéreas de Moçambique, Dani Kondike, disse que a iniciativa vai contribuir para aproximar diferentes regiões do país e facilitar a circulação de pessoas e bens.
5: The LAM driving the changes and continuing with the improvements that we have seen.
4: As linhas aéreas de Moçambique estão a fazer esforços para mudar e melhorar cada vez mais. Esta semana temos mais uma boa nova. Duas novas aeronaves entram a circular. Estamos entusiasmados e contamos com o apoio de todos aqui na Beira. Estão a testemunhar os esforços que estão a ser feitos nas linhas aéreas de Moçambique. Agradecemos também ao governo. O diretor do aeroporto da Beira, Ramadan Gentivo, disse que a instituição está preparada para um novo desafio com os olhos postos na melhoria da qualidade de serviço. Layton Sifa, na Beira.
2: O presidente do Conselho Nacional da Juventude defendeu esta quarta-feira em Cabo Delgado o investimento urgente e contínuo nos programas de empoderamento e fortalecimento dos jovens em Moçambique. Keno Caetano diz ainda ser necessário reforçar o apoio e os incentivos às iniciativas juvenis para a materialização das aspirações e projetos da juventude moçambicana.
6: Nós, a juventude, reafirmamos que mesmo estando em contextos e espaços diferentes, do ponto de vista político, social, econômico e outros, nós temos as mesmas aspirações, que é ver um Moçambique onde jovens têm emprego, onde jovens têm habitação, onde jovens podem empreender, onde jovens podem realizar os seus sonhos. E é por esta razão que nos reunimos aqui em Cabo Delgado para representar a unidade nacional e para representar as aspirações comuns que nós temos. E queremos pedir para que sejam reforçadas todas as medidas que têm sido feitas para criar oportunidades para os jovens.
2: O presidente do Conselho Nacional da Juventude falava a jornalistas na Praça dos Heróis Moçambicanos, em Pemba, por ocasião do 12 de agosto, Dia Internacional da Juventude, que hoje se assinala sob o lema Contextos Diferentes, mas Aspirações Comuns. E o governador de Tete apela aos jovens a aproveitar as várias oportunidades que o governo tem criado para o seu enquadramento na sociedade. Adriano Picuana.
7: Domingos Viola, que falava esta quarta-feira na abertura da 11ª sessão ordinária do Conselho Executivo Provincial, referiu que o governo reconhece os vários desafios que os jovens enfrentam. O desemprego, falta de habitação para os jovens, são alguns exemplos citados pelo governador Domingos Viola como desafios dos jovens. Domingos Viola sublinhou que foi no âmbito da demanda dos projetos apresentados que o Executivo incrementou o pacote financeiro disponibilizado para o Fundo de Desenvolvimento Econômico Local, FIDEL, da cidade de Tete, Adriano Bikiwani.
2: Profissionais de comunicação de diversas instituições do Estado, de nível central e provincial, reúnem-se a partir desta quinta-feira em Maputo no Fórum dos Comunicadores do Governo. O encontro visa harmonizar estratégias de comunicação e alinhar as metodologias de divulgação das políticas, programas e ações governamentais. Com a duração de 2 dias, o evento vai juntar cerca de 120 participantes num espaço de reflexão, concertação e capacitação contínua, com o objetivo de fortalecer a comunicação institucional, garantindo uma transmissão de informação mais clara, coordenada e eficaz sobre as realizações do Executivo. A iniciativa pretende igualmente encurtar distâncias entre o Estado e os cidadãos, assegurando que os conteúdos cheguem ao público de forma uniforme, acessível e ajustada às reais necessidades da população, indica um comunicado do Gabinete de Informação. O tempo. As cidades, melhor dizendo, a cidade de Pemba poderá registrar amanhã 28 graus centígrados de temperatura máxima, seguida por Nampula e Vilanculo com 26 graus. Para as cidades de Climane e Tete, prevê-se 24 graus, Beira 23, Maputo, Inhambane 22, Xai-Xai e Lixinga 21 e, por último, Chimoio 16 graus centígrados de temperatura máxima. Foram as notícias das 17 às próximas às 18 horas.

0: Moçambique pode olhar para o futuro com confiança porque tem uma juventude extraordinária. Moçambique pode se orgulhar de ter uma juventude que sonha, que trabalha e que não desiste. Uma juventude continua a acreditar que este país pode ser melhor do que é atualmente. A minha conclusão faz-me acreditar que hoje não escalei a terceira maior baía do mundo para apenas reunir com milhares de jovens provenientes de diversos quadrantes do nosso país, a pátria amada, Moçambique. Estou reunido com construtores do futuro brilhante desse nosso país.
1: Presidente da República, Daniel Chapo.

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1: 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Ei, eu quero música sem o mano. Oh, obrigado. Tá, mano, não tem problema, mano. Huku não é capaz de música, então que nasce, mano, para não pagar que história ganha problema, mano. Se quer ver aquele linho. Ok, tudo bem, não tem problema. Mas se vê que nada, mano, neto que o hotel. Nada. Nem que clicar leto, nem que clicar leto. Ah, ligado, que clicar leto. Sempre admirava, sempre os trabalhos dela, sempre.
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0: essa. Nisso que invita em si para um inimigo na malícia para a antena nacional, te cleito um David. 18 horas, boa noite.
1: As notícias a esta hora, apresentadas por Cristina Xavier. Muito boa noite.
2: Boa noite, Gércio Alexandre. Boa noite, ouvinte. A transitabilidade em algumas vias de acesso na província de Gaza só é possível com viaturas de suspensão alta e com tração às quatro rodas devido à chuva intensa registrada nas últimas 48 horas na província. Detalhes por Francisco Simbina.
3: A título de exemplo, a comunicação rodoviária entre os postos administrativos de Alto Xangan e Xanganini, no distrito de Xibuto, só é possível através de embarcações por causa do aumento do volume da água na Baixa de Nhangule. Dados preliminares do Instituto Nacional de Gestão e Redução do Risco de Desastres, INGD, apontam ainda que, por conta da chuva intensa e ventos fortes, várias linhas do transporte de energia elétrica tombaram, deixando às escuras algumas comunidades nos distritos de Xaixai, Xonguen, Limpopo e Bilene. O porta-voz do NGD em Gaza, Bonifácio Cardoso, diz que neste momento uma equipa multissetorial está a trabalhar para aferir os dados derradeiros dos danos causados pela chuva intensa registrada nas últimas 48 horas, incluindo áreas agrícolas que se encontram afetadas. De Xaixai, Francisco Simbini.
2: As linhas aéreas de Moçambique introduziram esta quarta-feira uma ligação interprovincial a partir da cidade da Beira para Tete, Quelimane, Nampula, Pemba e Nacala. Pormenores por Leiton Sifa.
4: A medida encontra-se no reforço da capacidade operacional e na melhoria da conectividade nacional. Falando no voo inaugural, o CEO das linhas aéreas de Moçambique, Dan Kondike, disse que a iniciativa vai contribuir para aproximar diferentes regiões do país e facilitar a circulação de pessoas e bens.
5: The LAM driving the changes and continuing with the improvements that we have seen.
4: As linhas aéreas de Moçambique estão a fazer esforços para mudar e melhorar cada vez mais. Esta semana temos mais uma boa nova. Duas novas aeronaves entram a circular. Estamos entusiasmados e contamos com o apoio de todos aqui na Beira. Estão a testemunhar os esforços que estão a ser feitos nas linhas aéreas de Moçambique. Agradecemos também ao governo. O diretor do aeroporto da Beira, Ramadan Gentivo, disse que a instituição está preparada para um novo desafio com os olhos postos na melhoria da qualidade de serviço. Leiton Sifa, na Beira.
2: O presidente do Conselho Nacional da Juventude defendeu esta quarta-feira em Cabo Delgado o investimento urgente e contínuo nos programas de empoderamento e fortalecimento dos jovens em Moçambique. Quino Caetano diz ainda ser necessário reforçar o apoio e os incentivos às iniciativas juvenis para a materialização das aspirações e projetos da juventude moçambicana.
6: Nós, a juventude, reafirmamos que mesmo estando em contextos e espaços diferentes, do ponto de vista político, social, econômico e outros, nós temos as mesmas aspirações, que é ver um Moçambique onde jovens têm emprego, onde jovens têm habitação, onde jovens podem empreender, onde jovens podem realizar os seus sonhos. E é por esta razão que nos reunimos aqui em Cabo Delgado para representar a unidade nacional e para representar as aspirações comuns que nós temos.
2: O presidente do Conselho Nacional da Juventude falava a jornalistas na Praça dos Heróis Moçambicanos em Pemba por ocasião do 12 de agosto, Dia Internacional da Juventude, que hoje se assinala sob o lema Contextos Diferentes, mas Aspirações Comuns. E a bancada parlamentar da Frelimo saúda a juventude moçambicana e reconhece o seu papel na construção do país. Numa nota enviada à nossa redação por ocasião do 12 de agosto, os deputados da bancada da Frelimo reafirmam o compromisso de aprovar leis que ampliem as oportunidades de educação, emprego, empreendedorismo e participação dos jovens na vida nacional. Profissionais de comunicação de diversas instituições do Estado, de nível central e provincial, reúnem-se a partir desta quinta-feira em Maputo, no Fórum dos Comunicadores do Governo. O encontro visa harmonizar estratégias de comunicação e alinhar as metodologias de divulgação das políticas, programas e ações governamentais. Com a duração de 2 dias, o evento vai juntar cerca de 120 participantes num espaço de reflexão, concertação e capacitação contínua, com o objetivo de fortalecer a comunicação institucional, garantindo uma transmissão de informação mais clara, coordenada e eficaz sobre as realizações do Executivo. A iniciativa pretende, igualmente, encurtar distâncias entre o Estado e os cidadãos, assegurando que os conteúdos cheguem ao público de forma uniforme, acessível e ajustada às áreas necessárias da população. Melhor dizendo, e ajustada às reais necessidades da população, indica um comunicado do Gabinete da Informação. O académico Luís Covane diz que a Frelimo não deve admitir que os seus membros envolvam-se em casos de corrupção só porque o partido é que suporta o governo. Luís Covane, que também é membro do Partido Frelimo, diz que ninguém foi nomeado para tirar benefícios individuais.
7: Quando uma coisa é indevida e a pessoa se beneficia de coisas que não devia, abertamente e de forma objetiva, a sua pergunta quer dizer se a Frelimo combate ou não a corrupção.
8: E qual é a resposta?
7: Acho que deve continuar a combater. É um combate cerrado. Exige muita coragem e determinação.
2: Extrato de uma entrevista ao académico Luís Covane a ser transmitida esta quinta-feira às 20h30 na Rádio Moçambique, no espaço a caminho da 11ª Conferência Nacional de Quadros da Frelimo, a realizar-se de 21 a 23 deste mês em Chimoio, província de Manica. O tempo, a cidade de Pemba poderá registrar amanhã 28 graus centígrados de temperatura máxima, seguida por Nampula e Vilanculo com 26 graus. Para as cidades de Quelimane e Tete, prevê-se 24 graus, Beira 23, Maputo e Inhambane 22, Xai-Xai e Lixinga 21 e Chimoio poderá registrar 16 graus centígrados de temperatura máxima. Foram as notícias das 18. As próximas, às 19h30, inseridas no Jornal da Noite.

0: Moçambique pode olhar para o futuro com confiança porque tem uma juventude extraordinária. Moçambique pode se orgulhar de ter uma juventude que sonha, que trabalha e que não desiste. Uma juventude continua a acreditar que este país pode ser melhor do que é atualmente. A minha conclusão faz-me acreditar que hoje não escalei a terceira maior baía do mundo para apenas reunir com milhares de jovens provenientes de diversos quadrantes do nosso país, a pátria amada, Moçambique. Estou reunido com construtores do futuro brilhante desse nosso país.
1: Presidente da República, Daniel Chapo.
2: Dezoito horas e 8 minutos.
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0: 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Boa noite, Rádio Moçambique. E aí, sou o William Tokwene.
1: Miki, ele é o Atlantic, não estou aqui, uma Rádio Moçambique.
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2: Toda vez que a gente entra em discussão.
0: Boa noite. É Manuila.
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0: ninguém para ficar.
1: Boa noite.
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0: Meu amor foi dela. Dela também foi meu. Boa noite.
1: Boa noite.
0: E aí, Zé?
1: Eu estou aqui na Guiné, eu estou aqui na Murata, eu estou aqui na Murata.
0: Bacana, sim, né?
1: Sim, não, eu amo ela, eu amo ela, eu amo ela.
0: Ah, eu amo ela, eu amo ela. Eu amo
1: ela.
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0: 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Só tio, entrou lá, mãe. 18h47, me rando lá e ganhamos tudo. Boa noite. E aí, Zé?
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0: Amigo 20, em Moçambique, são 19 horas, altura para conferirmos a segunda edição do Jornal de Nampula. Logo depois, os nossos compromissos comerciais. Boa noite e vou te dar uma edição.
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2: Boa noite, estimado ouvinte. O ministro do Interior, Paulo Xaxim, inaugurou esta quarta-feira as novas instalações da terceira esquadra da PRM no bairro de Namicopo, na cidade de Nampula, após a vandalização do antigo edifício em consequência das manifestações das últimas eleições do país. O governo do distrito de Murupula, em Nampula, constata com satisfação o nível de reembolso dos fundos alocados aos mutuários no âmbito do Fundo de Desenvolvimento Econômico Local. Estes, assunto de destaque referente ao dia 12 de agosto de 2026, editado e apresentado por Gracina Caramage e Rosário Ângelo na sonorização. Boa audição! O ministro do Interior, Paulo Xaxim, inaugurou esta segunda-feira as novas instalações da terceira esquadra da PRM no bairro de Namicopo, na cidade de Nampula. Júlio Moro.
3: O ministro do Interior, Paulo Xaxim, reitera o apelo à população sobre a necessidade de colaborar com a cooperação por forma a garantir a segurança e tranquilidade públicas ao nível das comunidades. Para Paulo Xaxim, a união é a chave fundamental para uma convivência harmoniosa, fortalecimento da paz para o desenvolvimento das comunidades. O ministro Xaxim falava na tarde desta quarta-feira, na cidade de Nampula, durante a inauguração das novas instalações da terceira esquadra da Polícia da República de Moçambique, no bairro de Namicopo, após a vandalização do antigo edifício em consequência das manifestações violentas.
4: No plano geral, apelamos à população para que continue a colaborar com a Polícia da República de Moçambique através da denúncia de atos criminosos, tendo em conta que a segurança pública é uma responsabilidade coletiva e exige a participação ativa de todos. Eu hoje de manhã fui visitar uma esquadra. No mesmo cenário, a mesma sequência destas manifestações foi totalmente destruída. Não sobrou nada. Mas eu acredito e confio na vontade dos parceiros.
3: Na ocasião, o governador de Nampula, Eduardo Abdullah, visivelmente insatisfeito pela destruição das antigas instalações da terceira esquadra, reforçou o apelo para que, doravante, a população não volte a pautar por este ato.
5: Continuaremos a trabalhar lado a lado com o Ministério do Interior, com o Comando Provincial da Polícia da República de Moçambique, dotando os nossos polícias de melhores condições para que Nampula continue a ser a província de paz, de trabalho e de desenvolvimento.
3: Recorde-se que o bairro de Namicopo é o mais populoso do município da cidade de Nampula e conta com mais de 81.400 habitantes, segundo o censo de 2017. Boa noite.
2: Boa noite. Mais de 150 habitantes no bairro de Mulapane, distrito de Nacala, vão beneficiar de água potável até finais deste ano, com a conclusão do sistema de abastecimento de água. Otávio Fonseca.
6: Mais de 150 mil habitantes da cidade de Nacala Porto, na província de Nampula, vão passar a consumir água potável até finais deste ano, com a conclusão das obras de construção do sistema de abastecimento deste líquido, avaliadas em mais de 35 milhões de dólares, o equivalente a 2 mil milhões de meticais, que estão a ser construídas no bairro de Murupelani, em Nacala Porto, e prevêem a ligação de 6 mil fontanários domiciliários, bem como a melhoria de pressão na distribuição e qualidade de serviços à população. O ministro das Obras Públicas, Habitação e Recursos Hídricos, Fernando Rafael, que esta quarta-feira visitou as referidas infraestruturas, sublinhou que com a entrada em funcionamento a cidade de Nacala poderá aumentar a taxa de cobertura no abastecimento de água dos atuais 38% para 68%. Fernando Rafael mostrou-se satisfeito com o nível de execução das obras, uma vez que, segundo disse, para além da população, o sistema de abastecimento de água de Nacala Porto vai abastecer as fábricas localizadas naquela região.
7: Nós queremos também apoiar provendo mais água, não só para o consumo, mas também para o componente de indústria. Portanto, faço uma apreciação positiva do nível de execução física da obra, que está em 90%, com a sua qualidade, com a sua resiliência, que nós, como setor, pautamos em infraestruturas mais seguras e duradouras. A entrega provisória em outubro.
6: Nesta quinta-feira, O ministro das Obras Públicas, Habitação e Recursos Hídricos, Fernando Rafael, visita a estação de tratamento de água de Mutuzi e, no período da tarde, o centro distribuidor e estação de tratamento de água de Namialo, no distrito de Mekonta. Otávio Fonseca, Nacala Porto.
2: O distrito de Murupula financiou 139 projetos do Fundo de Desenvolvimento Econômico Local e que já foi reembolsado mais de 240 mil meticais.
1: O governo do distrito de Murupula e Nampula constata com satisfação o nível de reembolso de fundos alocados aos mutuários no âmbito do Fundo de Desenvolvimento Econômico Local, FIDEL. Até o momento, segundo o diretor do Serviço Distrital de Atividades Econômicas de Murupula, Ismael Castigo, já foram reembolsados mais de 240 mil meticais. Ismael Castigo diz que os primeiros reembolsos é uma demonstração clara de que o Fundo de Desenvolvimento Econômico Local está a impactar na vida dos cidadãos. O distrito de Murupula recebeu, na primeira fase do FIDEL, no ano passado, cerca de 5.132.000 meticais, do qual financiaram 139 projetos.
8: Tendo em conta que as frações de reembolso estão divididas por meses, outros que têm ciclo de 12 meses, outros de 18, umas taxas de cerca de 2 mil, dependendo da natureza do projeto e do volume de financiamento, tendo em conta a percentagem de 5%. Se estamos a ter reembolsos, é porque os projetos têm vida, estão a produzir. Temos jovens, principalmente na avicultura, esses tiveram um resultado imediato, porque estão a vender as galinhas, estão a reembolsar o dinheiro e estão ocupados. Assim como os do comércio, como eu estava a dizer, eles sentem mesmo as mudanças.
1: Ismael Castigo, diretor do Serviço Distrital de Atividades Econômicas de Murupula e o início dos primeiros reembolsos dos projetos financiados no âmbito do Fundo de Desenvolvimento Econômico Local, FIDEL.
2: O acadêmico Nhakalaza disse que é preciso também desenhar políticas acertadas para capitalizar as visões e projetos dos jovens nas suas comunidades. Olívio Mateus.
9: O acadêmico Bocaio Nhakalaza diz que é preciso que as universidades formem jovens para responder aos problemas da sociedade, sobretudo a empregabilidade. O acadêmico diz que falar da juventude em Moçambique é falar do pilar de desenvolvimento do país. Por isso, entende que o desafio atual deste grupo social é o emprego. Daí que defende que as academias devem mudar as currículas para responder às novas exigências de empregabilidade no mercado de emprego.
10: Questões de emprego e empregabilidade. Dá a sensação que há um desfasamento entre aquilo que se... Eu, como sou acadêmico, também noto isso. Aquilo que se ensina nas academias, nas escolas, nas universidades, e aquilo que o mercado exige. Eventualmente, essa seria a razão da existência desta falta de emprego, da empregabilidade. Porque se tu ensinas uma coisa nas academias em que o mercado não precisa, então essas pessoas que foram ensinadas, essas pessoas que colheram esse conhecimento, serão inúteis porque não serão acolhidos pelo mercado. Eventualmente, há esse problema de desvazamento daquilo que os jovens aprendem nas instituições de ensino e aquilo que o mercado exige.
9: O acadêmico Nhakalaza disse que é preciso também desenhar políticas acertadas para capitalizar as visões e projetos dos jovens nas suas comunidades.
10: Se são 60% de jovem, então significa que investir no jovem não é um gasto. Não é um gasto, é um investimento com maior retorno para a estabilidade, para a paz e desenvolvimento nesse país. São 60% da população. Então, investir nesta gente não é um desperdício, não é nenhum gasto. Antes, pelo contrário, é um grande investimento com maior retorno para a estabilidade desse país, para a paz, para o desenvolvimento de Moçambique. Vamos dar ferramenta aos jovens. Eles vão trazer resultados. Eles sabem como trazer resultados.
9: Segundo o acadêmico em Moçambique, os jovens foram sempre cruciais, começando desde os que lutaram para libertar o país até os atuais que lutam contra vários males e na defesa da pátria. O Dia Internacional da Juventude é uma data que visa aumentar a conscientização sobre as necessidades dos jovens e incentivar a implementação de políticas e programas que os envolvam.
2: Estão em marcha os preparativos para a segunda edição do Festival do Sal, agendado para os dias 27 a 28 de novembro próximo, no distrito de Mussuril, na província de Nampula. Michael César.
11: O administrador de Mossoril, Hélio Rareca, avançou esta informação após encontros de coordenação com o Conselho Municipal e agentes econômicos locais, nomeadamente da produção de sal, hotelaria e do turismo. Hélio Rareca informou que, neste momento, o objetivo principal passa por expandir o alcance do festival através da inclusão de novos distritos e da participação de pelo menos duas províncias expositoras. Rareca sublinhou que, a longo prazo, o governo distrital pretende internacionalizar a feira, abrindo as portas a produtores e compradores de países vizinhos, como o Malawi, a Zâmbia e o Zimbábue.
12: Estamos agora à procura de parceiros, tem uma equipe já constituída. Esperamos nesta edição melhorar a primeira edição, trazer mais parceiros, trazer mais distritos, trazer pelo menos uma ou duas províncias. Gostaríamos de ter os países como Malawi, Zâmbia, Zimbábue que consomem o nosso sal.
11: Por outro lado, Hélio Rareca disse que o preço do sal registrou uma subida superior a 10%, um ajuste de mercado que resultou num aumento significativo dos rendimentos dos produtores locais e numa maior dinamização do comércio na região.
12: Neste momento, os nossos caldeireiros já estão a produzir bem, cobrindo o preço do sal, nós temos a nossa economia também a crescer, temos caldeireiros a ganharem bem por conta do sal. Podemos dizer que subiu a mais de 100%. Aquilo que era o preço anterior e o atual. E isto representa um grande ganho para os nossos produtores.
11: Com as datas do evento e o mercado em alta, o Festival do Sal afirma-se não apenas como um evento cultural, mas como uma plataforma essencial para a valorização da produção nacional, atração de investimentos e fortalecimento do turismo distrital.
2: Rádio Moçambique a transmitir o Jornal de Nampula na sua segunda edição. No desporto, adeptos do Ferroviário dizem estarem satisfeitos pelo empenho e dedicação da equipa no Moçambola 2026. Calixto Pedro.
13: Os adeptos do Ferroviário de Nampula manifestam grande otimismo e orgulho da equipa na sequência de 8 vitórias consecutivas dos Jogos de Moçambola e não só. Estes afirmam que é impressionante esta mudança e reviravolta na competição dos Axinenes, uma equipa que entrou em falso no início do Moçambola através de ajuste tático, solidez defensiva, reforço psicológico e estabilidade interna. Os nossos entrevistados dizem que esta estabilidade dos locomotivas da chamada Capital do Norte na tabela classificativa da prova alimenta o sonho da liderança e solidifica a candidatura do emblema ao troféu de campeão nacional. Arsenio Mulalia, Jorge Momade e Elio Albano falaram à nossa reportagem.
14: Este ferroviário me recorda em 2004 e 2003, na altura que ganhou o Moçambola. É um ferroviário que está a calibrar, é um ferroviário que este ano pode almejar uns lugares sinérgicos, até mesmo ganhar o Moçambola. O ferroviário de Nampula, na primeira época, era uma equipa que estava num processo de organização, mas de cá para frente está a mostrar aquele ferroviário que desde nos alegrou. Não é fácil ir à beira, praticamente na zona centro conseguimos 4 pontos. Fomos na zona sul, 4 pontos, empatamos com o Costa Sol e batemos o Machaquene. Entretanto, a esperança de facto do ferroviário levar o Moçambola.
15: É um ferroviário que entra muito mal, sim senhor, mas em algum momento já começa a acertar o seu modelo de jogo. O ferroviário já faz alguns jogos que não perde nesse Moçambola. Significa que é um ferroviário que está num bom caminho. Primeiro, pela estrutura técnica. O Nafir Armando é um treinador muito experiente, é um treinador muito sereno. Ele, de facto, o que está a fazer? Ele está a formar uma equipe de ferroviário, tendo em conta que ele aparece no meio da época do ano passado e entra para esta época, ele está a saber estruturar aquilo que é a equipa de ferroviário. Eu penso que o Nafir Armando continuar assim no ferroviário é capaz de superar este Moçambola.
16: Eu vejo que o ferroviário de Nampula está a fazer uma boa campanha no que concerne esta época de Moçambola e isso é positivo para o ferroviário, para os adeptos, para os nampulenses. Estou convicto que pode estar no lugar primeiro em título.
13: Arsenio Mulalia, Jorge Momade e Elio Albano, adeptos, vaticinando um ano de glórias para o Ferroviário de Nampula.
2: Por aqui termina o Jornal de Nampula, onde destacamos que o ministro do Interior, Paulo Xaxim, inaugurou esta quarta-feira as novas instalações da terceira esquadra da PRM no bairro de Namicopo, na cidade de Nampula, após vandalização do antigo edifício em consequência das manifestações das últimas eleições do país. O governo do distrito de Murupula e Nampula constata com satisfação o nível de reembolso dos fundos alocados aos mutuários no âmbito do Fundo do Desenvolvimento Econômico Local, FIDEL. Despedem-se Gracinda Caramage e Rosário Ângelo, boa noite.
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0: Em Moçambique são 19 horas e 16 minutos, amigo ouvinte. Atrás acabamos de conferir o essencial da informação ao nível da província de Nampula e vamos seguir com informações de utilidade pública. Até às 19 horas e 30 minutos, à altura, para conferirmos o Jornal da Noite em cadeia nacional. E até lá, votos de ótima audição à nossa programação. E como estamos na noite de quarta-feira, recorde-se que às 20 horas poderá acompanhar Panorama Político em cadeia nacional.
18: Da Kirmar Resources, recebemos o presente anúncio de cancelamento e reagendamento das reuniões de consulta pública face à apresentação dos resultados do censo e inventário patrimonial da proposta do projeto da nova mina de Mualade da Kenimar, na província de Nampula. A Kenimar Moma Mining Mauritius Limitada informa ao público em geral e às partes interessadas que a ronda de reuniões de consulta pública para a apresentação dos resultados do censo e inventário patrimonial da proposta do projeto da nova mina de Mualade, anteriormente agendada para decorrer entre os dias 14 e 16 de julho de 2026, foi cancelada. Pelo facto, a Kenmar apresenta as suas sinceras desculpas por quaisquer inconvenientes que esta alteração possa causar. As reuniões de consulta pública serão realizadas nas novas datas, horários e locais que indicaremos dentro de instantes. A Kenmar agradece a compreensão de todos e reforça o seu compromisso com um processo de consulta pública transparente, participativo e em conformidade com a legislação ambiental em vigor na República de Moçambique. Para a elaboração do plano do reassentamento do projeto da mina de Mualade, foi contratada a empresa Coastal Environmental Services Mozambique Limited, que está a elaborar o plano de reassentamento de acordo com o Decreto nº 31/2012, regulamento sobre o processo de reassentamento resultante de atividades econômicas e Diploma Ministerial nº 156/2014. Diretiva técnica do processo de elaboração e implementação dos planos de reassentamento. O projeto proposto irá desencadear o reassentamento econômico em 6 comunidades. De forma a dar continuidade a este processo, a Coastal Environmental Services Mozambique vem por este meio informar ao público e às partes interessadas que pretende realizar mais uma ronda de consultas públicas do plano de reassentamento entre os dias 17 e 20 de agosto de 2026. Esta será a segunda ronda de consultas públicas para as comunidades de Namaize, C, Moholoni, Epuire, Katoa e Nampeia e a primeira ronda de consultas para a comunidade de Pilivili. A reunião com a comunidade de Pilivili decorrerá nas instalações da sede da localidade de Pilivili. As consultas serão realizadas de acordo com o calendário que passaremos a apresentar, com o objetivo de apresentar os resultados de censo e inventário patrimonial, os resultados das discussões sobre compensações e terra alternativa para o reassentamento econômico. Comunidade de Namaize C. Data: 17 de agosto de 2026, pelas 14 horas. Comunidade de Moholoni. Data: 18 de agosto de 2026, às 9 horas. Comunidade de Epuire. Data: 18 de agosto de 2026, pelas 14 horas. Comunidade de Katoa.

0: http://www.sesnet.co.za/public-documents. Escritores daquele mar em Tupuito. Para mais informações, contacte a Coastal Environmental Services pelo telefone 87 80 24 483 ou e-mail i.book@sesnet.co.za. Equipa de Relações Comunitárias de Quenmar, Rua da Mabuluco, pelo telefone 84 49 78 054 ou e-mail ermambuluco@quenmarmos.com ou Joana Bilho, pelo telefone 84 71 46 017, e-mail jbilho@quenmarmos.com. Ouvinte, acabamos de apresentar o anúncio de cancelamento e reagendamento das reuniões de consulta pública face à apresentação dos resultados do censo e inventário patrimonial da proposta do projeto da nova mina de Mualadi da Quenmar, província de Nampula. Da Quenmar Resources, Nampula.
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2: Do Conselho Executivo Provincial de Nampula, recebemos o seguinte comunicado relativo ao reajuste de tarifas de transporte interdistrital de passageiros. O Conselho Executivo da Província de Nampula, através da Direção Provincial dos Transportes e Comunicações, informa a todos os cidadãos, operadores de transporte e demais interessados que foram aprovadas novas tarifas para o transporte rodoviário interdistrital de passageiros. A medida resulta da necessidade de adequar os custos operacionais do setor dos transportes à atual conjuntura económica, marcada pelo aumento dos preços dos combustíveis, peças sobressalentes e outros insumos indispensáveis à prestação do serviço. Nos termos da deliberação aprovada, as tarifas passam a ser calculadas da seguinte forma: 2,50 meticais por quilômetro passageiro para percursos realizados em estradas asfaltadas e 2,50 meticais por quilômetro passageiro para percursos realizados em estradas de terra batida. O reajuste visa garantir a continuidade, segurança e sustentabilidade dos serviços de transporte, assegurando simultaneamente o equilíbrio entre os interesses dos operadores dos utentes. Eis as rotas e custo por viagem: Nampula Nacala, 490 meticais. 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Nampula Nacala Avelha, 510 meticais. 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Nampula Liupo, 300 meticais. Nampula Mojinqual, 470 meticais. Nampula Meconta, 190 meticais. Nampula

0: Mapa, 600 medicais. E Nampula, na Caroa, 400 medicais. Solicita-se a todos os transportadores o cumprimento rigoroso das tarifas oficialmente estabelecidas, sendo proibida a cobrança de valores não autorizados. Aos utentes, recomenda-se que denunciem quaisquer irregularidades junto das autoridades competentes. Viaje com segurança.
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11: Armando! 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
12: Em Moçambique são 19 horas e 30 minutos, voltei para conferirmos o Jornal da Noite em cadeia nacional.

0: Boa noite. O presidente da República defendeu o aprofundamento da cooperação econômica e política com Cuba, África do Sul, Tailândia, Nigéria, Gana, Namíbia, Eslováquia e Dinamarca. São países cujos embaixadores entregaram as cartas credenciais ao chefe de Estado. A LAM anuncia a entrada em funcionamento de mais duas aeronaves no dia em que lançou a interligação aérea entre o centro e norte do país. No estrangeiro, a Organização Mundial da Saúde alerta que a epidemia do ébola na República Democrática do Congo pode tornar-se na pior da história. Começa agora o Jornal da Noite. Nelson Moando está na apresentação e Elvis Magaia na sonorização. Fique conosco. É bem-vindo. O presidente da República, Daniel Chapo, defende o aprofundamento da cooperação econômica e política com Cuba, África do Sul, Tailândia, Nigéria, Gana, Namíbia, Eslováquia e Dinamarca, países cujos seus representantes diplomáticos em Moçambique entregaram hoje cartas credenciais ao chefe de Estado. Daniel Chapo manteve conversações com os novos embaixadores, onde o enfoque foi para as áreas estratégicas de cooperação, como agricultura, gás natural, mineração, pescas, comércio, digitalização, integração regional e segurança. Jornalista Jeremias Mondian, da nossa redação central.
1: A ministra dos Negócios Estrangeiros e Cooperação, Maria Manuela Lucas, disse em representação do chefe do Estado, Daniel Chapo, que as várias áreas de interesse vão impulsionar o desenvolvimento do país.
2: A República Eslovaca, que é membro da União Europeia, reiteramos a nossa solicitação de apoio para a extensão da facilidade da União Europeia do apoio às nossas forças de defesa e segurança. Também estamos a trabalhar com a Eslováquia para, em relação a várias áreas econômicas, incluindo a digitalização.
1: A titular da pasta dos negócios estrangeiros e cooperação abordou a situação dos moçambicanos vítimas da xenofobia na África do Sul.
2: O alto comissário da África do Sul apresentou, em nome do governo sul-africano, o seu perdão, não é, ao povo moçambicano e disse que isto que aconteceu não devia acontecer porque nós somos um único povo. E isto também foi reiterado por Sua Excelência Presidente da República. Temos um povo com certo nome deste lado do Moçambique, mas também temos também na África do Sul.
1: A ministra dos Negócios Estrangeiros e Cooperação pede a todos os moçambicanos a abandonarem sentimentos de retaliação aos atos xenófobos protagonizados na África do Sul, com a República de Cuba e a República Federal da Nigéria, com quem Moçambique tem relações históricas, pretende-se futuramente elevar os níveis de cooperação comercial, económica, política e diplomática.
2: A Nigéria convidou Sua Excelência Presidente da República a efetuar uma visita à República da Nigéria. A República do Gana também trocaram impressões sobre a cooperação Moçambique-Gana. E como todos nós sabemos, em algum momento nós, recentemente, tivemos equipas que estiveram no Gana a colher experiências, sobretudo na questão do ouro.
1: Maria Manuela Lucas, ministra dos Negócios Estrangeiros e Cooperação, na cerimónia da recepção do presidente da República, Daniel Chapo, de cartas credenciais de altos comissários e embaixadores de 8 países.
0: Entra em funcionamento ainda este ano o sistema de abastecimento de água à cidade de Nacala Porto, na província de Nampula. O governo diz que com o novo sistema distribuidor, a taxa de cobertura de fornecimento de água à urbe passará para 68%. Otávio Fonseca.
3: Mais de 150 mil habitantes da cidade de Nacala Porto, na província de Nampula, vão passar a consumir água potável até finais deste ano, com a conclusão das obras de construção do sistema de abastecimento deste líquido, avaliadas em mais de 35 milhões de dólares, o equivalente a 2 mil milhões de meticais, que estão a ser construídas no bairro de Murrupelani, em Nacala Porto, e prevêem a ligação de 6 mil fontanários domiciliários, bem como a melhoria de pressão na distribuição e qualidade de serviços à população. O ministro das Obras Públicas, Habitação e Recursos Hídricos, Fernando Rafael, que esta quarta-feira visitou as referidas infraestruturas, sublinhou que com a entrada em funcionamento a cidade de Nacala poderá aumentar a taxa de cobertura no abastecimento de água dos atuais 38% para 68%. Fernando Rafael mostrou-se satisfeito com o nível de execução das obras, uma vez que, segundo disse, para além da população, O sistema de abastecimento de água de Nacala Porto vai abastecer as fábricas localizadas naquela região.
4: Nós queremos também apoiar provendo mais água, não só para o consumo, mas também para a componente de indústria. Portanto, faço uma apreciação positiva do nível de execução física da obra, que está em 90%, com a sua qualidade, com a sua resiliência, que nós, como setor, pautamos em infraestruturas mais seguras e duradouras. A entrega provisória em outubro.
3: Nesta quinta-feira, o ministro das Obras Públicas, Habitação e Recursos Hídricos, Fernando Rafael, visita a estação de tratamento de água de Mutuzi e, no período da tarde, o centro distribuidor e estação de tratamento de água de Namialo, no distrito de Mekonta. Otávio Fonseca, Nacala Porto.
0: Entra em funcionamento ainda este ano o sistema de abastecimento de água à cidade de Nacala Porto, na província de Nampula. E a prática da agricultura continua condicionada em algumas zonas da província de Cabo Delgado, devido ao receio de ataques terroristas. No entanto, Florencio Mussá, o secretário de Estado da Terra e Ambiente, aponta algumas saídas para assegurar a produção e disponibilidade de alimentos nestes locais.
5: O secretário de Estado de Terra e Ambiente, Gustavo Jedge, recomenda uma produção agrícola intensiva nas zonas relativamente seguras para fazer face às dificuldades com que se debatem os produtores de praticarem agricultura nas zonas com elevado nível de intranquilidade devido às ações terroristas na província de Cabo Delgado. Gustavo Jedge disse ser necessário, a título de exemplo, a concentração de esforços e meios para se alcançar uma produção em grande escala, para que a província continue autossuficiente no que segurança alimentar diz respeito. Reunido esta tarde em Pemba com representantes de diversos setores que fazem a orgânica da agricultura, ambiente e pesca, o dirigente falou também da necessidade de uso racional dos meios disponíveis, privilegiando a partilha e ações coordenadas e conjuntas no terreno. A questão de incremento de receita e contenção da despesa pública foi, dentre várias recomendações deixadas pelo secretário de Estado de Terra e Ambiente às autoridades da província de Cabo Delgado.
6: É preciso pensar como incrementar as receitas. É verdade que vocês planificaram, dizem que estão em 79% do cumprimento, mas eu creio que ainda posso arrecadar muito mais em relação àquilo que já foi arrecadado até este momento. Falamos de receitas na área da agricultura, na área piscícola, florestal, pecuária e também dos produtos não madeireiros. Com o intuito sempre de aproveitar toda a cadeia de valores. Produção de rações, produção de alvinos, produção de mudas, produção de sementes. Então, isso tem que começar a ser feito pelas nossas comunidades, pelos nossos empresários. A questão dos licenciamentos, temos que ver a questão dos prazos. Daqui a nada vamos discutir as cotas. Cotas para florestas, cotas para as pescas, cota para a fauna, etc, etc. Então, mas ainda há problemas para licenciar os operadores. Então, temos que discutir e começar a pensar como é que nós podemos iniciar as épocas com todos os operadores licenciados corretamente.
5: Gustavo Jedge, secretário de Estado de Terra e Ambiente, deu visita à província de Cabo Delgado desde segunda-feira para se inteirar do grau de implementação do Plano Econômico e Social referente ao presente ano. A partir de Pemba, Florencio Mussá.
0: O ministro do Interior volta a apelar à colaboração dos cidadãos para a construção de um Estado com garantia de segurança. Paulo Xaxina inaugurou hoje em Nampula uma nova esquadra da polícia no bairro de Namicopo. Júlio Moro.
7: O ministro do Interior, Paulo Xaxina, reiterou o apelo à população sobre a necessidade de colaborar com a cooperação por forma a garantir a segurança e tranquilidade públicas ao nível das comunidades. Para Paulo Xaxina, a união é a chave fundamental para uma convivência harmoniosa, fortalecimento da paz para o desenvolvimento das comunidades. O ministro Xaxina falava na tarde desta quarta-feira, na cidade de Nampula, durante a inauguração das novas instalações da terceira esquadra da Polícia da República de Moçambique, no bairro de Namicopo, após a vandalização do antigo edifício em consequência das manifestações violentas.
8: No plano geral, apelamos à população para que continue a colaborar com a Polícia da República de Moçambique através da denúncia de atos criminosos, tendo em conta que a segurança pública é uma responsabilidade coletiva e exige a participação ativa de todos. Eu hoje de manhã fui visitar uma esquadra. No mesmo cenário, a mesma sequência destas manifestações foi totalmente destruída. destruída. Não sobrou nada.
7: Na ocasião, o governador de Nampula, Eduardo Abdullah, reforçou o apelo para que, doravante, a população não volte a pautar por este ato.
9: Continuaremos a trabalhar lado a lado com o Ministério do Interior, com o Comando Provincial da Polícia da República de Moçambique, dotando os nossos polícias de melhores condições para que Nampula continue a ser a província de paz, de trabalho e de desenvolvimento.
7: Recorda-se que o bairro de Namicopo é o mais populoso do município da cidade de Nampula e conta com mais de 81.400 habitantes, segundo o censo de 2017.
0: Está a acompanhar o Jornal da Noite da Rádio Moçambique. Já é possível chegar às cidades do centro e norte do país por via aérea partindo da cidade da Beira. A cidade capital de Sofala passa a ser desde hoje o ponto de interligação dos voos da LIM entre as duas regiões. Jornalista Leiton Sifa.
10: As linhas aéreas de Moçambique introduziram esta quarta-feira uma ligação interprovincial a partir da cidade da Beira para Tete, Quelimane, Nampula, Pemba e Nacala. A medida enquadra-se no reforço da capacidade operacional e na melhoria da conectividade nacional. Falando no voo inaugural, o CEO das linhas aéreas de Moçambique, Dani Kondike, disse que a iniciativa vai contribuir para aproximar diferentes regiões do país e facilitar a circulação de pessoas e bens.
11: The LAM driving the changes and continuing with the improvements.
10: As linhas aéreas de Moçambique estão a fazer esforços para mudar e melhorar cada vez mais. Esta semana temos mais uma boa nova. Duas novas aeronaves entram a circular. Estamos entusiasmados e contamos com o apoio de todos aqui na Beira. Estão a testemunhar os esforços que estão a ser feitos nas linhas aéreas de Moçambique. Agradecemos também ao governo. O diretor do aeroporto da Beira, Ramadan Gentivo, disse que a instituição está preparada para um novo desafio com os olhos postos na melhoria da qualidade de serviço.
12: E encorajamos esta iniciativa da LAM para o reinício deste voo que faz a ligação Centro-Norte. Como aeroporto já estamos preparados já há muito, esperávamos por este movimento que poderá alavancar aquilo que é a dinâmica do aeroporto.
10: Já os primeiros passageiros da rota interprovincial afirmaram esperar que a iniciativa da Linhas Aéreas de Moçambique possa acabar com os atrasos e adiamentos.
13: Olhamos como um marco de desenvolvimento, né? Esperamos que dê continuidade, porque antes era complicado. Para além dos atrasos, ainda tínhamos muita rota para fazer uma pequena viagem. Acho que está bom.
14: A gente sabe que tempo é dinheiro, né? Menos tempo significa mais oportunidade de negócios. Eu acho que é isso que a companhia está a fazer, está a pensar nessas novas soluções. E é isso que a gente precisa. O país tem que pensar nessas soluções para poder evoluir.
10: Satisfação dos primeiros passageiros do voo interprovincial das linhas aéreas de Moçambique, introduzido esta quarta-feira a partir da cidade da Beira para as províncias do centro e norte do país. Leiton Sifa, na Beira.
0: Linhas aéreas de Moçambique lançam voos interprovinciais entre o centro e norte do país. Está reaberto o tráfego rodoviário na antiga ponte sobre o rio Metuxira, na Estrada Nacional número 6, no distrito de Gondola, província de Manica. A travessia sobre a infraestrutura estava interdita para dar lugar a obras de melhoramento de indicação.
15: Após mais de 90 dias de condicionamento, as obras consistiram na reconstrução das lajes de transição, bem como na requalificação dos lancis e dos passeios em betão. Segundo o delegado da Administração Nacional de Estradas, ANE, em Manica, Moisés Zimba, as intervenções tiveram como principal objetivo reforçar a segurança rodoviária e pedonal, aumentar a durabilidade da infraestrutura e restabelecer condições adequadas de circulação.
16: A ponte apresentava assentamentos derivados, portanto, da ruptura das lajes de transição. Fizemos a remoção da laje que estavam quebradas, fizemos a reconstrução dos aterros nos encontros, reconstruímos as lajes em betão armado, depois construímos a estrutura de pavimento sob base a base e colocamos o revestimento betão bituminoso. E também fizemos a reconstrução dos lancis, que anteriormente eram de 15 cm para 40 cm, isso que incrementa, portanto, de certa forma, a segurança dos utentes.
15: O delegado da ANE em Manica apela aos utentes da via a respeitarem a sinalização rodoviária existente de forma a evitar acidentes de viação.
16: Apelar aos automobilistas para que observem as regras de trânsito, observem os limites de velocidade, de modo a evitarmos acidentes, portanto, neste local.
15: Moisés Zimba garantiu que as rodovias da província vão continuar a beneficiar de intervenções com vista a reforçar as condições de segurança para automobilistas e peões. De Chimoio, Dine Kassam.
0: E o ministro dos Transportes e Logística exige disciplina e rigor na fiscalização da carga que transita pelas estradas do país, em particular a Estrada Nacional número 1. O dirigente realiza uma visita de trabalho à província de Inhambane. A acompanhar esta visita está Alberto Kumbe.
17: João Macombe falava com a direção da ANI, delegação de Inhambane e funcionários de uma das básculas desta província. É que, para o governante, não se justifica que o executivo e parceiros investam fundos na construção, reabilitação e manutenção das estradas e estejam a ser danificadas continuamente por caminhões que circulam com excesso de carga. Por isso, o ministro Macombe determinou o prazo até setembro próximo que cada província partilhe relatório com dados reais da situação que poderá ditar novas medidas a serem tomadas pelo governo.
18: Em Pertel já fez estrada, passou 5, 6 anos para degradar. Mas o problema é que nós não vamos encontrar excesso de carga. Carga, água, drenagem, só isso. Se controlarmos isso aí, vamos ter estradas a levar mais tempo. Tá bom? Então, o que estão a fazer aqui é tão importante, pode não ter ideia, mas é tão importante para mantermos a estrada. Então, queríamos mesmo apelar a vossa responsabilidade em relação a isso. Excesso, tolerância zero. Não é? É. Porque depois pagamos todos. O sistema já gera mais ou menos estatística, dá-vos dados, a média, o excesso de carga, tipo de caminhões, se conseguem ter dados para isso. Então vejam lá, hoje estamos ainda em agosto, até o final de setembro já devíamos ter.
17: Ministro dos Transportes e Logística, João Macombe, de visita em Inhambane para a monitoria da transitabilidade na N1.
0: A bancada parlamentar da Frelimo saúda a juventude moçambicana e reconhece o seu papel na construção do país. Numa nota enviada à nossa redação por ocasião do 12 de agosto, os deputados da bancada da Frelimo reafirmam o compromisso de aprovar leis que ampliem as oportunidades da educação, emprego, empreendedorismo e participação dos jovens na vida nacional.
19: A caminho da 11ª Conferência Nacional de Quadros da Frelimo.
20: Depois da 11ª Conferência Nacional, todo Moçambique será ganhado. Porque não está-se a tratar simplesmente o bem-estar da Frelimo. É o bem-estar do povo, é o bem-estar de todos os moçambicanos. Sendo que a Frelimo é guia, a Frelimo é o povo. E, entendo que vamos almejar os objetivos nesta conferência. Não só, é troca de experiência.
21: Arquimedes Pensado, primeiro secretário da Frelimo em Macanga, Tete.
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0: E a Conferência Nacional de Quadros da Frelimo é vista também como oportunidade para homens de negócios firmarem parcerias. Em Chimoio está Cláudio Duane.
22: Empresários de Manica olham para a 11ª Conferência Nacional de Quadros da Frelimo como uma oportunidade para trocar experiências e fazer parcerias. O setor privado da província quer, por isso, aproveitar a presença aqui na cidade de Chimoio de decisores políticos e homens de negócio para fazer novos contactos. O presidente do Conselho Empresarial da província de Manica, Alcides Cintura, disse esta quarta-feira à Rádio Moçambique que só os preparativos da conferência já agradam os empresários.
23: Olhando que temos todo o país cá nestas próximas semanas e a partir dos contactos que são aqui presentes, também podemos conduzir novos negócios, podemos conduzir novas parcerias. Este é um grande ganho para a província.
22: A 11ª Conferência Nacional de Quadros da Frelimo vai juntar a cerca de 3.500 pessoas entre delegados e convidados. Um dos pontos que deverá dominar os debates da conferência tem a ver com a independência económica do país. O presidente do Conselho Empresarial da província de Manica falou de alguns dos pontos a que o setor privado gostava que fossem debatidos na conferência.
23: Primeiro, naturalmente, é fazer com que vamos buscar soluções sobre como é que nós podemos financiar melhor o nosso setor privado. Como é que a moeda pode circular melhor no sistema financeiro moçambicano? Como é que nós podemos ter uma taxa de juros competitiva, boa, para diferentes setores de atividade?
22: Quatro dos peludos de produção e da técnica da Rádio Moçambique estiveram esta quarta-feira no local onde vai decorrer a 11ª Conferência Nacional de Quadros da Frelimo, no âmbito dos preparativos da cobertura do evento. Os profissionais da Rádio Pública constataram que os trabalhos preparativos decorrem a bom ritmo, estando a Rádio Pública a movimentar o seu equipamento para o local. A tenda principal que vai acolher a conferência já está praticamente montada e a ARM já tem pontos de reportagem identificados. Da cidade de Chimoio, em Manica, para a Rádio Moçambique, é Cláudio Douane.
0: Está a acompanhar o Jornal da Noite da Rádio Moçambique, mas para a frente, notícias do estrangeiro. Para já, Banco Central diz que a implementação do sistema de pagamentos instantâneos de Moçambique, o Metix, demonstra que o país está a construir uma plataforma que agrega a rapidez das transações e que é inclusiva. No entanto, fazer chegar a moeda nacional a todos os cantos do país continua a ser prioridade. Raimundo Matola.
1: O governador do Banco de Moçambique, Rogério Zandamela, desafia as filiais desta instituição a garantir a circulação do Metical com segurança até às zonas recônditas do país. Este facto vai permitir a robustez da economia nacional e o reforço do uso regular do Metical. O pronunciamento do governador do Banco de Moçambique foi feito esta quarta-feira na Vila Municipal de Metangula, Distrito do Lago, na 7ª reunião das filiais deste banco. Rogério Zandamela responsabilizou assim as filiais do Banco de Moçambique para aproximar cada vez mais o dinheiro a toda a população do país.
2: E assegurar que essas notas e moedas de boa qualidade cheguem a todos os pontos do país com segurança, eficiência e regularidade. Não é só ter dinheiro. As filiais são determinantes para o alcance deste objetivo, em virtude da sua proximidade às instituições de crédito e às realidades económicas de cada província, bem como pela capacidade de acompanhar em primeira mão as necessidades e os constrangimentos locais no processamento e no acesso ao numerário a nível das províncias.
1: Num outro desenvolvimento, o governador do Banco de Moçambique disse que esta instituição registra com satisfação a transformação digital no Sistema Nacional de Pagamentos através de várias redes de interação dos bancos.
2: O recente lançamento do Metix demonstra que Moçambique está a construir um sistema de pagamento mais rápido, seguro, inovador e inclusivo. A ideia de pensar, parecia um sonho, que você pode mandar dinheiro em qualquer momento. O que é que isso quer dizer? A economia pode crescer, as transações podem continuar. Não existe a desculpa, o dinheiro só pode chegar não sei quando.
1: Participaram deste encontro diretores de todas as filiais do Banco de Moçambique do país. De Lixinga, Raimundo Matola, num trabalho de Margarida Ntchembo.
0: Profissionais de comunicação de diversas instituições do Estado de nível central e provincial reúnem-se a partir desta quinta-feira em Maputo no Fórum dos Comunicadores do Governo. O encontro visa harmonizar estratégias de comunicação e alinhar as metodologias de divulgação das políticas, programas e ações governamentais. Com a duração de 2 dias, o evento vai juntar cerca de 120 participantes num espaço de reflexão, concertação e capacitação contínua, com o objetivo de fortalecer a comunicação institucional, garantindo uma transmissão de informação mais clara, coordenada e eficaz sobre as realizações do Executivo. O diretor-geral da Organização Mundial da Saúde alertou hoje que a atual epidemia do ébola na República Democrática do Congo está a avançar a um ritmo acelerado que pode tornar-se na pior da história. Tedros Adhanom refere que esta já é a segunda pior epidemia de que há registro e está a avançar a um ritmo que poderá superar a epidemia que afetou a África Ocidental de 2014 a 2016. Secretário-Executivo da SADC defende que a região deve ser mais autossuficiente. devido ao aumento das tensões geopolíticas e a quebra na ajuda internacional. O dirigente diz que, para tal, os países devem agora, mais do que nunca, reforçar a cooperação. Jornalista Eduardo Figurão, em Joanesburgo.
3: Em Durban, na abertura do Conselho de Ministros da Organização, Elias Marrossi avisou que o Bloco Regional tem de construir a sua própria resiliência. O responsável sublinhou que os países da SADC precisam de confiar mais uns nos outros e trabalhar em estreita colaboração.
4: While these developments pose challenges for the region,
3: embora estes desenvolvimentos representem desafios, reforçam uma lição que já não podemos ignorar. O futuro da nossa região depende da nossa capacidade de cooperação. Temos de confiar mais uns nos outros e trabalhar em conjunto para reforçar a resiliência regional e impulsionar o desenvolvimento, segundo os nossos próprios termos. Esta visão orientou o retiro dos ministros dos negócios estrangeiros em Sikukuza, na África do Sul, em maio passado. Ali, os Estados-membros reafirmaram o compromisso com uma integração mais profunda, proporcionando uma base sólida para navegar na incerteza global. O secretário-executivo da SADC destacou também os progressos regionais na energia, conectividade digital, comércio, investimento e agricultura. No entanto, Elias Marrossi alertou que as alterações climáticas continuam a ser uma grande ameaça para o desenvolvimento da região. Os choques climáticos interligados ameaçam minar os ganhos de desenvolvimento duramente conquistados. Podem também dificultar as nossas aspirações de integração regional, industrialização e crescimento econômico inclusivo. Por isso, devemos deixar de apenas reagir aos desastres. É preciso investir na resiliência através de sistemas de alerta precoce fortalecidos, planeamento e ação antecipatórios, infraestruturas resilientes ao clima e financiamento para riscos. Esta reunião do Conselho de Ministros prepara a documentação que será discutida e aprovada pelos chefes de Estado e de Governo da SADC, que se reúne na próxima segunda-feira. As decisões dos líderes regionais pretendem acelerar a industrialização, fortalecer as infraestruturas, melhorar a segurança alimentar e promover a integração regional. Rádio Moçambique, Eduardo Figurão, em Joanesburgo.
0: Momentos finais desta edição do Jornal. Temperaturas máximas previstas para amanhã, quinta-feira. A cidade de Pemba poderá registrar 28 graus centígrados de máxima, seguida por Nampula e Vilanculo com 26. Para as cidades de Quilimane, Tete prevê-se 24 graus, Beira 23, Maputo e Inhambane 22, Xeixai e Lixinga 21, Chimoi poderá registrar 16 graus centígrados de temperatura máxima. 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A edição de hoje do Jornal da Noite contou com Nelson Moando na apresentação e Elvis Bagaia na sonorização. Boa noite.

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1: Caro ouvinte, receba as nossas cordiais saudações. Moçambique é o terceiro país no mundo com maior incidência de infecções pelo vírus de imunodeficiência humana, HIV, atrás da Nigéria e da vizinha República África do Sul. São cerca de 2 milhões e 400 mil cidadãos que vivem com HIV no país, com maior prevalência, 15% nas mulheres, sobretudo dos 15 aos 24 anos de idade, de acordo com dados do Instituto Nacional de Saúde. 40 anos após o registro do primeiro caso de HIV no país, em 1986, Moçambique está entre os três países com maior incidência do vírus, mesmo com as iniciativas de combate que o governo e parceiros têm vindo a implementar. Acompanhe nesta reportagem a situação do HIV em Moçambique, uma produção e apresentação de Vitor África, com a sonorização de Hermínio Abel. Se o HIV fosse algo positivo, diríamos que Moçambique está entre os três melhores do mundo, medalhas de prata e de bronze. Mas por tratar-se de doença, a designação muda.
2: Essa informação é daquelas informações difíceis de partilhar, no sentido de que não estamos numa boa posição, não é? Mas essa é a nossa realidade e teremos que tudo fazer para inverter essa situação. E dados que nós temos dos últimos anos mostram que nós, como país, estamos em terceiro lugar em termos de número de pessoas vivendo com HIV e só estamos atrás de países como África do Sul e Nigéria. E em termos de número de novas infecções, infelizmente, na nossa região, nós estamos só atrás da África do Sul. Então, significa que nós ocupamos terceira e segunda posição, respectivamente, no que concerne a número de pessoas vivendo com HIV e número de novas infecções.
1: Este é o secretário executivo do Conselho Nacional de Combate ao HIV-Sida, Francisco Mbofana, que recebeu-nos no seu escritório na cidade de Maputo. Mbofana apontou a província de Gaza como a que tem a prevalência mais alta do HIV no país.
2: Gaza ainda continua a ter a prevalência mais alta. E Gaza, Maputo província, Maputo cidade, depois Zambeze, em termos desta prevalência. Mas em termos de pessoas vivendo com HIV, não é assim? Que é influenciado pelo número de população, o número de pessoas vivendo com HIV, o maior número de pessoas vivendo com HIV, já encontramos nas províncias de Zambeze e Nampula. E depois é que voltamos para a província de Maputo, depois Sofala. No geral, em Gaza, nós temos a volta de 20%. Então, na Zambeze temos a volta de 15% e na Nampula a volta de 10%.
1: Em 2010, Moçambique registrava 170 mil novas infecções pelo HIV por ano, um número que baixou para os atuais cerca de 77 mil. Isto é, depois de 15 anos, o número de novas infecções no país reduziu em mais da metade. Os números melhoraram, mas mesmo assim, o secretário executivo do Conselho Nacional de Combate ao HIV-Sida entende que, com os instrumentos de combate disponíveis, o país devia estar ainda melhor.
2: A questão das novas infecções, aí sim, aí a preocupação é maior. Por quê? Porque são pessoas que anteriormente não estavam infectadas, que ficam infectadas. Significa que alguma coisa está a falhar. Porque se tudo estivesse a funcionar como nós temos estado a planificar e a implementar, claramente nós, até no passado, deve-se lembrar que já houve um slogan, não é? Um lema global que chamava de zero novas infecções, zero mortes relacionadas ao SIDA e zero estigma e discriminação. Porque naquela altura até se pensou de que, com a disponibilidade do tratamento e com a disponibilidade de um conjunto de ferramentas para a prevenção, então o mundo pensou em algum momento que poderia chegar a isto. Com os instrumentos que nós temos de prevenção, se estas medidas, essas intervenções alcançarem o maior número de pessoas e as pessoas seguirem, então nós deveríamos ver cada vez menos infecções. Mas estamos a ver cada vez menos, Os números são encorajadores, mas nós queríamos que isso fosse, que a redução fosse maior.
1: As falhas no combate ao HIV no país têm rostos. O fato é que, para algumas pessoas, conviver com HIV é intolerável. Resultado, pessoas são expulsas do seio familiar, às vezes até das suas próprias casas. Para algumas das vítimas, que são rejeitadas das famílias devido ao estado sorológico, não sobra mais nada senão cometer o suicídio.
3: Eu me sentia sozinha. Já tentei me suicidar.
1: Paula, nome fictício de uma das nossas entrevistadas, tem pouco mais de 20 anos de idade. Estava devidamente inserida na família até descobrir que tinha contraído o HIV. Sentiu-se rejeitada até sair de casa. Agora mora sozinha.
3: Houveram alguns acontecimentos que me obrigaram eu a sair de casa, porque ali já não, a conversa já não estava boa. E eu não sei, né, se isso foi por conta de eu ter revelado o meu ser estado ou não, né? Por minha mãe já começava a se exceder, já não era como antes, nossa relação já não era como antes. Também tem uma coisa que ela fez que me deixou um pouquinho assim constrangida. Eu lhe dei essa informação, ela levou a informação, fui partilhar com uma prima minha, uma coisa que não deve ser feito. Eu se revelei isso para ela por confiar, por saber que ela é minha mãe, sim, e ela ia me apoiar, ia me abraçar, mas, bom, são coisas.
1: De olho a olho, numa conversa que quase terminou em lágrimas, Paula contou à nossa reportagem que a forma como era tratada em casa mudou quando esta revelou à mãe que tinha contraído o HIV.
3: Me apoiou a princípio, né? Tens que fazer a medicação, não sei o quê. Mas também eu vi que o ela dizer tens que fazer a medicação não é porque ela se importa, é porque ela não queria com que eu transmitisse para os meus irmãos. Porque chegou um momento em que ela já falava... Pode deixar de lado, né? Tem uma vez em que estive com ela aí em casa. De repente houve um desentendimento. Ela lhe falou: você não pode me desprezar. Logo você que tem HIV. Basicamente isso.
1: Tudo bem, só para tentar minimizar a dor da Paula naquele momento. Mas na verdade não estava nada bem. Mesmo destino teve a Maria, nome fictício de uma outra entrevistada. Maria descobriu que tinha contraído o HIV com o nascimento do seu filho.
4: E meu ser estado eu venho a descobrir depois do nascimento do meu mais novo. É, porque ele tinha fungos no corpo em menos de uma semana de vida. Então aquilo me preocupou. Então eu lhe levei para a unidade sanitária. E lá me questionaram sobre ter feito o teste ou não, ainda com a gravidez. E eu apresentei a minha ficha pré-natal. E lá estava mesmo escrito que eu não era seropositiva. Tinha feito o teste sim, mas era negativo. Então, para perceber melhor como é que venho o meu bebê poderia estar daquele jeito, tiveram que fazer o teste no meu bebê. E o teste do bebê geralmente é demorado. Então, deram aquela pica e saí e fui aguardar fora. Então, foi uma hora de tempo, de longa espera para mim, porque ali eu estava a me questionar, mas por que estão lá a fazer teste? Se eu, que sou a mãe, sou saudável, o pai, até onde eu sei, é saudável. Então, ia surgindo essas questões enquanto eu esperava o resultado. Só que depois, quando foram me chamar, no primeiro atendimento eram dois enfermeiros apenas. Então, mas quando volto, vi que a sala já estava com mais de um médico. Então, era por aí, volta de cinco. Então, aquilo foi a primeira coisa que me chamou a atenção, que aqui alguma coisa não estava bem.
1: O teste do filho da Maria deu positivo para o HIV. Mas antes de ser revelado o resultado, ela mesma foi também testada e o resultado foi o mesmo.
4: Foi uma dor a dobrar, não consegui me conter, mas eu mesma ali sentada, eu disse, assim, antes, mesmo com dor de cabeça, eu não tinha coragem de tomar o paracetamol. E esses comprimidos que eu vou ter que tomar todos os dias, quando eles me explicaram que teriam que ser todos os dias e à mesma hora, e ainda tínhamos aquele tabu antes de pessoa com HIV toma mais de 24 comprimidos por dia. Isso antes deles me explicarem, né? Eu perguntei se até comprimido de paracetamol eu não consigo tomar. Agora, 24 comprimidos por dia, eu não vou aguentar.
1: Devido ao resultado que levou à casa, Maria foi expulsa pelo marido, com quem teve filhos, e na tentativa de encontrar refúgio em casa dos pais, foi também rejeitada. Agora, mora numa casa arrendada, sem apoio da família, muito menos do homem que um dia jurou amá-la.
4: A princípio ele disse tudo bem, mas em contrapartida depois ele disse, não, como? Como é que tu tens o HIV se eu sou saudável? Como é que tu tens o HIV e ainda por cima deste ao nosso bebê? Me traíste, estiveste com outros homens e tens o HIV, agora queres me passar? Então foi nesse contexto onde já depois o nosso modo de viver em casa depois mudou. Em que ele, até de prover em casa, deixou de o fazer.
1: Rosária, nome fictício de uma outra entrevistada, não foi rejeitada pela família, mas a sua filha, a pequena Ayla, foi condenada a não conhecer o pai. Quando o ex-parceiro da Rosária soube sobre a gravidez e sobre o estado sorológico desta, simplesmente desapareceu. E mais, negou que fosse o responsável pela gravidez.
5: Até hoje eu não sei como é que eu adquiri essa doença. Não sei se foi com ele, mas ele era o meu único parceiro, né? Então, ele nem tocou nessa parte de... Porque quando foi a unidade sanitária para abrir a ficha pré-natal e solicitaram a ele para ir, mas ele não quis ir, não quis saber. E saiu mesmo do assunto, não tocou nessa parte da doença. Ele só disse que não queria assumir a criança porque a barriga não é dele. Então, ficamos assim.
6: Ficaram assim até hoje?
5: Sim, minha filha não conhece o pai.
6: Qual é o nome da criança?
5: Ayla.
6: Tem quantos anos agora?
5: Está com 4, vai fazer 5 em dezembro.
1: Ayla nasceu seronegativa e goza de boa saúde. Há um ditado segundo o qual uma fruta podre estraga as outras. Alguns traduzem este ditado com a seguinte expressão: quando num saco um peixe está podre, o resto também está podre. Mas nós trazemos uma exceção à regra. Rosária, após ser abandonada pelo homem que a engravidou, conheceu um novo namorado e formaram um casal serodiscordante. Isto é, o namorado não tem a infecção pelo HIV. O verdadeiro super-homem da Rosária é o reflexo do que aprendeu na família.
5: Graças a Deus, também em casa dele nos receberam de braços abertos e ela conhece ele como pai. Ele chama ele de pai. Eles têm uma conexão que se alguém não souber que não é pai e filha realmente, não pode acreditar. A mãe dele gosta dela de uma forma que eu até disse, uma vez eu disse, ei, Deus... Quando dizem que Deus limpa a lágrima de pessoas, falam nesse tipo de caso.
1: Os casos que trouxemos nesta reportagem, desde Paula, Maria até Rosária, todas conseguiram controlar o HIV após terem seguido rigorosamente o tratamento. Agora estão com a carga viral indetetável, isto é, a quantidade do vírus no sangue está tão baixa que os exames nos laboratórios não conseguem medir. Pessoas nesta condição não podem transmitir o vírus aos outros. Entretanto, não significa que estejam curadas. Mas, por que é que as mulheres, sobretudo adolescentes e jovens, são os mais infectados pelo HIV? Isaú Menezes é comumente conhecido pelo talento na música, mas além disso é sociólogo. Foi o primeiro presidente da Comissão Parlamentar de Combate e Prevenção do HIV-Sida e é autor de obras literárias sobre a matéria. O sociólogo entende que a maior prevalência do HIV em adolescentes e jovens resulta da falta de conhecimento e de comportamentos associados ao consumo de drogas.
7: Hoje em dia, o consumo de álcool aumentou nessas faixas. Não só, não é? O consumo de drogas aumentou. A liberdade, que infelizmente tem virado a libertinagem, também aumentou. Então, tudo isso faz com que essas crianças, muitas vezes, se metam em práticas sexuais desprotegidas. Porque não estão conscientes. Porque são crianças, por um lado, não estão conscientes porque o fazem perante efeitos de consumo excessivo do álcool, não estão conscientes porque estão debaixo do efeito das drogas.
1: Menezes, que recebeu-nos na sua residência na cidade de Maputo, diz haver necessidade de reformular e reforçar as campanhas de sensibilização sobre o HIV.
7: O combate ao HIV-Sida precisa de ter a estratégia e a filosofia reformulada, porque o contexto social, econômico e sanitário mudou. Portanto, precisamos de redefinir os mecanismos e a filosofia de combate ao HIV-Sida. A maioria dos moçambicanos é da faixa de pobreza. Portanto, podem não ter telefones com acesso a redes sociais. Então, significa que aquelas campanhas que se faziam pelas rádios, pelas televisões, pelas reuniões, encontros por grupos, encontros populares, de boca a boca, de interpessoal, tudo isso é preciso reativar.
1: Conversamos também com o psicólogo clínico Ashim Shagani para compreender as razões da maior prevalência do HIV em adolescentes e jovens. Shagani começou com o óbvio, a situação demográfica.
8: Em termos de população, essa faixa etária é a maioritária em Moçambique. É um fato. E também o fato de, nesses dados, termos mais mulheres que rapazes.
1: Tal como fez menção Isaú Menezes, a fase da adolescência é tipicamente de comportamentos de risco e afirma também que o consumo de drogas agrava a situação.
8: A adolescência e a juventude é uma fase da vida do ser humano caracterizada por muitas mudanças, não só biológicas, psicológicas, sociais. É também um aspecto muito importante que o cérebro dessas pessoas, dos adolescentes e jovens, ainda está em processo de desenvolvimento. Os adolescentes querem experimentar novas coisas. É também uma fase em que os adolescentes ainda não perceberam o risco de ter relações sexuais desprotegidas. No caso das meninas, como a maioria delas, a primeira relação sexual tem tido com pessoas mais adultas, elas não têm a capacidade de negociar o uso do preservativo. E sabemos, por causa da desigualdade de gênero, os homens são quem decidem quando, como, aonde a relação sexual deve acontecer. E, geralmente, se ele não aceita usar preservativo por causa daqueles mitos que existem, a menina vai ter uma relação sexual com uma pessoa adulta. Também são idades que têm notado que em Moçambique aumenta o número de consumidores de álcool e outras substâncias psicoativas, justamente nessas idades. Tristemente, temos visto até na escola primária idades abaixo de 12, 13 anos a consumirem álcool com naturalidade. Imagino faixas etárias dos 15 aos 19, 20, 24 anos. É uma realidade, pelo menos nas cidades, nas capitais provinciais, talvez até em outras partes do país, o número de adolescentes e jovens que consomem álcool e outras substâncias está a aumentar. E o álcool e outras drogas são, infelizmente, barreiras para alguém tomar decisões responsáveis. Uhum. E nesses locais onde se consome álcool, que está cheio de adolescentes e jovens, há espaços para a prática de sexo. Hoje o sexo é praticado quase na via pública.
1: Na noite de sexta-feira, 24 de julho, a nossa equipa de reportagem fez uma ronda pela estrada circular de Maputo. Ao longo desta rodovia, há pontos de encontros para diversão. São pontos de encontro que juntam pessoas de todas as idades. Música, bebidas, carnes são o forte das noites na estrada circular de Maputo. Os jovens com que conversamos revelaram que estão cientes sobre o HIV e os métodos de prevenção. Chamamos a atenção sobre a linguagem informal usada nas entrevistas. Adaptámo-nos ao ambiente para que as fontes se sentissem mais à vontade.
9: Sidónio Bernardo.
10: Okay. Sidónio, como é que é? Você conhece os métodos de prevenção do HIV?
9: Conheço.
10: Quais são os métodos que conhece?
9: Acho que a coisa melhor fazer é sempre que se relacionamos em sexo sexuais, vamos usando o preservativo, temos também a injeção.
10: Ok.
9: E o que é uma... Mas acho Esqueço essas duas coisas.
10: Yeah, mas como é que é? Você costuma se prevenir?
9: Claro. Ah, é? Não falha. Yeah. Não falha, eu costumo mesmo.
10: E o que é que tens a dizer àquele people aí que pá, não se previne, sei lá, não tem noção dessa doença?
9: Mano. Opa, yeah. Eu digo a todos que é melhor, é bom mesmo se prevenirem, porque pá, HIV é uma outra doença sem cura, na verdade.
10: Você sabe sobre o HIV, né?
11: Sim.
10: Conhece os métodos de prevenção?
11: Conheço, pois claro. O preservativo. Yeah. Podemos prevenir também com uma injeção. Lenacapavir,
10: seu novo método. Sim.
11: Vários métodos estão a fugir a mim.
10: Mas como é que você costuma se prevenir?
11: Sim, claro.
10: Tem certeza?
11: Sim.
10: Por quê?
11: É para me prevenir de várias doenças, né? Uhum. Yeah.
10: O que tens a dizer ao pessoal que pá, não quer saber de métodos de prevenção ou talvez nem sequer sabem sobre o HIV?
11: Aconselho a prevenir sempre, a usar um preservativo, a ir para o hospital, aderir a lenacapavir.

0: vertem, outros fazem dinheiro.
1: Tá vendendo carne de quê aí?
2: Porco.
1: É porco essa cena aqui? Quanto é que faz o gato?
2: Um quilo.
1: Ah?
2: Um quilo tá 500.
1: Um quilo tá 500? Só vende carne de porco? Ah. Compram aí, né?
2: Compram.
1: Ah, é? Vai encher isso aqui?
2: Ah,
1: ainda é cedo, né?
2: Ainda é cedo. Vou botar amanhã.
1: Vamos, boa bolada isso aqui. Dá para meter uma mola aí, tá, né?
2: Já.
0: Lena Capavir, fármaco injetável, administrado de 6 em 6 meses para a prevenção do HIV, é a nova aposta do governo de Moçambique para minimizar as novas infecções. O medicamento está atualmente a ser administrado em 55 unidades sanitárias nas províncias de Maputo, Zambésia e na cidade de Maputo desde abril do ano em curso. Perguntamos ao responsável do controle do HIV e SIDA no Ministério da Saúde, Pedro António, o que ditou o uso de lenacapavir em Moçambique.
3: Pelo menos até 2024 reportávamos 92 mil novas infecções anuais. Isso nos dá um número de mais ou menos 200 e tal, 250 infecções diárias por HIV. É uma das maiores taxas de novas infecções de HIV a nível global. Quer dizer que Moçambique, tecnicamente, olhando para os dados que tem epidemiológicos, é um país elegível para receber intervenções de alto impacto. Lenacapavir é uma intervenção de alto impacto. Então, pelos dados que nós apresentamos, já temos isto. Fora isto, temos que olhar dois grupos importantes, fora os outros grupos que existem, que são grupos em que as infecções são muito mais acentuadas. Adolescentes e jovens. 37% das novas infecções em Moçambique estão em adolescentes e jovens. E esses adolescentes e jovens relacionam-se com adultos, não só entre eles. E são pessoas que estão na fase de desenvolvimento, que vão precisar de estudar, se formar, ter empregos. E é importante conseguirmos proteger esta camada, porque tem um impacto muito grande a doença nesta camada, quando não estiverem protegidos. Temos também as mulheres grávidas e as mulheres lactantes, que se não protegidas infectam as crianças. Então vamos ter muito, temos neste momento, né? Vamos ter, já temos, muitas crianças estão a nascer positivas, porque nós estamos a conseguir proteger as mães estão a se infectar na gravidez ou na lactância e estão a transmitir esta doença para as suas crianças. Daí que este grupo também é um grupo importante de proteger. Temos as populações-chaves, também são grupos essenciais, pelo alto risco que eles têm, trabalhadoras de sexo, homens fazem sexo com outros homens, pelo alto risco que eles têm por si só, também são grupos importantes para proteger. Mas em Moçambique nós não restringimos o medicamento para ter acesso a esses grupos só. Nós decidimos como país que qualquer pessoa que decida que precisa de receber a PrEP, tanto injetável como oral, e se sinta necessidade de fazer, pode se dirigir à unidade sanitária e receber a PrEP. Desde o momento que faça aquilo, faça a testagem, que é um dos critérios de elegibilidade para a PrEP, e se for negativo, olhando para os próximos seguintes que nós temos na unidade sanitária, ele poderá receber a intervenção com a PrEP oral, assim como com a PrEP injetável.
0: Pedro António explica como funciona o lenacapavir.
3: Lenacapavir são injeções e comprimidos. Toma 2 comprimidos, faz a injeção no primeiro dia, na unidade sanitária, leva para casa 2 comprimidos que vai tomar 24 horas depois da primeira toma e no terceiro dia, 24 horas depois de tomar o último par de 2 comprimidos, ele é um indivíduo potencialmente protegido. Então, o tempo que ele tem que tomar os comprimidos até atingir aquilo que é o pico de concentração do medicamento no organismo para estar protegido é de 3 dias, diferente da pré-oral, que é de 7 dias. Na pré-oral também temos a subdemanda, que é só para os homens, que eles podem tomar numa situação de potencial risco, que é o homem vai estar em risco daqui a 24 ou daqui a 2 horas, pode tomar 2 comprimidos antes de 2 horas, 2 horas antes do risco, e depois repetir 24 horas depois 1 comprimido, e nas outras 24 horas também mais 1 comprimido. Total tomou 4 comprimidos e foi protegido da relação de risco que ele teve a potencial naquela fase. No entanto, o lenacapavir, como podem perceber, é muito diferente, é muito mais ágil, é muito mais simplificado e isso vai permitir que nós tenhamos redução dos problemas de adesão. Porque outro problema é, ele vai tomar sim por 1 mês, mas depois de 1 mês largava, porque não consegue manter-se a tomar os comprimidos, fadiga da pílula. Com o lenacapavir ele não tem, a única exposição que ele vai ter aos comprimidos será no primeiro ou no segundo dia de quando ele inicia injeções. Quando ele vier fazer a dose de manutenção, 6 meses depois, se ele voltar na data prevista, ele apenas faz injeções, não faz mais os comprimidos.
0: O fármaco está em alta demanda nas unidades sanitárias,

0: o que revela a vontade dos cidadãos de se prevenirem do HIV. O país recebeu inicialmente 17 mil doses e, neste momento, 3 meses depois, mais da metade já foram administrados.
1: Nós recebemos 17 mil, mil doses e iniciamos a implementação mais ou menos no final do mês de abril. Estamos agora praticamente há quase 3 meses de implementação, menos que 3 meses. E do estoque que nós tínhamos, 17 mil doses, já consumimos quase 10 mil ou acima de 10 mil doses. Quer dizer que o consumo está a ser muito bom e é expectável, tendo em conta que é um medicamento novo. É verdade que há um receio, e um dos receios que existe na comunidade é que nós somos cobaias. É um medicamento novo, porque é que escolheram Moçambique? É uma das perguntas que mais fazem as pessoas na comunidade, na sociedade, os jovens no geral. Todos os medicamentos no geral, até chegarem ao consumidor final, ao utente, eles passam por várias fases de ensaios. E Guilherme Capavira, assim como os outros medicamentos, já passaram pelas fases de ensaios que existem e foi cientificamente comprovado que pode ser utilizado.
0: Lena Capavira é, neste momento, a maior esperança do governo no combate ao HIV. A meta é que até 2030 o país registre pelo menos até 45 mil infecções de HIV por ano.
1: A nossa meta até 2030 seria de ter revertido as novas infecções a pelo menos abaixo de 45 mil novas infecções. Bem, estamos distantes, é verdade, mas estamos a dar passos. Atualmente, para os dados que foram recentemente publicados, saímos dos 92 mil novas infecções. Agora, os dados de 2025 mostram que temos 77 mil novas infecções. Houve uma redução importante, mas essa redução importante não é ainda significativa para aquilo que nós desejamos a alcançar até 2000 e 2030. No entanto, achamos que com esta intervenção nova, massificada, com a melhoria do conhecimento da sociedade sobre a componente de prevenção combinada, poderemos ter resultados melhores do que esses que já alcançamos até esta fase.
0: A esperança é compartilhada. O secretário-executivo do Conselho Nacional de Combate ao HIV-Sida, Francisco Mbofana, também está confiante de que com Lena Capavira poderá mudar positivamente o gráfico de novas infecções, mas chama atenção para que não esqueçamos-nos do velho soldado nesta batalha, o preservativo.
2: O preservativo, antes de chegar Lena Capavira, ajudou este mundo a evitar milhões e milhões de novas infecções. Dados que nós tínhamos até 2021, o preservativo tinha ajudado a evitar cerca de 110 milhões de novas infecções pelo HIV. E o preservativo depois ajuda a evitar outras infecções de transmissão sexual. Sim, dados do mundo. E o preservativo também ajuda a evitar a gravidez. Então, estamos a comemorar, celebrar a introdução de nova ferramenta, mas não vamos esquecer do preservativo.
0: Visitamos o Centro de Saúde 1º de Maio, na capital do país, onde confirmamos que Lena Capavir está em alta demanda.
3: A administração de Lena Capavir está realmente a ultrapassar aquilo que eram as nossas expectativas, porque estão a ser muito bem aderidas.
4: Estamos a falar de mais ou menos quantos pacientes que são atendidos aqui por dia?
3: Por dia, mais um. Por exemplo, ontem nós já atendemos 14 pacientes. Sim, tem dias que atendemos 10, tem dias que atendemos 7, depende do dia. Mas há muita procura.
0: Zaida Hassani, responsável de prevenção do HIV no Distrito Municipal Camachaquene. A dado momento, o fármaco até esgotou no Centro de Saúde 1º de Maio, mas a procura continuava em alta.
3: Há uma corrida para a toma de lenacapavir, porque ela é eficaz, não é preciso tomar comprimidos todos os dias por ser injetável. Então as pessoas sentem-se mais à vontade, que é só ter as primeiras duas injeções e só voltam a ter as próximas injeções 6 meses depois.
4: Nesse período em que não tinham aqui o medicamento, muitas pessoas tiveram que voltar.
3: Tiveram que voltar e preferiram esperar por Lena, sim. Sim. Sim, embora tenhamos outras formas de prevenção do vírus da HIV, que temos a PrEP oral, eles preferiam esperar. Vinham para aqui sempre e consultavam se já temos ou não.
0: No Centro de Saúde, 1º de Maio, conversamos com Zena, nome fictício de uma paciente que dirigiu-se à unidade sanitária para prevenir-se do HIV através do lenacapavir.
5: Eu escolhi porque vou evitar medicar todos os dias, que é difícil, né? Agora, o método injetável, eu preferi, né?
4: Então, escolhi o método injetável para evitar ter que tomar comprimidos todos
5: os dias, né? Também economizar o tempo, né? Evitar as filas, não sei o quê. Sim.
4: E o que é que tem a dizer às pessoas sobre a prevenção do HIV?
5: É muito importante para qualquer doença, em especial esta doença, né? Porque do que deixar para a fase mais crítica.
0: Desde 2006, há uma associação no país que tem se dedicado em apoiar as pessoas vivendo com HIV, algumas das quais são rejeitadas pelas famílias. Chama-se Ishikangwe. Estamos juntos, traduzido de Tsonga. A associação apoia as pessoas vivendo com HIV nas províncias de Maputo, Gaza, Inhambane, Niassa e cidade de Maputo, segundo a coordenadora de projetos, Wilsimer Macau.
6: Temos trabalhado com o intuito de garantir que as pessoas vivendo com HIV-Sida, maioritariamente as mulheres e as crianças, tenham acesso a serviços de tratamento, tenham acesso a espaços em que possam viver as suas vidas da melhor forma possível. No rol dos beneficiários que nós temos apoiado, nós apoiamos mais de 7.500 pessoas.
0: Wilsimer refere que o estigma é um dos fatores que retrocedem o combate ao HIV no país.
6: Eles chegam até nós porque dentro das famílias eles não encontram este cuidado, não encontram este apoio, não encontram este suporte, porque são discriminados. Uma história muito particular é a história da Safira, que foi discriminada pelo próprio marido, pela própria família, e acabou abandonando a casa por causa disso. E muitas vezes essa questão do estigma e discriminação, ela não contribui para aquilo que é a retenção do tratamento, porque às vezes eu, como uma pessoa vivendo com HIV, posso ir a uma unidade sanitária, levantar o meu medicamento, mas se eu sofro discriminação dentro de casa, eu não vou tomar o meu medicamento. Não tenho espaço nem sequer para tirar o frasco do meu medicamento para eu poder tomar.
0: Caro ouvinte, estes são os momentos finais desta reportagem que abordou a situação do HIV em Moçambique. Todos os dias, o perigo está à espreita. Mas todos os dias também, os mecanismos de defesa estão a nosso dispor, graças aos esforços do governo e parceiros que trouxeram várias soluções. A mim, Vitor África, que produziu e apresentou esta reportagem, ao Hermínio Abel, o sonorizador, assim, estimado ouvinte, aos que não têm esta oportunidade de ouvir-nos agora, mas que o estimado ouvinte vai fazer chegar a mensagem, cabe-nos a prevenção, o tratamento e apoio aos que precisam. Temos a missão de até 2030 tornar o país mais saudável para que possamos enfrentar os outros desafios que somos impostos. Despedimos-nos com as seguintes notas.
7: Sejam fortes. Isso não acontece só convosco. Isso é possível superar. Não é o fim do mundo. Não é o fim do mundo. É só apenas o início de uma nova fase para nós.
8: Queria agradecer o Ministério da Saúde pelo esforço que tem feito para que não nos falte este antirretroviral. Queria agradecer também de igual forma o CNCS, que também tem feito sua parte.
2: Nós queremos apelar mais uma vez a todos a serem parte desse processo e a ajudarem ao governo e seus parceiros para que de fato alcancemos os nossos objetivos. Então, HIV-Sida ainda não acabou.
1: Devemos eliminar este medo e este receio sobre a testagem. Testar é muito importante porque abre a porta para vários serviços que podem estar limitados não somente nos nossos resultados.
6: Todos nós somos seropositivos até que se prove o contrário e todos nós somos iguais. Então, não é justo que nós tratemos o nosso irmão, o nosso colega, o nosso primo por esta pessoa estar nessa condição de seropositividade.
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10: Amigo Vintes, em Moçambique são 20 horas e 36 minutos.
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10: está a acompanhar a Rádio Moçambique, a Mesa Provincial de Nampula, que está a transmitir a sua emissão em língua oficial na frequência de 765 kHz por segundo, na banda de 392 metros de onda média FM, em 90.2 MHz para a cidade de Nampula e arredores. Cidade de Nampula, Porto, estamos a transmitir na frequência de 90.3 MHz. Cidade de Angola, estamos a transmitir na frequência de 89.5 MHz. Cidade de Socasmar, estamos a transmitir na frequência de 88.5 MHz. E Vila de Malema, estamos a transmitir na frequência de 87.6 MHz. Para o mundo, estamos a transmitir online no sítio www.rm.co.mz. Amigo 20, vamos seguir com música até o limite deste período de emissão, às 20 horas e 55 minutos. Muito boa noite e votos de ótima continuidade da sua noite de quarta-feira. Neste momento, a cidade de Nampula está a rochar 24 graus Celsius com céu limpo. Amanhã, a temperatura máxima poderá rondar nos 29 graus Celsius com céu limpo a parcialmente nublado.

acordos finais deste grande som, na voz de Tem Vindos, Mr. Bob, perdoa, grande som para bons ouvidos, a conferir aqui na Rádio Moçambique, nesta noite de do centésimo, 24º dia, melhor. Duzentésimo, 24º dia do ano no calendário gregoriano, 225º anos bissextos, neste canal de rádio, Dia Internacional da Juventude, mas também Dia Internacional do Elefante e do Disco de Vinil. Nós vamos seguindo com mais bom som para bons ouvidos, que tenha uma noite relaxante, uma noite de muita paz, amigo ouvinte. A música também.

Aqui acompanhamos a correspondência da Mikurast, na voz da Tamires Moiane, a doce voz da capital do país, Maputo, quando estamos mesmo nos momentos finais deste período de emissão. Amigo ouvinte, chegamos mesmo ao limite deste período de emissão. Nós voltamos a nos cruzar amanhã, quando forem 10 horas e 10 minutos, no programa Segurança Rodoviária. Até lá, fique muito bem, conduza com muita prudência e observe sempre a condição defensiva. Não use o escutador quando estiver a fazer a rua, para prestar mais atenção em todos os sons que vir da rua. Temos muita gente que ainda conduz com alguma dificuldade, não é? É exatamente isso, mas eles vão mudar de comportamento e vamos ter uma estrada sã, livre de acidentes e sangue. Um forte abraço e beijinhos de Michael César e Abdoulaye de Palma. Fui!

0: As notícias a esta hora, apresentadas por Vítor Rufino. Muito boa noite.
1: Boa noite, Gércio Alexandre. Boa noite, ouvinte. A ministra dos Negócios Estrangeiros e Cooperação diz que o governo sul-africano apresentou formalmente um pedido de desculpas a Moçambique na sequência da violência xenófoba da qual os moçambicanos foram vítimas. Maria Manuela Lucas disse que o pedido foi apresentado esta quarta-feira pelo Alto Comissário da África do Sul em Moçambique, após ser recebido pelo Presidente da República, Daniel Chapo.
2: O Alto Comissário da África do Sul apresentou, em nome do governo sul-africano, o seu perdão, não é, ao povo moçambicano, e disse que isto que aconteceu não devia acontecer, porque nós somos um único povo. E isto também foi reiterado por Sua Excelência Presidente da República. Temos um povo com certo nome deste lado do Moçambique, mas também temos também na África do Sul.
1: Maria Manuela Lucas falava à saída do encontro entre o Presidente da República, Daniel Chapo, e altos comissários e embaixadores de Cuba, África do Sul, Namíbia, Eslováquia, Gana, Nigéria e reinos da Finlândia e Tailândia. O encontro serviu para a apresentação das cartas credenciais dos diplomatas destes países. O antigo presidente da República, Filipe Nyusi, disse que a presença de mulheres nos órgãos de tomada de decisão pode influenciar positivamente o rumo da economia nacional. Filipe Nyusi sublinhou que as mulheres precisam de mais oportunidades e formação para assumirem funções importantes no Estado e em outras áreas de relevância. O antigo chefe de Estado falava esta quarta-feira numa palestra que abordou o tema importância do multilateralismo e o papel de Moçambique no Conselho de Segurança das Nações Unidas.
3: Eu não tinha reparado que entravam pela primeira vez mulheres como reitoras. Pedi muitos documentos para perfis, para analisar, e apareceu lá mulheres. De repente surgiram o Nipongo mulher, depois agora aparece o Nisave mulher, ou depois surgiu o Niluro mulher, surgiram, mas de mérito próprio. E agora ninguém me está a dizer que essas mulheres não estão a fazer bom trabalho. Ninguém me disse.
1: Filipe Nyusi anotou que a Universidade Joaquim Chissano colocou à disposição do Executivo quadros que foram responsáveis pela promoção da imagem do país nos corredores diplomáticos internacionais durante a candidatura a membro não permanente do Conselho de Segurança da ONU. Está interrompida a circulação rodoviária entre os postos administrativos de Alto Xangani e Xanganini, no distrito de Chibuto, em Gaza, devido ao aumento do volume da água na Baixa de Nyanguli, na sequência da chuva intensa registrada nos últimos dois dias na província. O porta-voz do Instituto Nacional de Gestão e Redução do Risco de Desastres em Gaza disse que há ainda outras vias onde a circulação é feita apenas com viaturas com tração a quatro rodas. Bonifácio Cardoso referiu que várias linhas de transporte de energia elétrica tombaram, deixando às escuras algumas comunidades nos distritos de Xaixai, Xongweni, Limpopo e Bilene.
4: Até o momento não temos registro de residências que estejam inundadas, senão mesmo os campos agrícolas. Portanto, temos danos no setor da agricultura, embora os colegas do setor ainda estão a fazer os respectivos levantamentos. Do ponto de vista de áreas inundadas, temos queda de 9 postes de energia elétrica no distrito de Limpopo e temos um PT que ficou submerso no posto administrativo de Mazivila, no distrito de Bilene, o mesmo em relação ao distrito de Xongwen.
1: Bonifácio Cardoso disse que neste momento uma equipa multissetorial está a trabalhar para aferir na totalidade os danos causados pela chuva. Ministro dos Transportes e Logística exige disciplina e rigor na fiscalização da carga que transita pelas estradas do país, em particular na Estrada Nacional número 1. Para João Matlombe, é inconcebível que o governo e parceiros investam fundos na construção, reabilitação e manutenção das estradas e estejam a ser danificadas continuamente por caminhões que circulam com excesso de carga. Matlombe determina, por isso, que cada província partilhe até setembro próximo um relatório com dados reais das falhas da fiscalização que ditam, consequentemente, a rápida degradação das vias.
5: Entretanto, já fez estrada, passa 5, 6 anos para degradar. Mas o problema é que nós não vamos encontrar excesso de carga. Carga, água com a drenagem, só isso. Se controlarmos isso aí, vamos ter estradas de levar mais tempo. Apelar a vossa responsabilidade em relação a isso. Excesso, tolerância zero. Porque depois pagamos todos.
1: O ministro dos Transportes e Logística, João Matlombe, falava esta quarta-feira, no encontro com a delegação provincial da Administração Nacional de Estradas, em Inhambane, e funcionários de uma das básculas da província. Mais de 150 mil habitantes da cidade de Nacala, Porto e Nampula vão passar a consumir água potável ainda este ano, com a conclusão das obras de construção do sistema de abastecimento deste líquido. As obras, avaliadas em mais de 35 milhões de dólares, o equivalente a 2 mil milhões de meticais, vão consistir, entre outros, na ligação de 6 mil fontenários domiciliários. O ministro das Obras Públicas, Habitação e Recursos Hídricos, Fernando Rafael, disse que com a entrada em funcionamento do sistema, a cidade de Nacala Porto poderá aumentar a taxa de cobertura no abastecimento de água dos atuais 38% para 68%. No estrangeiro, pelo menos 44 pessoas morreram afogadas na sequência do naufrágio de um batelão no Lago Cariba, no Zimbábue. O batelão transportava 114 passageiros, 5 tripulantes e um número não especificado de crianças quando afundou, de acordo com o African News. Secretário-executivo da SADC defende que a região deve ser autossuficiente devido ao aumento das tensões geopolíticas e a quebra na ajuda internacional. Falando na abertura do Conselho de Ministros da organização, Elias Magozzi instou o Bloco Regional a construir a sua própria resiliência. Fechamos com o tempo. A cidade de Pemba poderá registrar esta quinta-feira 28 graus Celsius de temperatura máxima, seguida por Nampula e Vilanculo com 26 graus. Para as cidades de Quelimane e Tete prevê-se 24 graus, Beira 23, Maputo e Inhambane 22, Xeixé e Lixinga 21 e Chimoio poderá registrar 16 graus Celsius de temperatura máxima. Apresentamos as notícias a esta hora, as próximas às 22 horas. 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

0: 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Boa noite.
1: Nesta altura, estimado ouvinte, juntamos na antena a voz do jornalista Vitor Rufino para atualizar a informação. Boa noite.
2: Boa noite, Henrique Dias. Boa noite, ouvinte. A ministra dos Negócios Estrangeiros e Cooperação diz que o governo sul-africano apresentou formalmente um pedido de desculpas a Moçambique na sequência da violência xenófoba da qual os moçambicanos foram vítimas. Maria Manuela Lucas disse que o pedido foi apresentado esta quarta-feira pelo Alto Comissário da África do Sul em Moçambique, após ser recebido pelo Presidente da República, Daniel Chapo.
3: O Alto Comissário da África do Sul apresentou, em nome do governo sul-africano, o seu perdão, não é, ao povo moçambicano, e disse que isto que aconteceu não devia acontecer, porque nós somos um único povo. E isto também foi reiterado por Sua Excelência Presidente da República. Temos um povo com certo nome deste lado do Moçambique, mas também temos também na África do Sul.
2: Maria Manuela Lucas falava à saída do encontro entre o Presidente da República, Daniel Chapo, e altos comissários e embaixadores de Cuba, África do Sul, Namíbia, Eslováquia, Gana, Nigéria e reinos da Finlândia e Tailândia. O encontro serviu para a apresentação das cartas credenciais dos diplomatas destes países. O antigo presidente da República, Filipe Nyusi, disse que a presença de mulheres nos órgãos de tomada de decisão pode influenciar positivamente o rumo da economia nacional. Filipe Nyusi sublinhou que as mulheres precisam de mais oportunidades e formação para assumirem funções importantes no Estado e em outras áreas de relevância. O antigo chefe de Estado falava esta quarta-feira numa palestra que abordou o tema importância do multilateralismo e o papel de Moçambique no Conselho de Segurança das Nações Unidas.
4: Eu não tinha reparado que entravam pela primeira vez mulheres como reitoras. Pedi muitos documentos para perfis, para analisar, e apareceu lá mulheres. De repente surgiram o Nipongo mulher, depois agora aparece o Unisave mulher, ou depois surgiu o Niluro mulher, surgiram, mas de mérito próprio. E agora ninguém me está a dizer que essas mulheres não estão a fazer bom trabalho. Ninguém me disse.
2: Filipe Nyusi anotou que a Universidade Joaquim Chissano colocou à disposição do Executivo quadros que foram responsáveis pela promoção da imagem do país nos corredores diplomáticos internacionais durante a candidatura a membro não permanente do Conselho de Segurança da ONU. Está interrompida a circulação rodoviária entre os postos administrativos de Alto Xangani e Xanganini, no distrito de Chibuto, em Gaza, devido ao aumento do volume da água na Baixa de Nyanguli, na sequência da chuva intensa registrada nos últimos dois dias na província. O porta-voz do Instituto Nacional de Gestão e Redução do Risco de Desastres em Gaza disse que há ainda outras vias onde a circulação é feita apenas com viaturas com tração a quatro rodas. Bonifácio Cardoso referiu que várias linhas de transporte de energia elétrica tombaram, deixando às escuras algumas comunidades nos distritos de Xaixai, Xongweni, Limpopo e Bilene.
5: Até o momento não temos registro de residências que estejam inundadas, senão mesmo os campos agrícolas. Portanto, temos danos no setor da agricultura, embora os colegas do setor ainda estão a fazer os respectivos levantamentos. Do ponto de vista de áreas inundadas, temos queda de 9 postes de energia elétrica no distrito de Limpopo e temos um PT que ficou submerso no posto administrativo de Mazivila, no distrito de Bilene, o mesmo em relação ao distrito de Xongwen.
2: Bonifácio Cardoso disse que neste momento uma equipa multissetorial está a trabalhar para aferir na totalidade os danos causados pela chuva. Ministro dos Transportes e Logística exige disciplina e rigor na fiscalização da carga que transita pelas estradas do país, em particular na Estrada Nacional número 1. Para João Matlomba, é inconcebível que o governo e parceiros investam fundos na construção, reabilitação e manutenção das estradas e estejam a ser danificadas continuamente por caminhões que circulam com excesso de carga. Matlomba determina, por isso, que cada província partilhe até setembro próximo um relatório com dados reais das falhas da fiscalização que ditam, consequentemente, a rápida degradação das vias.
6: Em Perté já fez estrada, passou 5, 6 anos para degradar. Mas o problema é que nós não vamos encontrar excesso de carga. Carga, água com a drenagem, só isso. Se controlarmos isso aí, vamos ter estradas a levar mais tempo. Apelar a vossa responsabilidade em relação a isso. Excesso, tolerância zero. Porque depois pagamos todos.
2: O ministro dos Transportes e Logística, João Matlombe, falava esta quarta-feira, no encontro com a delegação provincial da Administração Nacional de Estradas, em Inhambane, e funcionários de uma das básculas da província. Mais de 150 mil habitantes da cidade de Nacala, Porto, em Nampula, vão passar a consumir água potável ainda este ano, com a conclusão das obras de construção do sistema de abastecimento deste líquido. As obras, avaliadas em mais de 35 milhões de dólares, o equivalente a 2 mil milhões de meticais, vão consistir, entre outros, na ligação de 6 mil fontenários domiciliários. O ministro das Obras Públicas, Habitação e Recursos Hídricos, Fernando Rafael, disse que com a entrada em funcionamento do sistema, a cidade de Nacala Porto poderá aumentar a taxa de cobertura no abastecimento de água dos atuais 38% para 68%. No estrangeiro, pelo menos 44 pessoas morreram afogadas na sequência do naufrágio de um batelão no Lago Cariba, no Zimbábue. O batelão transportava 114 passageiros, 5 tripulantes e um número não especificado de crianças quando afundou, de acordo com o Africa News. Secretário Executivo da SADC defende que a região deve ser autossuficiente devido ao aumento das tensões geopolíticas e à quebra na ajuda internacional. Falando na abertura do Conselho de Ministros da organização, Elias Magozzi instou o Bloco Regional a construir a sua própria resiliência. Fechamos com o tempo. A cidade de Pemba poderá registrar esta quinta-feira 28 graus Celsius de temperatura máxima, seguida por Nampula e Vilanculo com 26 graus. Para as cidades de Quilimane e Tete prevê-se 24 graus, Beira 23, Maputo e Inhambane 22, Xeixé e Lixinga 21 e Chimoio poderá registrar 16 graus Celsius de temperatura máxima. Apresentamos as notícias a esta hora, as próximas às 23 horas e 30 minutos, no último jornal.
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0: duas horas.
1: Os negócios estrangeiros e cooperação afirma que o governo sul-africano apresentou um pedido formal de desculpas ao país por conta dos ataques xenófobos de que foram vítimas alguns moçambicanos. Maria Manuela Lucas falava hoje no âmbito de apresentação ao presidente da República, Daniel Chapo, de cartas credenciais de altos comissários e embaixadores da República de Cuba, África do Sul, Namíbia, Eslováquia, Gana, Nigéria e Reinos da Finlândia e Tailândia.
2: O alto comissário da África do Sul apresentou, em nome do governo sul-africano, o seu perdão, não é, ao povo moçambicano e disse que isto que aconteceu não devia acontecer porque nós somos um único povo.
1: Ministra dos Negócios Estrangeiros e Cooperação, Maria Manuela Lucas. Chuva intensa que se registra na zona sul do país deixou algumas comunidades da província de Gaza escuras devido à queda de postes e algumas linhas de transporte de energia. No estrangeiro, a Colômbia decreta 3 dias de luto nacional pela morte de 240 pessoas vítimas do sismo que abalou o país esta segunda-feira. São tópicos do último jornal. Acompanhe os desenvolvimentos destes e outros assuntos quando forem 23 horas e 30 minutos. Até já.
3: Muito obrigado. Isso dentro de sensivelmente 29 minutos. E antes que assim seja, aqui na sua antena nacional, o estimado ouvinte vai poder ouvir boa música.
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1: Estimado ouvinte, boa noite. É o princípio do último jornal. Ministra dos Negócios Estrangeiros e Cooperação afirma que o governo sul-africano apresentou um pedido formal de desculpas ao país por conta dos ataques xenófobos de que foram vítimas alguns moçambicanos. Maria Manuela Lucas falava hoje no âmbito de apresentação ao presidente da República, Daniel Chapo, de cartas credenciais de altos comissários e embaixadores da República de Cuba, África do Sul, Namíbia, Eslováquia, Gana, Nigéria e reinos da Finlândia e Tailândia.
2: O alto comissário da África do Sul apresentou, em nome do governo sul-africano, o seu perdão, não é, ao povo moçambicano e disse que isto que aconteceu não devia acontecer porque nós somos um único povo.
1: Ministra dos Negócios Estrangeiros e Cooperação, Maria Manuela Lucas. Chuva intensa que se registra na zona sul do país deixou algumas comunidades da província de Gaza escuras devido à queda de postes e algumas linhas de transporte de energia. No estrangeiro, a Colômbia decreta 3 dias de luto nacional pela morte de 240 pessoas vítimas do sismo que abalou o país esta segunda-feira. Destaques do último jornal, edição de quarta-feira, 12 de agosto de 2026, Dia Internacional da Juventude. Na sua companhia, Elvis Magaia na sonorização e Mohamed Gianni na edição e apresentação. Boa audição.

0: Último jornal, a zona sul do país está debaixo de chuva intensa desde ontem. Na província de Gaza, algumas comunidades estão às escuras devido à queda de postes e algumas linhas de transporte de energia por conta do mau tempo. Para além de danos nas infraestruturas elétricas, as chuvas intensas deixaram intransitáveis algumas vias de acesso da província de Gaza. Francisco Simbine.
1: A título de exemplo, a comunicação rodoviária entre os postos administrativos de Alto Xangã e Xanganine, no distrito de Chibuto, só é possível através de embarcações por causa do aumento do volume de água na Baixa de Nhangule. Dados preliminares do Instituto Nacional de Gestão e Redução do Risco de Desastres, INGD, apontam ainda que, por conta da chuva intensa e ventos fortes, várias linhas do transporte de energia elétrica tombaram, deixando às escuras algumas comunidades nos distritos de Xai-Xai, Xonguene, Limpopo e Bilene. O porta-voz do INGD em Gaza, Bonifácio Cardoso, diz que neste momento uma equipa multissetorial está a trabalhar para aferir os dados derradeiros dos danos causados pela chuva intensa registrada nas últimas 48 horas, incluindo áreas agrícolas que se encontram afetadas.
2: Até o momento não temos registro de residências que estejam inundadas, senão mesmo os campos agrícolas. Portanto, temos danos no setor da agricultura, embora os colegas do setor ainda estão a fazer os respectivos levantamentos do ponto de vista de áreas inundadas, mas temos áreas agrícolas inundadas abaixo tanto da cidade de Xai-Xai, mas também no distrito de Bilene, distrito de Limpopo e também um pouco pelo distrito de Chibuto. Outra área que está sendo afetada por esta ocorrência é a área da infraestrutura de abastecimento de tanto de litros, onde temos registro queda de 9 postes de energia elétrica no distrito de Limpopo e temos um PT que ficou submerso no posto administrativo de Mazzivila, no distrito de Bilene. O mesmo em relação ao distrito de Xonguene, parte deste distrito encontra-se sem energia elétrica por conta da queda de árvores e nós também, como INGD, estamos a fazer a monitoria desta situação, por forma que, nos casos em que for necessário, possamos fazer alguma intervenção.
1: Porta-voz do INGD em Gaza, Bonifácio Cardoso, e o balanço preliminar dos estragos provocados por chuva intensa, que está a fustigar severamente a província desde esta segunda-feira. De Xai-Xai, Francisco Simbini.
0: A zona sul do país está debaixo de chuva intensa desde ontem. Na província de Gaza, algumas comunidades estão às escuras devido à queda de postes e algumas linhas de transporte de energia por conta do mau tempo. E no município da Matola, província de Maputo, qual é o ponto de situação? Domingos Macalane.
3: Ruas e quintais já alagados é o cenário que se assiste em alguns bairros do município da Matola na sequência da chuva intermitente que se registra desde ontem na província de Maputo. A situação verifica-se com maior incidência nos bairros com zonas propensas a inundações, como é o caso de Nkobi, Machava, quilômetro 15, Liberdade e Matibiana. A chuva que se verifica desde ontem nesta parcela do país veio agravar a situação de algumas famílias do bairro Matibiana, que continuam com casas alagadas desde a chuva de fevereiro último. Esta terça-feira, o presidente do Conselho Municipal da Matola, Júlio Parruque, realizou uma visita de emergência às zonas propensas a inundações no âmbito das ações de monitoria devido à chuva. Júlio Parruque, que presenciou a situação provocada pela precipitação, orientou a empresa municipal de águas e saneamento a criar condições para permitir a circulação da água da chuva, por forma a evitar cenários de inundações. Isso mesmo explica a administradora técnica da empresa municipal de águas e saneamento, Isália Malia.
4: O excelentíssimo presidente do Conselho Municipal da Matola orientou a EMAS a ter uma maior atenção ao dimensionamento das valas de drenagem, de forma a garantir uma maior flexibilidade no que é o escoamento das águas pluviais. Orientou ainda a EMAS a garantir uma assistência às famílias que têm água ainda, nas casas. É importante salientar aqui que essa situação é resultante do fato de estas zonas terem ainda os lençóis freáticos bastante saturados, devido à época chuvosa passada que perdurou até mês de abril.
3: A administradora técnica da empresa municipal de águas e saneamento, Isália Amalia e algumas recomendações deixadas pelo presidente do Conselho Municipal da Matola, Júlio Parruque, que esta terça-feira visitou algumas zonas propensas a inundações da Matola, Domingos Macalani.
0: Zona sul do país, debaixo de chuva intensa que já deixou alguns bairros das províncias de Maputo e Gaza inundados. Seguimos com mais informação neste último jornal. Assinala-se hoje o Dia Internacional da Juventude. Por ocasião da efeméride, o presidente da República reafirma o compromisso do governo em continuar a criar condições para que a juventude moçambicana desenvolva plenamente o seu potencial, contribuindo para um país mais próspero, inclusivo e sustentável. Em mensagem, Daniel Chap destaca que, apesar das diferentes realidades que os jovens vivem, existem aspirações comuns, nomeadamente o acesso à educação e saúde de qualidade, à justiça, paz e às oportunidades de desenvolvimento. O chefe de Estado assegura ainda que o Executivo vai continuar a investir na educação, formação técnico-profissional, saúde, tecnologias e na criação de oportunidades de emprego e autoemprego. Daniel Chapo apela por isso aos jovens a permanecerem unidos em torno da paz, diálogo, tolerância, integridade e respeito pela diversidade. E o presidente do Conselho Nacional da Juventude defendeu hoje em Cabo Delgado a urgência do investimento contínuo e sustentável nos programas de empoderamento e fortalecimento dos jovens em Moçambique, que no Caetano falava jornalistas na Praça dos Heróis Moçambicanos em Pemba, por ocasião do 12 de agosto, Dia Internacional da Juventude. Sumali Gilberto, em Pemba.
5: Quino Caetano sublinhou a necessidade de reforçar os apoios e os incentivos a iniciativas juvenis em todas as suas dimensões, apontando a união da classe como o pilar fundamental para a materialização das verdadeiras aspirações da juventude moçambicana.
6: Nós, a juventude, reafirmamos que, mesmo estando em contextos e espaços diferentes, do ponto de vista político, social, econômico e outros, nós temos as mesmas aspirações, que é ver um Moçambique onde jovens têm emprego, onde jovens têm habitação, onde jovens podem empreender, onde jovens podem realizar os seus sonhos. E é por esta razão que nos reunimos aqui em Cabo Delgado para representar a unidade nacional e para representar as aspirações comuns que nós temos. E queremos pedir para que sejam reforçadas todas as medidas que têm sido feitas para criar oportunidades para os jovens.
5: Por sua vez, o ministro da Juventude e Desporto, Caifadino Manasse, renovou a determinação do governo em criar políticas e condições concretas para que os jovens possam prosperar social e economicamente no seu próprio país.
7: Hoje temos a obrigação de libertar o nosso país para a independência econômica. E como é que nós libertamos o país para a independência econômica? Como é que cada um de nós irá contribuir? Então usemos este dia como um dia para maior introspeção.
5: No outro desenvolvimento, o governante destacou a adesão e o nível de participação dos jovens na 9ª Conferência Nacional da Juventude, sublinhando que esta forte mobilização demonstra que Moçambique registra progressos já assinaláveis na consolidação do Estado de Direito Democrático e no fortalecimento da cidadania participativa.
7: Os dois dias que tivemos na Conferência Nacional demonstraram-se que podemos, devemos trabalhar juntos para consolidar permanentemente o Estado de Direito Democrático, a paz, a estabilidade, a inclusão e convivência pacífica entre nós.
5: As cerimônias centrais do 12 de agosto, o Dia Internacional da Juventude, tidas lugar na cidade de Pemba, província de Cabo Delgado, foram marcadas por uma marcha de unidade nacional, deposição de uma coroa de flores na Praça dos Heróis e uma partida de futebol que juntou mais de 1.500 jovens de diversos movimentos associativos juvenis de todo o país. Sumali Gilberto, em Pemba.
0: O antigo presidente da República, Filipe Nyusi, defende que a presença de mulheres nos órgãos de tomada de decisão pode influenciar positivamente o rumo da economia nacional. Nyusi falava hoje numa palestra que abordou o tema importância de multilateralismo e o papel de Moçambique no Conselho de Segurança das Nações Unidas. Leopoldo Agapito.
8: Filipe Nyusi sublinhou que as mulheres precisam de mais oportunidades e formação para assumirem funções importantes no Estado e em outras áreas de relevância. O antigo chefe de Estado falava nesta quarta-feira numa palestra que abordou o tema importância do multilateralismo e o papel de Moçambique no Conselho de Segurança das Nações Unidas como membro não permanente.
9: Eu não tinha reparado que entravam pela primeira vez mulheres como reitoras. Pedi muitos documentos para perfis, para analisar. E apareceu lá mulheres. De repente surgiram o Nipongo mulher, depois agora aparece o Nisave mulher, ou depois surgiu o Nilúrio mulher. Surgiram, mas de mérito próprio. E agora ninguém me está a dizer que essas mulheres não estão a fazer bom trabalho. Ninguém me disse.
8: Filipe Nussa notou que a Universidade Joaquim Chissano colocou à disposição do Executivo quadros que foram responsáveis pela promoção da imagem de Moçambique nos corredores diplomáticos internacionais durante a candidatura a membro não permanente do Conselho de Segurança das Nações Unidas.
9: Esse trabalho de bastidores nós temos moçambicanos com capacidade aqui de fazer, mas e fazem bem. E os fizeram só 80% saíram daqui, desse jardim aqui.
8: A antigo presidente da República, Filipe Nyusi, partilhando nesta quarta-feira o percurso que levou Moçambique ao Conselho de Segurança das Nações Unidas como membro não permanente. Filipe Nyusi conversava com estudantes da Universidade Joaquim Chissano, em Maputo.
0: No ar, o último jornal, ministra dos Negócios Estrangeiros e Cooperação afirma que o governo sul-africano apresentou um pedido de desculpas formal ao país por conta dos ataques xenófobos de que foram vítimas alguns moçambicanos. Maria Manuela Lucas falava hoje no âmbito de apresentação ao presidente da República, Daniel Chapo, de cartas credenciais de altos comissários e embaixadores da República de Cuba, África do Sul, Namíbia, Eslováquia, Gana, Nigéria e Reinos da Finlândia e Tailândia. Jeremias Mondlane.
10: A titular da pasta dos Negócios Estrangeiros e Cooperação abordou a situação dos moçambicanos vítimas da xenofobia na África do Sul.
11: O alto comissário da África do Sul apresentou, em nome do governo sul-africano, o seu perdão, não é, ao povo moçambicano e disse que isto que aconteceu não devia acontecer, porque nós somos um único povo. E isto também foi reiterado por Sua Excelência Presidente da República. Temos um povo com certo nome deste lado do Moçambique, mas também temos também na África do Sul.
10: A ministra dos Negócios Estrangeiros e Cooperação pede a todos os moçambicanos a abandonarem sentimentos de retaliação aos atos xenófobos protagonizados na África do Sul, com a República de Cuba e a República Federal da Nigéria, com quem Moçambique tem relações históricas, pretende-se futuramente elevar os níveis de cooperação comercial, económica, política e diplomática.
11: A Nigéria convidou Sua Excelência Presidente da República a efetuar uma visita à República da Nigéria. A República do Gana também trocaram impressões sobre a cooperação Moçambique-Gana. E como todos nós sabemos, em algum momento nós, recentemente, tivemos equipas que estiveram no Gana a colher experiências, sobretudo na questão do ouro.
10: Maria Manuela Lucas, ministra dos Negócios Estrangeiros e Cooperação, na cerimónia da recepção do presidente da República, Daniel Chapo, de cartas credenciais de altos comissários e embaixadores de 8 países.
0: Ministra dos Negócios Estrangeiros e Cooperação afirma que o governo sul-africano apresentou um pedido de desculpas formal ao país por conta dos ataques xenófobos de que foram vítimas alguns moçambicanos. Saímos para a província do Niassa, onde decorre a 7ª reunião das filiais do Banco de Moçambique. No encontro, o governador do Banco de Moçambique, Rogério Zandamela, desafiou as filiais desta instituição a garantirem a circulação do medical com segurança até as zonas recônditas do país. Reporta Raimundo Matola.
12: Este facto vai permitir a robustez da economia nacional e o reforço do uso regular do medical. O pronunciamento do governador do Banco de Moçambique foi feito esta quarta-feira na Vila Municipal de Metangula, distrito do Lago, na 7ª reunião das filiais deste banco. Rogério Zandamela responsabilizou assim as filiais do Banco de Moçambique para aproximar cada vez mais o dinheiro a toda a população do país.
13: E assegurar que essas notas e moedas de boa qualidade cheguem a todos os pontos do país com segurança, eficiência e regularidade. Não é só ter dinheiro. As filiais são determinantes para o alcance deste objetivo, em virtude da sua proximidade às instituições de crédito e as realidades económicas de cada província, bem como pela capacidade de acompanhar em primeira mão as necessidades e os constrangimentos locais no processamento e no acesso ao numerário a nível das províncias.
12: Num outro desenvolvimento, o governador do Banco de Moçambique disse que esta instituição registra com satisfação a transformação digital no Sistema Nacional de Pagamentos através de várias redes de interação dos bancos.
13: O recente lançamento do Metix demonstra que Moçambique está a construir um sistema de pagamento mais rápido, seguro, inovador e inclusivo. A ideia de pensar parecia um sonho, que você pode mandar dinheiro em qualquer momento. O que é que isso quer dizer? A economia pode crescer, as transações podem continuar. Não existe a desculpa, o dinheiro só pode chegar não sei quando.
12: Participaram deste encontro diretores de todas as filiais do Banco de Moçambique do país. De Lixinga, Raimundo Matola.
0: A empresa Linhas Aéreas de Moçambique introduziu hoje uma nova ligação interprovincial a partir da cidade da Beira para Tete, Quelimane, Nampula, Pemba e Nacala. A aposta está inserida no reforço da capacidade operacional e na melhoria da conectividade nacional a partir dos voos da Companhia Nacional. É uma reportagem de Layton Sifa na Beira.
14: Falando no voo inaugural, o CEO das Linhas Aéreas de Moçambique, Dani Kondike, disse que a iniciativa vai contribuir para aproximar diferentes regiões do país e facilitar a circulação de pessoas e bens.
15: The LAM driving the changes and continuing with the improvements that we have seen.
14: As linhas aéreas de Moçambique estão a fazer esforços para mudar e melhorar cada vez mais. Esta semana temos mais uma boa nova. Duas novas aeronaves entram a circular. Estamos entusiasmados e contamos com o apoio de todos aqui na Beira. O diretor do aeroporto da Beira, Ramadan Gentivo, disse que a instituição está preparada para um novo desafio com os olhos postos na melhoria da qualidade de serviço.
16: E encorajamos esta iniciativa da LAM para o reinício deste voo que faz a ligação Centro-Norte. Como aeroportos estamos preparados já há muito, esperávamos por este movimento que poderá alavancar aquilo que é a dinâmica do aeroporto. E nós estamos neste momento com investimentos também sérios nesta área, tanto da nossa infraestrutura, assim como das comunicações e dos próprios sistemas de apoio à navegação e sistema de aterragem.
14: Já os primeiros passageiros da rota interprovincial afirmaram esperar que a iniciativa da Linhas Aéreas de Moçambique possa acabar com os atrasos e adiamentos.
17: Olhamos como um marco de desenvolvimento, né? Esperamos que dê continuidade, porque antes já era complicado. Para além dos atrasos, ainda temos e tínhamos muita rota para fazer uma pequena viagem. Acho que está bom.
18: A gente sabe que tempo é dinheiro, né? Menos tempo significa mais oportunidade de negócio. Eu acho que é isso que a companhia está a fazer, está a pensar nessas novas soluções. E é isso que a gente precisa. O país tem que pensar nessas soluções para poder evoluir.
14: Satisfação dos primeiros passageiros do voo interprovincial das linhas aéreas de Moçambique, introduzido esta quarta-feira a partir da cidade da Beira para as províncias do centro e norte do país. Layton Sifa, na Beira.
0: Dos estúdios centrais em Maputo, transmitimos o último jornal. Mais de 150 mil habitantes de Nacala Porto, em Nampula, terão acesso à água potável ainda este ano, com a conclusão das obras de construção de um novo sistema de abastecimento. Otávio Fonseca.
19: Avaliadas em mais de 35 milhões de dólares, o equivalente a 2 mil milhões de meticais, já estão a ser construídas no bairro de Murrupelani, em Nacala Porto, e prevêem a ligação de 6 mil fontanários domiciliários, bem como a melhoria de pressão na distribuição e qualidade de serviços à população. O ministro das Obras Públicas, Habitação e Recursos Hídricos, Fernando Rafael, que esta quarta-feira visitou as referidas infraestruturas, sublinhou que com a entrada em funcionamento a cidade de Nacala poderá aumentar a taxa de cobertura no abastecimento de água dos atuais 38% para 68%. Fernando Rafael mostrou-se satisfeito com o nível de execução das obras, uma vez que, segundo disse, para além da população, o sistema de abastecimento de água de Nacala Porto vai abastecer as fábricas localizadas naquela região.
20: Nós queremos também apoiar provendo mais água, não só para o consumo, mas também para a componente de indústria. Portanto, faço uma apreciação positiva do nível de execução física da obra, que está em 90%, com a sua qualidade, com a sua resiliência, que nós, como setor, pautamos em infraestruturas mais seguras e duradouras. A entrega provisória em outubro.
19: Nesta quinta-feira, O ministro das Obras Públicas, Habitação e Recursos Hídricos, Fernando Rafael, visita a estação de tratamento de água de Mutuzi e, no período da tarde, o centro distribuidor e estação de tratamento de água de Namialo, no distrito de Mekonta. Otávio Fonseca, Nacala Porto.
0: Mais de 150 mil habitantes de Nacala Porto e Nampula terão acesso à água potável ainda este ano, com a conclusão das obras de construção de um novo sistema de abastecimento. Vamos à província de Tete, onde os serviços cívicos de Moçambique pretendem criar no distrito de Zumbo uma nova unidade produtiva vocacionada à atividade piscícola. Neste momento estão em estudo mecanismos para a materialização do projeto, esperando-se que venha a contribuir para a diversificação das atividades produtivas desenvolvidas por esta entidade. Orlando Cananecas.
2: Ao concretizar-se a iniciativa, vai elevar para 3 o número de unidades produtivas no Serviço Cívico de Moçambique, ENTET. O comandante do Serviço Cívico de Moçambique, ENTET, explicou que a nova unidade de Zumbo juntar-se-á às unidades de Angoni e Tsangano, que se dedicam à agricultura e pecuária. Segundo Bento Aguiar, a criação das unidades poderá diversificar e aumentar as atividades de produção, contribuindo para a sustentabilidade e o desenvolvimento das unidades de serviços cívicos.
21: O nosso desafio é querermos desenvolver mais, virarmos o serviço cívico num olhar empresarial, não só para autossustento, mas também para podermos vender o nosso produto com o Ocidente e aquilo que resta é nós também alimentarmos as Forças Armadas, particularmente as nossas unidades de Setiate na província de Tete. Este é o nosso olhar. E nós temos feito, para além do milho como bandeira, a produção de bandeira, também temos alguns produtos subsidiários. Estamos a falar de alguns feijões, de hortícolas, algumas verduras, repolhos, batata, reno, batata doce, cenouras. Então nós temos sempre nos empenhando nessas áreas.
2: Comandante do Serviço Cívico de Moçambique, ENTET, Bento de Aguiar, e o contributo das unidades de produção do seu setor de atividade na província. Da cidade de Tete, Orlando Cananecas.
22: A caminho da 11ª Conferência Nacional de Quadros da Frelimo.
23: Depois da 11ª Conferência Nacional, todo Moçambique será ganhado. Porque não está-se a tratar simplesmente o bem-estar da Frelimo. É o bem-estar do povo, é o bem-estar de todos os moçambicanos. Sente que a Frelimo é guia, a Frelimo é o povo. E, entendo que vamos almejar os objetivos nesta conferência. Não só, é troca de experiência.
24: Arquimedes Pensado, primeiro secretário da Frelimo em Macanga, Tete.
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0: Contagem decrescente para a reunião nacional de quadros da Frelimo a ter lugar de 21 a 23 deste mês em Chimoio, província de Manica. Entretanto, empresários de diversos cantos do país olham para o encontro como uma oportunidade para fortificar parcerias. Cláudio Duane.
25: Empresários de Manica olham para a 11ª Conferência Nacional de Quadros da Frelimo como uma oportunidade para trocar experiências e fazer parcerias. O setor privado da província quer, por isso, aproveitar a presença aqui na cidade de Chimoio de decisores políticos e homens de negócio para fazer novos contactos. O presidente do Conselho Empresarial da província de Manica, Alcides Cintura, disse esta quarta-feira à Rádio Moçambique que só os preparativos da conferência já agradam os empresários.
26: Olhando que temos todo o país cá nestas próximas semanas e a partir dos contactos que são aqui presentes, também podemos conduzir novos negócios, podemos conduzir novas parcerias. Este é um grande ganho para a província. Portanto, tudo isto vai poder alavancar a nossa visão de crescimento da província e também fazer com que nestes dias o setor empresarial ganhe dinheiro. Este também que é a visão no final do dia.
25: A 11ª Conferência Nacional de Quadros da Frelimo vai juntar a cerca de 3.500 pessoas entre delegados e convidados. Um dos pontos que deverá dominar os debates da conferência tem a ver com a independência económica do país. O presidente do Conselho Empresarial da província de Manica falou de alguns dos pontos a que o setor privado gostava que fossem debatidos na conferência.
26: Primeiro, naturalmente, é fazer com que vamos buscar soluções sobre como é que nós podemos financiar melhor o nosso setor privado, como é que a moeda pode circular melhor no sistema financeiro moçambicano, como é que nós podemos ter uma taxa de juros competitiva, boa, para diferentes setores de atividade. Como é que nós podemos financiar, através da Banca Nacional, por exemplo, o agronegócio?
25: Quatro dos peludos de produção e da técnica da Rádio Moçambique estiveram esta quarta-feira no local onde vai decorrer a 11ª Conferência Nacional de Quadros da Frelimo, no âmbito dos preparativos da cobertura do evento. Os profissionais da Rádio Pública constataram que os trabalhos preparativos decorrem a bom ritmo, estando a Rádio Pública a movimentar o seu equipamento para o local. A tenda principal que vai acolher a conferência já está praticamente montada e a RM já tem pontos de reportagem identificados. Da cidade de Chimoio, em Manica, para a Rádio Moçambique, é Cláudio Douane.
0: Momentos finais do último jornal, vamos à atualidade internacional. O diretor-geral da Organização Mundial da Saúde alertou hoje que a atual epidemia de ébola na República Democrática do Congo está a avançar a um ritmo acelerado que pode tornar-se na pior da história. Uma semana depois de visitar a República Democrática do Congo para avaliar a resposta à atual crise sanitária, Tedros Adhanom expressou preocupação perante os números que se situam em cerca de 4.400 casos de ébola e mais de 2.000 mortos. O presidente da Colômbia decretou 3 dias de luto nacional pelas vítimas do terremoto que na segunda-feira atingiu várias zonas daquele país, causando a morte de pelo menos 240 pessoas. Durante 3 dias, a bandeira colombiana estará à meia haste nos edifícios públicos daquele país e nas missões diplomáticas da Colômbia no estrangeiro. O tempo. A cidade de Pemba pode chegar amanhã aos 28 graus centígrados de temperatura máxima, seguida por Nampula e Vilanculo com 26 graus, Quilimane e Tete 24, Beira 23, Maputo e Inhambane 22, Xai-Xai e Lixinga 21 e Chimoio 16 graus centígrados de temperatura máxima. Está tudo dito no último jornal desta quarta-feira. Receba os cumprimentos de Elvis Magaia na sonorização e Mohamed Gianni na edição e apresentação. Boa noite e bom descanso.
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